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1: Vamos aos títulos da informação regional.
2: Profissionais do Hospital da Terceira contra a paragem nos processos de mobilidade na saúde. Associação de Alojamento Local renova apelo ao Governo para salvar o turismo nos Açores. Pescadores açorianos vão passar a ter rateios nos apoios às espécies destinadas à exportação. Há assistentes operacionais no Hospital do Santo Espírito, na Ilha Terceira, a desempenhar funções de assistentes técnicos, mas sem o vencimento nem a carreira correspondentes. A denúncia chegou às redações através de uma carta aberta enviada de forma anónima, mas o Sindicato dos Trabalhadores em Funções Públicas e Sociais do Sul e Regiões Autónomas confirma a situação e fala em processos de mobilidade parados e sem resposta. Eduardo Mendes.
3: São assistentes operacionais a fazer o trabalho de assistentes técnicos, mas sem vencimento nem carreira. A denúncia refere-se ao Hospital de Santo Espírito, da Ilha Terceira. Chegou em forma de carta aberta e anónima.
4: Isto chama-se escravatura, repito, escravatura do século XXI. Porque se um trabalhador está a exercer uma determinada função essa que não é da carreira desse mesmo trabalhador, os conteúdos funcionais são diferentes. O hospital está a ganhar dinheiro, ou seja, isso chama-se explorar o trabalhador.
3: Queixam-se de injustiça laboral com os processos de mobilidade parados, explica António Inocêncio, do Sindicato dos Trabalhadores em Funções Públicas e Sociais do Sul e Regiões Autónomas.
4: Para pedir mobilidade de carreira ou de categoria, é necessário o aval do Sr. Secretário Regional das Finanças. Só que ou não sei se chega lá, ou quando chega lá é barrado.
3: E diz ainda que não são apenas os técnicos operacionais que se deparam com a situação, mas também os técnicos auxiliares de saúde.
4: O que é que eles fazem? Limpam computadores, limpam o chão, limpam janelas, excessivamente. Eles estão a fazer praticamente o mesmo serviço que faziam como assistentes operacionais. E este 120, que é da nova carreira, corta na sua totalidade essas funções que estão a existir.
3: O sindicato não sabe ao certo o número de trabalhadores atingidos e explica.
4: Tem receio de falar com os delegados sindicais e tem receio de falar com os próprios dirigentes sindicais, porque tem medo de represálias.
3: Aguarda-se resposta. Já foi solicitada a reação à administração do Hospital de Santo Espírito da Ilha Terceira.
2: Preocupados com o futuro do turismo nos Açores, os empresários da Associação de Alojamento Local reuniram-se ontem à noite de emergência. Pedem uma vez mais ao Governo Regional que ouça os alertas e tome medidas. Sandra Pimenta.
5: O silêncio e a inação do Governo Regional em relação ao turismo nos Açores não pode mais continuar como está. Os alertas são de João Pinheiro, presidente da Associação de Alojamento Local.
6: Nós não podemos estar constantemente a alertar de um problema e o próprio Governo a estar pelo lado, enquanto temos, na realidade, o pior ano sempre de custos para as empresas, porque os rendimentos estão a baixar, os custos estão a aumentar, com a inflação mês após mês, com o aumento dos combustíveis, da eletricidade e da própria mão de obra.
5: Um cenário negro, ao contrário do que diz o Governo, e que vai ainda piorar mais.
6: Vamos entrar aqui na época baixa, vamos trabalhar só com as companhias de bandeira, SAP e TAP. Uma solução dada no início do ano pela tutela que não nos resolveu o problema. As provas estão dadas, como a redução efetiva do número de dormidas no alojamento local. São empresas que vão entrar numa época baixa com dificuldades de pagar os seus ordenados, os seus créditos bancários. Tudo isso fruto de uma estratégia que nós não entendemos qual é.
5: E perante as muitas dúvidas, os associados da ALA admitem uma nova postura.
6: Vamos fazer um estudo deste impacto das finanças regionais, porque esta quebra vai se transmitir uma baixa de impostos, num aumento de desemprego, que haja um plano para o turismo, para os empresários saberem o que é que podem contar a longo prazo, se a estratégia é esta que estão a fazer atualmente, se não é esta, que diz qual é a estratégia, para que os empresários querem investir, sabem o que é que podem contar. Porque se nós, há 5 anos atrás, soubéssemos que a estratégia seria a saída de uma low cost, muito daquilo que foi feito nos últimos anos, não teria sido feito porque é uma razia total nas contas e nas finanças de uma empresa.
5: Preocupações e alertas do alojamento local em relação ao futuro do turismo nos Açores.
2: Estacionamento do aeroporto de Santa Maria é pago, mas não há qualquer informação no local nem equipamento de controlo de entradas e saídas de utilizadores. Isso mesmo foi revelado hoje pelo diretor dos aeroportos dos Açores na reunião da Comissão Parlamentar de Política Geral, onde foi discutida a petição pública para a requalificação e condições do estacionamento no aeroporto. Uma iniciativa que surge após a decisão da Anavanci de encerrar o espaço durante a noite, mas sem colocar sinalização de cobrança de estacionamento. Ana Leal Pereira.
7: O pagamento do estacionamento noturno no aeroporto de Santa Maria veio resolver um problema de ocupação prolongada por viaturas no parque. A explicação foi dada pelo diretor dos aeroportos dos Açores na Comissão de Política Geral, mas em audição Alberto Mota Borges admitiu desconhecer a existência de informação de cobrança de estacionamento no local. Essa ausência foi confirmada pelo diretor do aeroporto de Santa Maria.
8: Eu não vi a publicação, se o tarifário está publicado em algum local do aeroporto. O que nós comunicamos é que os nossos clientes habituais, estamos no nosso site, tudo esse tarifário. Eu penso que não temos um total à entrada do parque com o tarifário. Manuel, pode responder?
9: Não temos. O aeroporto não teve ainda as prioridades, se calhar. Mas toda a informação está disponível no site da ANEP.
7: Alberto Mota Borges garante que está prevista a instalação de equipamentos de controle de entradas e saídas com cancelas e sistemas de pagamento.
8: Teremos equipamentos para controlar o staff, para controlar o parque 1 e 2 e do rent-a-car. Portanto, é um processo que está em curso. Teremos um equipamento que foi demandado em abril, mas sentimos nós que chega em outubro.
9: Como é um equipamento muito específico, preparado especificamente para o aeroporto de Santa Maria, porque tem taxas diferentes, nós utilizamos só uma das taxas para ser a mais barata, e a intenção é exatamente resolver o problema de quem quer deixar o carro à noite. Compra uma noite ou duas, conforme está previsto, e no futuro sim, então partir para as cancelas e fechar os parques todos.
7: Já questionado sobre a criação de novos parques alternativos nas imediações do aeroporto, o diretor garantiu que essa hipótese não está em cima da mesa.
2: Nesta reunião da Comissão de Política Geral foi discutida a petição que reclama melhores condições de estacionamento no aeroporto de Santa Maria. A petição chama-se Requalificação e Condições de Estacionamento no aeroporto de Santa Maria. Reúne já 827 assinaturas e contesta a decisão da Anavanci de encerrar os parques de estacionamento do aeroporto entre a meia-noite e as 5 da manhã. A primeira peticionária, Maria do Rosário Figueiredo, quer que sejam encontradas soluções sem custos acrescidos para os residentes e apelou ainda à intervenção das entidades públicas.
10: A petição foi remetida em junho ao Governo Regional, para a ANAC, e para o diretor da Anavanci Aeroportos. No entanto, os cidadãos não receberam qualquer informação relevante sobre diligências efetuadas ou respostas obtidas. Por isso, estamos aqui hoje. Porque alguém tem que responder. Porque alguém tem que assumir as responsabilidades. Queremos alternativas, mas também não queremos acréscimo de custos para os residentes. Vamos pagar 12 euros como se paga em Ponta Delgada. Não podemos olhar isto financeiramente e economicamente, porque as saídas da nossa ilha não são as mesmas saídas que se faz num aeroporto de Ponta Delgada. Temos que olhar isto também no outro rigor.
2: Maria do Rosário Figueiredo lamenta que não tenham sido apresentadas justificações nem alternativas aos utilizadores do estacionamento do aeroporto de Santa Maria. A petição pública para a requalificação e condições de estacionamento vai seguir para debate em plenário na Assembleia Legislativa dos Açores. O Grupo Aeroporto do Pico diz que a ilha não pode andar para trás nos voos de inverno. A alerta lançado após a atualização da operação da Sáter Açores para o inverno no IATA 2026-27. David Borges.
11: O grupo do aeroporto enaltece o reforço de lugares com a substituição do DAS Q200 pelo Q400 na ligação matinal de segunda-feira entre Ponta Delgada e o Pico, mas alerta para o efeito colateral dessa mudança.
12: Primeiro é que esta reorganização de segunda-feira de manhã eliminou a articulação para quem vem da terceira, fazendo com que esses passageiros só consigam chegar ao Pico às 5 da tarde. O segundo ponto é a persistência de um dia cego à quinta-feira, onde o Pico continua sem qualquer ligação aérea durante a tarde. Não é possível apregoar o combate à sazonalidade se continuarmos a ter horários de inverno desajustados e que não articulam devidamente com as ligações para Lisboa e Porto.
11: Bruno Rodrigues, do grupo do Aeroporto do Pico, entende que as acessibilidades aéreas são fundamentais para todos os setores económicos da ilha e defende a correção e o reforço de rotas.
12: Pedimos que se corrija a ligação matinal com a terceira no início da semana. Depois, exigimos o reforço das ligações diretas entre o Pico e Ponta Delgada, com especial incidência de quinta a domingo. A quinta-feira à tarde é fundamental para conseguirmos captar o turismo de fim de semana e dinamizar a economia local na época baixa. Depois pedimos uma melhor articulação dos horários em Ponta Delgada para evitar que os passageiros com destino ou origem Lisboa e Porto sejam obrigados a pernoites forçadas e a custos acrescidos.
11: Através destas posições, Bruno Rodrigues, do Grupo do Aeroporto, diz que não está a pedir privilégios nem soluções impossíveis, mas apenas justiça operacional.
12: O Pico não pede privilégios nem soluções impossíveis, pede apenas justiça operacional e horários adequados às necessidades reais da sua população e das suas empresas. As infraestruturas e os serviços públicos têm de estar ao serviço de quem viaja e de quem produz na nossa ilha.
11: As posições do Grupo do Aeroporto do Pico foram assumidas num comunicado emitido esta terça-feira, depois de ser conhecida a atualização da operação da SATA para o próximo inverno.
2: Os pescadores açorianos vão passar a ter rateios nos apoios às espécies destinadas à exportação. A nova medida surge agora após ser revisto o regime de apoio aos custos adicionais devido à ultraperiferia. Eduardo Mota.
13: A quantidade elegível de um ano para o outro é idêntica e passa das 15 mil toneladas nas espécies que são exportadas, como o batudo ou o charro. Só que a diferença agora, nesta revisão, é que passa a haver rateio.
14: Portanto, esses valores que vêm na aprovação da candidatura ficam sujeitos a rateio. E aquilo que saiu hoje em despacho, que é um despacho, vem clarificar e vem informar que das candidaturas que foram aprovadas há um rateio para as diferentes tipologias.
13: Palavras de Jorge Gonçalves, o presidente da Federação das Pescas dos Açores. Num setor que se queixa há muito de desigualdade e dificuldades, Jorge Gonçalves diz que este apoio acaba por não ser suficiente.
14: Nenhum apoio será suficiente, mas é aquilo que está estipulado. Esta rúbrica tem um valor. E o valor está estipulado pela autoridade de gestão e, portanto, é o que é. Há aqui situações que algumas tipologias são mais afetadas pelo rateio, mas, pronto, não há nada a fazer porque as regras estão já definidas já há bastante tempo.
13: Numa altura de subida dos combustíveis, Jorge Gonçalves pede que não se esqueçam das pescas.
14: Com os aumentos do combustível, o setor da pesca ainda não teve um apoio, não teve nenhum apoio ainda ao setor sobre o aumento do combustível. Tem o apoio normal que é dado sobre o gasóleo verde, mas sobre aquilo que são as outras ajudas, não recebeu nenhum cêntimo sobre isso.
13: As dificuldades do setor após a notícia de que as espécies a exportar vão ser sujeitas a rateio.
2: Aproximar as instituições às pessoas e promover a fixação dos jovens na Ilha das Flores foram os temas dominantes ontem à noite nas conversas da autonomia que decorreram na Vila de Santa Cruz. Esta é uma iniciativa da Assembleia e do Governo Regional para promover o debate no âmbito das comemorações dos 50 anos do regime autonómico. Maria José Sousa.
15: A Ilha das Flores recebeu ontem a sessão das conversas da autonomia Memória e Futuro, uma iniciativa que está a percorrer as nove ilhas dos Açores no âmbito das comemorações dos 50 anos de autonomia. Em Santa Cruz das Flores, o encontro juntou diferentes testemunhos e perspectivas sobre o percurso da autonomia e, sobretudo, sobre os desafios que se colocam ao futuro da região. O Presidente da Assembleia Legislativa dos Açores, Luís Garcia, destacou a importância de levar estas comemorações a todas as ilhas e envolver a população no debate.
16: Nós estamos a comemorar os 50 anos de autonomia, levando essas comemorações a todas as ilhas com estas conversas de autonomia, ouvindo um conjunto alargado de pessoas com diversas sensibilidades e depois também convidando toda a ilha a participar.
15: Entre os desafios identificados está a necessidade de contrariar a perda de população e criar condições para a fixação dos mais jovens.
16: 100 pessoas, tudo o resto torna-se absolutamente desnecessário. É dessa fixação, dessa energia nova que nós precisamos nos Açores. Já há muitos sementes, já há muitos exemplos aqui, designadamente também em Santa Cruz, mas é preciso multiplicar esses bons exemplos.
15: Também Paulo Rosa, antigo deputado e participante na iniciativa, sublinhou a importância de aproximar as instituições dos cidadãos.
17: Espero que iniciativas deste tipo se repitam muitas vezes, não só de 50 em 50 anos, mas mais a miúdo. Devem ser feitos mais vezes, porque tem um caráter agregador, que é muito importante, até porque as pessoas estão a desviar muito da participação na vida ativa e na vida política, e as instituições têm que dar passos em direção às pessoas e não ficarem à espera que sejam as pessoas a dar passos em relação às instituições permanentemente.
15: Uma conversa que nas flores procurou olhar para os 50 anos de autonomia, mas também para aquilo que deverá marcar o próximo ciclo autonómico. Uma maior participação, proximidade às populações e condições para que os jovens possam permanecer e construir o seu futuro nos Açores.
2: Conversas da autonomia promoveram o debate sobre o regime autonómico ontem à noite na Ilha das Flores.
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20: 8 horas com mais 16 minutos. Muito boa noite para si que está desse lado connosco. E juntos entramos na última hora de hoje do seu Paralelo 1821, quinta-feira 24 de setembro. Quanto ao tempo para esta noite? Uma noite como sempre parcialmente nublado, passando muito nublado, mínima 53 graus, vento a soprar entre 15 e 25 milhas por hora. Para amanhã vamos ter uma depressão costeira, aproxima-se da região, e vai trazer, se é muito nublado, acompanhado de vento forte, chuva a partir da tarde. O vento do norte aumenta para a velocidade de 30 a 40 milhas por hora. Na noite de sexta-feira atinge o pico no sábado, com rajadas que poderão atingir as 50 milhas horárias. A máxima 63, mínima 51.
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20: Umidade relativa do ar, neste momento 77%. Quanto às temperaturas nas principais cidades de norte a sul, Faleva com 55 graus, 51 em Lola, 53 em Piuri e 57 em Boston, e o mesmo acontece em Hartford, Connecticut, New York 62, 75 em Orlando, no Canadá, Quebec com 60 graus, 60 também graus em Toronto, 55 em New Bedford e também em Providence e na cidade de Taunton.
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0: E nós iniciamos musicalmente a última hora, a terceira do nosso Paralelo 1821 com o Daniel ao meu lado outra vez. Um tema gravado na década de 60 pela banda inglesa Procol Harum, Wide Shade of Pale, uma grande canção, um sucesso enorme. E o Daniel até canta isso muito bem em português. Continuamos com música suave, Rita Guerra com Secretamente.
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9: Se o nosso ouvinte está na estrada, muito boa noite. Em casa ou no trabalho, acompanhar a nossa emissão. Aliás, esta é uma emissão mundial. 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E por que não agora sabermos fatos fascinantes sobre o vinho? Todos nós gostamos de vinho? Eu gosto. A origem do brinde. A expressão saúde nasceu na Grécia Antiga, onde o anfitrião bebeu o primeiro golo para provar que a bebida não estava envenenada. A cor vem da casca, a polpa da maioria das uvas usadas no vinho é clara, a cor vermelha e os taninhos vêm do contacto do suco com as cascas durante a fermentação. Champanhe branco com uva tinta. A maioria dos champanhes é branca, mas é feito com uvas tintas como Pinot Noir, retirando o suco antes de tocar a casca. A maior adega no mundo, sabe onde é que fica? O maior armazenamento do mundo fica na Moldávia, com 200 km de extensão e cerca de 1,5 milhão de garrafas armazenadas. E, finalmente, a última curiosidade, o perigo da cozinha, nunca aguarde, para as senhoras, nunca guarde os seus vinhos na cozinha, pois o calor do forno ou do fogão estraga a bebida. Vamos prosseguir na noite com o romântico Cássio Sítio. Orlindo Andrade, para vir um tema gravado já há muitos anos, não, nunca te vou esquecer.

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2: Estamos a 18 minutos das 9 da noite e ouvimos e recordamos o Manel. Um tema do seu penúltimo trabalho antes de nos deixar. Há dias assim, e é verdade, tudo na vida às vezes temos uns dias que a gente costuma dizer há dias assim. Uma curta pausa, já voltamos.
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2: Exatamente, e nós nesta ponta final falamos agora um pouco do cinema, na nova série espanhola da Netflix, O Problema Final. O autor português José Condesa soma mais um projeto internacional no seu currículo e desta vez acrescenta ao trabalho o desafio de representar em espanhol. O Sapo esteve à conversa com o autor sobre a série e a experiência de trabalhar noutra língua e o José Condesa disse que tem vindo a construir entre Portugal e o estrangeiro uma carreira fabulosa. Continuamos com música suave.
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0: Sons finais da emissão de hoje. Estivemos com estes grandes dois senhores, o emblemático Eros Ramazzotti, cantor italiano de super famoso no mundo inteiro, e a sua dose é Tina Turner. The Queen of Soul, juntos, Coisas da Vida, Can't Stop Thinking of You, uma curta pausa. Voltaremos para finalizar a emissão de hoje. Até já.
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E pronto, meus amigos, ponto final na emissão de hoje. Já estava com saudade de estar aqui à noite com os nossos ouvintes. Estivemos muito bem com o João Pedro Baez e os Versos Proibidos. Marcamos encontro para amanhã fazermos tudo novamente nos sons da WGFT, sons noturnos, sons suaves. O encontro está marcado às 6 horas, das 6 às 9. Até lá, seja muito feliz, faça alguém feliz e tenha uma noite relaxante. Vou deixar-vos com o tema Ver se Volta para Mim, Rei Roberto Carlos, por um ponto final na emissão de hoje. Boa noite e até amanhã.

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3: Vários edifícios foram afetados por um incêndio no centro de Fall River, na rua Rodman. O corpo de bombeiros da cidade foi acionado por volta das 11 da noite de ontem, encontrando chamas intensas e um denso fumo à chegada ao local. De acordo com o departamento de bombeiros, o fogo começou nas traseiras de um dos prédios e espalhou-se para outras estruturas vizinhas. Durante a intervenção inicial, um bombeiro sofreu ferimentos, mas recebeu tratamento no próprio local e regressou ao combate às chamas. As causas deste incêndio em Fall River estão ainda a ser investigadas. O financiamento do Estado vai evitar o encerramento do quartel de bombeiros em New Bedford. A governadora de Massachusetts pretende incluir uma verba de 1,3 milhões de dólares para o departamento de bombeiros da cidade, numa proposta de lei a submeter à Assembleia Legislativa. A garantia foi dada ao Mayor John Mitchell após semanas de conversações. Se a medida for aprovada pela Assembleia, os fundos vão ser atribuídos através do Programa de Pessoal de Segurança Pública. O Mayor John Mitchell já prometeu utilizar a verba para manter em serviço este quartel de bombeiros número 9 do Departamento de New Bedford, cujo encerramento estava previsto para este outono. A cidade de New Bedford estava também excluída deste programa de apoio desde a sua criação. O Mayor John Mitchell defendia há vários anos, em cartas enviadas desde 2018, que New Bedford era injustamente privado destas verbas destinadas aos bombeiros e à polícia local. A verba vai permitir manter o quartel de bombeiros a funcionar durante o resto do atual ano fiscal, com a perspectiva de continuidade caso o financiamento seja garantido nos próximos orçamentos estaduais. Uma tempestade está a aproximar-se de Massachusetts e Rhode Island e vai provocar chuva forte, ventos intensos e agitação marítima ao longo deste fim de semana. Os impactos mais significativos vão sentir-se no litoral e no sudeste do estado de Massachusetts e Rhode Island, enquanto nas zonas mais afastadas da costa o mau tempo deverá provocar apenas perturbações ligeiras. A chuva deverá começar na sexta-feira e alastrar-se ao sábado de manhã a quase todo o sul da Nova Inglaterra, num episódio meteorológico que deverá durar mais de 72 horas. O Serviço Nacional de Meteorologia já emitiu alertas de vento forte e de inundações costeiras para sexta e sábado. As rajadas de vento podem atingir entre 50 a 70 milhas por hora nas regiões de Cape Ann, Cape Cod e Ilhas, ficando entre 40 e 55 milhas por hora para o resto do litoral. Esperam-se acumulações de chuva até 3 polegadas na maioria das zonas, existindo o risco de cortes de energia dispersos e de inundações locais em ruas junto à costa durante as marés altas de sexta e de sábado à noite. A intensidade da chuva e do vento começará a diminuir no final do dia de domingo. Um acidente que envolveu 6 veículos provocou ferimentos graves num passageiro menor e fez cair um caminhão ao rio Merrimack, na estrada 293, em Manchester, New Hampshire. A colisão ocorreu pouco depois das 7:30 da manhã de quarta-feira, no sentido norte da via. Segundo a polícia do estado de New Hampshire, o acidente resultou de pelo menos 2 colisões em cadeia. Durante a sequência de choques, um condutor de 26 anos, de Fall River, perdeu o controle do caminhão, destruiu o rail de proteção da ponte e caiu de uma altura de cerca de 50 pés para o rio. O condutor não sofreu ferimentos.
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1: Foi no domingo a Cacilhas.

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0: Aquele opção, o André Rocha. Na bateria, o Alexandre Frazão.
1: Alexandre.
0: Grande mestre. No baixo, o Zé Nabo. Na guitarra, o Miguel Mascarenhas. Aqui ao piano, o do Vorlitza. O velho amigo Manuel Paulo. Compositor, galas numerados e músico. E nas vozes temos o Paulo Ramos. Mr. Berg. Teófilo Sonnenberg, grande Teófilo. Em árabe é Alberg. O Berg. A Sandra e a Dora Fidalgo, as manas Fidalgo. Obrigado.

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2: Sexta-feira 25, Eduardo à morte e uma bombeira marca o combate ao fogo de Rezende.
3: O Presidente da República e o Ministro da Administração Interna já vieram lamentar a morte desta bombeira esta manhã no combate ao incêndio de Rezende, ontem à tarde, atingida por uma árvore de grande porte. As empresas do setor das terraplanagens vão ser recebidas segunda-feira pelo Governo. O convite chegou nas vésperas do protesto dos caminhões. Ele segue na A1 a esta hora, perto de Estarraja, acompanhado pelo repórter Miguel Bastos. Um mês depois da tragédia no Nepal, uma equipa portuguesa leva apoio psicológico aos sobreviventes.
2: 11 graus de diferença entre Coimbra e Faro. A esta hora, 16 graus em Coimbra, também no Porto. Estão 20 em Lisboa, 21 em Ponta Delgada, Funchal, 26, 27 em Faro. Edição de Eduardo Amaro.
3: A boa notícia chegou às primeiras horas da manhã, a de que o incêndio de Rezende tinha sido dominado durante a madrugada, mas o combate às chamas no distrito de Viseu fica marcado pela tragédia que está a abalar Rezende e também os bombeiros portugueses, a morte de uma bombeira de 24 anos, que foi atingida ontem por uma árvore de grande dimensão quando combatia este incêndio. Ela ainda foi assistida no local, mas a morte acabou por ser confirmada a caminho do Hospital de Lamego. O Presidente da República, António José Seguro, já apresentou as condolências à família e à Corporação de Rezende. Lembrou a jovem bombeira como um exemplo de dedicação, de profissionalismo e de coragem. A mensagem publicada na página do Chefe de Estado considera também a perda irreparável para a instituição dos bombeiros e para toda a comunidade. O Ministério da Administração Interna também já fez sair esta hora uma nota de pesar pela morte desta bombeira. O incêndio de Rezende está dominado e o fogo que começou ontem em Odmira e chegou a São Marcos da Serra em Silves, no Algarve, esta manhã, também já está dominado. Com os protestos dos caminhões na estrada, esta manhã veio a notícia de que os empresários do setor das terraplanagens vão ser recebidos pelo Governo na segunda-feira. Vão falar com o Ministro das Infraestruturas, Miguel Pinto Luz. A informação foi dada esta manhã pelo porta-voz deste protesto que está em marcha esta manhã, Miguel Machado Mendes. São estes empresários que organizam a marcha lenta desta sexta-feira. Centenas de caminhões saíram de Lordelo Paredes perto das 8 da manhã, a caminho de Coimbra, nesta altura já na A1, aonde precisamente, Miguel Bastos?
4: Estamos relativamente perto da saída para Estarreja. Continuamos aqui no caminhão do Sr. Manuel Silva, motorista há cerca de 35 anos, 25 nesta empresa de terraplanagem, a Antoterras. Na A41 viemos muito, muito devagar, pelo menos até à portagem de Argoncilho, depois acelerámos um bocadinho para entrar na A1. Agora vamos que é cerca de 35 km por hora. Sr. Manuel Silva, quantos caminhões é que esta empresa tem?
5: Nós temos 14 caminhões. 14 caminhões de transporte, de movimento de terras, e depois temos muitas carrinhas que é da logística dos empregados que vão para as obras.
4: Dizem que eram sensivelmente outras tantas, não é? 15,
6: não é? Cerca de 15.
5: Sim, à volta de 15 carrinhas para transporte de pessoal para as obras e transporte de gasóleo para as mesmas máquinas.
4: E o que é que isto representa em termos de consumo de combustível?
5: O consumo de combustível, nós temos uma média de 15 a 20 mil litros por semana de consumo de gasóleo, de gastos.
4: Ora, nós estivemos aqui a fazer as contas os dois, isto está a cerca de 7 mil a 10 mil euros por semana a mais. Como é que isso se sente na atividade da empresa? Está preocupado?
5: Sim, estou preocupado porque os lucros já não são o que era, nem, entretanto o ramo começa a ir abaixo porque não havendo lucros não há empresa, não é? As empresas trabalham conforme os lucros que têm.
4: e por isso mesmo vamos nesta marcha aqui na Autoestrada do Norte para manifestar essa preocupação rumo a Coimbra, sensivelmente a passar esta reja nesta altura.
3: Aonde encontrar-se Miguel Bastos em breve com um outro grupo de camionistas que se concentrou esta manhã em Condeixa, no concelho de Coimbra, e que também já entrou na A1 nesta altura a caminho da Mielhada, onde vai juntar-se a este grupo de caminhões que partiu do norte do país e onde segue o repórter da Antena 1. Seguimos para outro protesto. A falta de professores está a mobilizar de novo os pais e os encarregados de educação da Escola da Tapada das Mercês, em Algueirão Mé Martins, no concelho de Sintra, para denunciar a falta de professores. A repórter Sandra Henriques está na escola. Sandra, faltam muitos professores na Tapada das Mercês. Qual é a situação aí?
7: Sim, há falta de professores para várias turmas. Eu estou aqui com a Madalena Silva, que é mãe de duas meninas gêmeas do terceiro ano. Qual é que é a situação atual?
8: Atualmente não temos professor. Ontem foi-nos comunicado que iriam colocar um professor provisório e que estaria no site hoje. Não está, não há informação nenhuma. Continuamos a mesma. Não há respostas, nem do agrupamento, nem da própria escola, nem da Câmara, de lado nenhum, ninguém dá a cara.
7: E a direção do agrupamento também está numa situação um pouco fora do vulgar, não é?
8: É porque temos um diretor interino, não temos uma diretora fixa, despediu-se, é presidenta da junta, também nada faz para ajudar aqui na situação da colocação de professores.
7: E qual é que é a situação, por exemplo, no seu caso, como é que faz por causa das suas filhas não terem...
8: No meu caso, eu consigo tê-las ao pé de mim, trabalho num café. Mas há pais que não conseguem. Estão em casa, há crianças que estão em casa, dependem da alimentação escolar, dependem de muita coisa da escola, de rotinas, de aprendizagem, principalmente, é um direito deles, o direito à educação, e que não estão a ter.
7: Era uma situação que afeta várias turmas?
8: Afeta 6 turmas, acho que são 2 do primeiro ano, 1 do segundo e 2 do terceiro, acho que é isso.
7: Já deveriam estar a ter aulas há 2 semanas?
8: Há 2 semanas atrás.
7: Muito obrigada, Madalena Silva, mãe de duas meninas gêmeas do terceiro ano. É uma situação que afeta, como ouvimos aqui, várias turmas e muitas crianças do primeiro ciclo.
3: Ouvimos também a indignação dos pais nesta reportagem de Sandra Henriques, os pais da escola da Tapada das Mercês em Algueirão, Mãe Martins, onde faltam muitos professores. Também aqui um dos pais a explicar, uma mãe neste caso a explicar, as dificuldades que a comunidade escolar vive no dia-a-dia por causa da falta destes professores. Faz amanhã um mês que o Nepal viveu uma das maiores tragédias da história do país, a avalanche que levou rochas e lamas pelos Himalaias abaixo e que devastou várias comunidades na fronteira com o Tibete. O desastre fez milhares de vítimas, deixou também marcas profundas nos sobreviventes. No terreno, uma organização criada por um português está agora a prestar apoio psicológico às populações afetadas. Oriana Barcelos.
9: Um choque, por um lado, porque nós cruzamos aquele vale cada 2 meses para chegar à montanha. Portanto, conhecemos muito bem as comunidades.
10: As imagens das enxurradas no Nepal chocam, mas não estranham.
9: Infelizmente, nós já sabemos que isto ia acontecer.
10: João Marcelo Grilo conhece bem o terreno. Desde 2014, gera a Jaya Mental Health, uma organização que promove a saúde mental no sul da Ásia.
9: Nós sabemos que os problemas de saúde mental são universais. No entanto, há regiões do mundo onde o impacto que tem sobre a sociedade é maior e, acima de tudo, há muita falta de resposta.
10: A organização forma enfermeiros e oferece consultas em áreas remotas dos Himalaias.
9: Trabalhamos a várias altitudes, até 4 mil metros. Temos clínicas, como eu disse, móveis, e as pessoas são informadas por rádio de que nós estamos lá, e as pessoas vêm a pé, muitas delas andam 3, 4, 5 horas para chegarem até à clínica.
10: Agora, um mês depois da tragédia no Nepal, João Marcelo Grilo vai trabalhar com a Organização Mundial de Saúde.
9: A nossa equipa vai para o Val durante 3 meses e vamos estar especificamente a trabalhar com 130 enfermeiros que trabalham em escolas para apoiá-los psicologicamente, porque os profissionais de saúde estão extremamente traumatizados, mas ao mesmo tempo formá-los em principalmente tudo o que tem a ver com o stress pós-traumático. Depois também temos outro projeto que consiste em trabalhar com um dos hospitais que foi afetado, que é o Hospital de Novakot.
10: No futuro, a Jaya Mental Health espera ficar no hospital num projeto mais longo para pensar os impactos das alterações climáticas na saúde mental.
9: nós sabemos que isto vai acontecer outra vez. De alguma maneira, parece que a saúde mental não tem nada a ver com isto, como é que as duas coisas se juntam, mas tem, tudo está ligado.
10: A organização de um português, João Marçal Grilo, a cuidar da saúde mental dos nepaleses depois da tragédia de agosto.
3: É um trabalho longo este da recuperação destas populações que foram atingidas pela avalanche de gelo, de rochas e de lama nos Himalaias, está a fazer um mês. Seguimos nas notícias a viagem do Papa a França, que começou hoje e que vai durar 4 dias. Antes de aterrar em Orly esta manhã, ainda dentro do avião que o levaria a Paris, o Papa Leão XIV disse aos jornalistas que pretendia levar a França uma mensagem de paz e não uma mensagem política. Leão XIV pediu também respostas para a crise humanitária que se está a viver em Ceuta e fez ainda uma declaração especial de apoio ao jornalista da CNN que segue com ele nesta visita à França, por se tratar de um dos canais banidos pela administração Trump dos acontecimentos oficiais do Presidente e também das conferências de imprensa na Casa Branca. O Papa está no Eliseu, num encontro com Macron.
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1: Olhamos agora para a previsão do estado do tempo para hoje. Já sabe que uma depressão costeira aproxima-se da nossa região e vai trazer céu muito nublado hoje, acompanhado de vento forte e chuva forte, especialmente a partir da tarde. Esta tempestade de nordeste deverá acumular entre 2 e 4 polegadas de precipitação ao longo de vários dias. O vento de norte vai aumentar para velocidades entre 30 e 40 milhas por hora na noite de hoje e atinge o pico no sábado com rajadas que podem chegar às 50 milhas por hora, podendo ser ainda mais intensas junto à costa. No domingo, o vento deverá diminuir para 20 milhas por hora, com rajadas até 35 milhas por hora. Portanto, espere um fim de semana muito chuvoso e ventoso. Quanto à temperatura máxima hoje para a área de New Bedford, a rondar os 63 graus, a mesma temperatura também para amanhã e para domingo.
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1: No gráfico das marés para hoje, a primeira baixa-mar foi à 1 da manhã, a seguinte será à 1:15 da tarde, a primeira maré alta às 7:30 da manhã e a seguinte às 7:45 da noite. Hoje, o nascer do sol foi às 6:34, o pôr do sol será às 6:36 da tarde. 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
1: Bem-vindos ao programa de sexta-feira, está aí o fim de semana e nós estamos também aqui para fazer-lhe companhia até às 10 da manhã.

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1: Programa desta sexta-feira, 25 de setembro. Não sei se sabe, mas hoje é Dia Mundial do Sonho. Programa Bom Dia até às 10, agora com Jorge.

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Queremos que esteja sempre bem disposto. Este é o programa de sexta-feira, 25 de setembro. Bom dia na sua rádio, agora com Celine para ouvirmos.

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Caminhamos para as 7 da manhã, notícias não só de Portugal, mas também do resto do mundo à hora certa, num trabalho da Antena 1, sexta-feira, 25 de setembro. Bom dia e já agora votos de bom fim de semana também.

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2: Estamos a retomar a atualidade. Quais são os títulos deste jornal?
3: Continua na estrada o protesto das centenas de camionistas ligados ao setor das terraplanagens e escavações contra o aumento do preço dos combustíveis. Neste jornal voltamos em direto à A1 para percebermos como decorre esta ação de um setor que não foi contemplado pelas medidas anunciadas pelo Governo para fazer face à crise energética. O Ministro das Infraestruturas, Miguel Pinto Luz, acaba de admitir que estes profissionais têm sido esquecidos. Ele garante que o Executivo está a analisar as pretensões dos empresários destas áreas das terraplanagens. Planagens e escavações. Desta edição vamos também a França espreitar o início da visita do Papa ao país. No avião a caminho de Paris, Leão 14 disse aos jornalistas que são bem-vindos para cobrir as suas atividades numa indireta à tentativa da administração Trump de impedir a entrada dos meios de comunicação norte-americanos na Casa Branca.
2: As notícias com edição de João Vaz.
3: Prossegue o protesto das centenas de camiões ligados aos setores das escavações e terraplanagens contra o aumento dos preços dos combustíveis. Eles saíram esta manhã de Lordelo, perto de Passos de Ferreira, em marcha lenta, rumo a Coimbra. Os profissionais das terraplanagens e escavações sentem-se esquecidos pelo Executivo, que aprovou medidas para apoiar outros setores face à crise energética, mas não este. Num dos camiões que participam neste protesto segue o repórter Miguel Bastos, agora em direto. Miguel, onde estás a esta hora? Falta muito para este protesto chegar ao fim?
4: Ainda faltam vários quilómetros. Estamos 2 ou 3 quilómetros a sul da saída Aveiro Norte. Nós partimos cerca das 8:10, 8:15. Estavam previstas 4 a 5 horas de viagem, portanto não é propriamente inesperado o tempo que estamos a demorar. Estamos a andar a velocidades muito baixas. Houve aqui alturas em que os caminhões puderam andar um bocadinho mais depressa, mas o trânsito abrandou, sobretudo depois da saída para Estarreja, quando a autoestrada passa de 3 para 2 faixas e, portanto, neste momento estamos a andar mais devagar, por vezes completamente parados, com dezenas e dezenas de autocarros. Acabou de passar um por nós a apitar, a faixa da esquerda ligeiramente mais rápida. Mesmo assim, o trânsito está muito intenso com estas pessoas em protesto a chamarem a atenção para as dificuldades que o setor atravessa com este aumento dos combustíveis. No caso desta empresa, gasta cerca de 15 a 20 mil litros de gasóleo por semana entre os vários caminhões. São cerca de 15, fora aqueles que contratam depois também para as empreitadas, mas tem 15 caminhões próprios, esta empresa de terraplanagem, mais 15 viaturas para transporte de pessoal, etc., várias máquinas também. Isto representa cerca de 15 a 20 mil litros de gasóleo por semana, um agravamento das despesas na ordem dos 7 a 10 mil euros por semana. E é por isso que estão neste momento a ir em direção a Coimbra.
3: Obrigado, Miguel Bastos. Reportagem em direto num caminhão que segue neste protesto. O Ministro das Infraestruturas, Miguel Pinto Luz, adiantou há pouco, em declarações à margem de um evento da estação de televisão CNN Portugal, que o Governo está a analisar as pretensões dos empresários ligados às terraplanagens, admitindo que o setor tem sido esquecido nas medidas até agora tomadas pelo Governo. Esta manhã houve também um buzinão na ponte 25 de Abril, contra os preços dos combustíveis. Aristides Teixeira, da Associação Utentes Ponte 25 de Abril, que convocou este protesto, pede a suspensão do pagamento das portagens, bem como do IVA e do ISP sobre os combustíveis, e exige a demissão da ministra Maria da Graça Carvalho, que acusa de nada estar a fazer para mitigar a crise provocada pelo aumento do preço da gasolina e do gasóleo.
5: Em vez de a senhora ministra do Ambiente voltar ao casulo, o que deve é demitir-se ou ser demitida, porque está completamente desfasada da realidade portuguesa. Depois, entendemos que a primeira medida que o Governo já poderia ter tomado e que é urgente é voltarmos ao teletrabalho, tal como foi praticado e com sucesso no tempo da pandemia, Segundo, suspender todas as portagens. Ainda é necessário que o ISP e que o IVA nos combustíveis devam ser suspensos.
3: Aristides Teixeira, da Associação Utentes, ponto 25 de Abril, onde houve um buzinão esta manhã contra os preços dos combustíveis. É bem-vindo, mas não chega. A Associação de Transportadores de Mercadorias, a Antram, aplaude o apoio extraordinário que o Governo vai conceder ao setor, anunciado ontem pela Ministra do Ambiente, mas diz que a medida é apenas um penso rápido. Maria da Graça Carvalho revelou que vai ser atribuído um apoio correspondente a 70% do custo extraordinário do aumento dos combustíveis. Ora, o porta-voz da Antram, André Matias de Almeida, saúde a medida, mas considera insuficiente.
6: Nunca vai chegar, porque o aumento, como lhe expliquei, é brutal. E, portanto, não é este apoio do Governo que vai fazer com que a solução e com que o problema tenha uma solução à vista, porque não tem. Muitas destas empresas, o único caminho que têm tido para sobreviver até agora, têm os seus preços junto aos seus clientes. Isso continuará a acontecer, porque este apoio, além de ser altamente bem-vindo e de ser um reconhecimento grande, parte da Antram de que o Governo está atento ao setor, não deixa, todavia, ser um paliativo para um problema que não é português e que não depende só de Portugal, mas que tem também em Portugal uma necessidade de resolução.
3: A reação da Antram, a Associação de Transportadores de Mercadorias, ao anúncio de ontem da Ministra do Ambiente, as empresas deste setor vão passar a receber um apoio correspondente a 70% do custo extraordinário com o aumento do preço dos combustíveis. Digo-lhe agora que a Polícia Marítima deu conta há pouco que apreendeu 2 botes, 2 motores e 5 jerrycans com combustível que estavam camuflados numa zona rural junto ao ribeiro Terras Largas, em Alvor, no concelho de Portimão. Em comunicado, a Polícia Marítima esclarece que este material foi localizado ontem, ao final da tarde, na sequência de um alerta. A Polícia Marítima acredita que o material apreendido possa fazer parte de uma estrutura logística clandestina de apoio ao tráfico de estupefacientes. O Papa Leão XIV iniciou esta manhã a visita de 4 dias à França. Foi recebido há pouco pelo presidente francês Emmanuel Macron no Palácio do Eliseu. É lá que está a correspondente da Antena 1, Rosário Salgueiro. Rosário, no avião a caminho de Paris, Leão XIV disse aos jornalistas que pretendia levar a França uma mensagem de paz e não política, mas afirmou também que os jornalistas são bem-vindos na cobertura das suas atividades, numa indireta à tentativa de Donald Trump de impedir a entrada de meios de comunicação norte-americanos na Casa Branca.
7: Foi uma indireta muito direta, porque quando disse isso, segundo os jornalistas vaticanistas que estavam a bordo, virou-se precisamente para o profissional da CNN, dizendo: estão todos aqui muito bem-vindos. Nessa declaração de que trazia à França, sobretudo, uma mensagem de paz, de esperança, e não uma mensagem política, vamos ver e vamos saber que daqui a pouco, depois do discurso que vai começar dentro de minutos, que para além dessa mensagem de paz, há nitidamente uma mensagem política interna para a França, onde, como era expectável, dissemos aqui na manhã da Antena 1, ia falar da laicidade à francesa, uma laicidade muito mais restritiva do que temos em Portugal, ia falar da lei de fim de vida, a lei da eutanásia, que foi aprovada no Parlamento aqui em julho e que está no Conselho Constitucional para aprovação ou não final, e fala sobre a dignidade humana e a forma como o progresso tecnológico pode ofender essa dignidade humana, nomeadamente a inteligência artificial, e pode cortar a liberdade da humanidade. Serão palavras, e sem entrarmos no detalhe, precisamente para não furarmos o embargo, são palavras que podem ser confundidas com aqui uma mensagem política, mas a expectativa maior, de facto, é o que Leão XIV irá dizer pelas 15 horas na Unesco. Ele que defende as organizações internacionais, vai falar de educação, vai falar de cultura e implicitamente vamos estar a pensar em Donald Trump, que ainda há 3 dias nas Nações Unidas disse o contrário daquilo que Leão XIV vai dizer na Unesco. Leão XIV defende o multiculturalismo, defende a cultura como a fonte de paz, forma de paz, e não foi isso que Donald Trump defendeu nas Nações Unidas. De resto, os Estados Unidos vão sair da Unesco até ao final do ano, mas também é momento de festa em Paris, em França, os sinos tocaram a repique durante 7 minutos à hora de aterrar o avião e há já centenas e centenas de pessoas nas ruas de Paris para ver o Papa passar depois desse discurso na Unesco, e Leão XIV ainda se encontra reunido a sós com Emmanuel Macron. Esperam-no centenas de convidados, entre eles muitos, muitos artesãos que participaram na recuperação da Catedral de Notre-Dame.
3: A reportagem em direto neste noticiário da correspondente da Antena 1 em Paris, Rosário Salgueiro. Ela vai seguir de perto esta visita do Papa Leão XIV a território francês. Saída, digo-lhe que um incêndio numa caldeira de um jardim-escola em Castelo Branco, do jardim-escola João de Deus, obrigou à retirada de cerca de 195 crianças e adultos. É uma informação que está a ser adiantada à Agência Lusa por uma fonte do Comando Subregional da Proteção Civil da Beira Baixa. Este incêndio está a ser combatido por cerca de 20 operacionais. Não há para já registro de qualquer vítima. Foram retiradas deste jardim-escola, então, cerca de 195 pessoas, entre crianças e adultos. A redação da Antena 1 está já a procurar mais informações sobre este fogo no jardim-escola João de Deus, em Castelo Branco.
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1: Continuação de boa sexta-feira. Olhamos agora para a previsão do estado do tempo. Céu muito nublado hoje e tempo ventoso, com a chuva a começar após o meio-dia, especialmente na região junto à costa. Períodos de chuva continua em toda a nossa região durante a noite. Vento de nordeste com rajadas entre 30 e 40 milhas por hora. Já para amanhã, sábado, períodos de chuva forte, a possibilidade de inundações costeiras, especialmente na maré alta. A possibilidade também amanhã de cortes de energia isolados, que poderão acontecer caso haja queda de árvores. Amanhã, sábado, o vento vai estar forte, com rajadas entre 45 e 60 milhas por hora, mais intensas também junto à costa. No domingo, céu encoberto com aguaceiros e períodos de chuva forte, forte agitação marítima também e ainda a possibilidade de algumas inundações. O vento vai estar forte, com rajadas até 45 milhas por hora. Por isso, já sabe, conte com muito vento e muita chuva, segundo a previsão, durante este fim de semana. Quanto às temperaturas, máximas previstas para hoje: 63 para New Bedford, Fall River, Taunton e Gloucester, 66 para Providence, Boston, Peabody e Worcester, 70 para Hartford, 73 para Newark, 83 de máxima hoje para Orlando. Já para a área de New Bedford, amanhã sábado, máxima nos 61 graus, no domingo, a máxima nos 63 graus.
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1: O dólar americano vale hoje na zona euro 87 cêntimos. No Brasil, R$ 5,16. Em Cabo Verde, 96 escudos.
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13: No gráfico das marés para hoje, a primeira baixa-mar foi à 1 da manhã, a seguinte será à 1:15 da tarde, a primeira maré alta às 7:30 da manhã e a seguinte às 7:45 da noite. Hoje, o nascer do sol foi às 6:34, o pôr do sol será às 6:36 da tarde.
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13: Segunda hora do programa, hoje é sexta-feira. É verdade, está aí o fim de semana e, por incrível que pareça, até parece mentira, mas setembro já está também a chegar ao fim. Zé Amaro, para escutarmos agora.

0: Olhamos agora para o trânsito e, porque é sexta-feira, temos sempre menos tráfego nas autoestradas da região. Há muitas pessoas da nossa região que trabalham remotamente ou através de casa à sexta-feira. Agora, de New Bedford a Boston, o percurso faz-se em aproximadamente 1 hora e 20 minutos, sendo que na área de Stoughton, na 24 Norte, há algum congestionamento. Já a partir de Providence até Boston, 1 hora e 10. A partir de Worcester, cerca de 55 minutos. A partir de Lowell até Boston, 50 minutos. A partir de Piberia, Boston, 40 minutos. E a partir de New Bedford até Providence, cerca de 35 minutos. De New Bedford a Hyannis, cerca de 1 hora. Bom dia, boa viagem.
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0: São 7h25.
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3: 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O Centro Comunitário Grupo Amigos da Terceira Pataca agradece todo o apoio da comunidade e anuncia eventos para esta semana. Quinta-feira, o tradicional convívio. A partir das 3:30, haverá café e bolos, oração do terço, vários jogos tradicionais e, com início às 6, um jantar. Admissão $8 para sócio sénior, 13 por pessoa ou 25 por casal. Ementa para esta quinta-feira, 24 de setembro, chicharros e acompanhamentos. À sexta-feira, o restaurante está aberto para jantar a partir das 6, para reservar a sua mesa ou encomendar para levar, ligue 401-722-2110. Esta sexta-feira, a música está a cargo de Rafa Rebelo. A direção anuncia também que já tem bilhetes à venda para a festa do 38º aniversário, dia 17 de outubro. Amigos da Terceira Pataca, uma porta aberta para todos. E os especiais para esta sexta-feira nos Amigos da Terceira são a brótia e bacalhau à Zé do Pipo.
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rádio que está sempre consigo neste dia 25 de setembro. Não sei se sabe, mas hoje é Dia Mundial do Sonho. E foi neste dia, em 1964, o início da guerra em Moçambique. Há precisamente 62 anos, guerrilheiros da Frelimo lançavam o seu primeiro ataque ao posto administrativo de Chai, na província de Cabo Delgado. Isto para dizer aqui o quê? Para dizer que foi este evento que marcou de forma oficialmente o início da Guerra da Independência de Moçambique, o que acabou por abrir uma nova frente no teatro militar do chamado ultramar português. Foi a 25 de setembro de 1964 o início da guerra em Moçambique. Para muitos dos ouvintes que estão por aí a ouvir o programa nesta manhã e que provavelmente se identificam muito bem com isto que acabei de dizer, pronto, bom dia, grande abraço e vamos à música até às 10.

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9: Faltam agora 21 minutos para as 8 da manhã.

0: Vamos agora à informação desportiva. Nesta manhã de sexta-feira, 25 de setembro, o trabalho da Antena 1, Rádio Pública Portuguesa, em destaque a seleção de Portugal. Jornalista Mário Silva da Costa.
1: Portugal venceu o País de Gales por 1-0, golo de João Félix no jogo que marcou a estreia de Jorge Jesus como selecionador. A equipa das esquinas entra assim a vencer na Liga das Nações. No final do jogo, Jorge Jesus deu os parabéns aos jogadores pelo triunfo.
2: Estou contente com aquilo que a equipa fez, principalmente defensivamente. Uma equipa que deixou fazer um remate no golo é um sinal que é uma equipa que defende bem. Bola parada, a equipa também teve bem. Esta equipa de Gales é uma equipa de bola parada que tem jogadas coletivas muito interessantes. Não conseguiram meter no jogo porque nós nos preparámos para isso. E, portanto, parabéns à equipa, aos jogadores.
1: Ainda assim, o técnico afirma que a equipa tem muita margem de progressão.
2: A partir daquilo que nós não fizemos tão bem hoje e que fizemos bem, vamos tentar cada vez mais melhorar, porque já disse que temos muita margem para melhorar. Hoje penso que tivemos jogadores que são importantes na seleção que não tiveram tão perto daquilo que é a qualidade deles individualmente.
1: Neste jogo, João Palhinha voltou a jogar no estádio de Alvalade. O médio, atualmente no Benfica, foi assobiado por alguns adeptos e no final do jogo respondeu.
3: Acaba por ser mais do mesmo, mas é a realidade do nosso futebol, muitas vezes. Não é do futebol, mas da maneira como as pessoas vivem o futebol. Muitas delas são irracionais, mas o importante para mim é que eu tenha consciência perfeitamente tranquila. Vou sempre dar tudo pela seleção, independentemente dos estádios. Nada muda, e isso posso dar a garantia total. Nada muda, que é sempre especial para mim jogar aqui. Não esqueço a história que aqui tive, independentemente das mentalidades.
1: Portugal soma 3 pontos no grupo 4 da Liga das Nações, Liga A. No outro jogo do grupo, a Noruega venceu a Dinamarca por 3-2 com o bis de Haaland. No domingo, a seleção portuguesa defronta precisamente a formação da Noruega e a equipa das esquinas já está a olhar para essa partida, como explica Ruben Dias.
4: Não só pelo Erling, mas por todos os jogadores que têm, são uma equipa forte e perigosa, mas a partir de amanhã começamos a pensar nisso.
1: Ruben Dias, ontem à noite, a explicar o foco da equipa das esquinas. Domingo, em Oslo, Portugal joga a segunda partida da Liga das Nações. A seleção de sub-21 joga hoje na Bulgária, jogo de qualificação para o Campeonato da Europa do próximo ano. O técnico Luís Freire destaca a importância deste jogo para as contas de Portugal.
5: É um jogo chave também para nós a nível daquilo que temos para a qualificação para o europeu. Sabemos que é um passo importante, não acredito que seja decisivo, mas importante sim. E temos principalmente ter a fome e a energia que temos tido nos jogos. Também, se calhar mais ainda, porque o adversário assim vai exigir, mas tenho a certeza que eles vão estar muito motivados para garantir já 3 pontos e ver o que é que isso nos dá.
1: Bulgária e Portugal, apuramento para o Europeu de Sub-21, jogo às 16h30 da tarde. As seleções de Cabo Verde, Angola, Moçambique e Guiné-Bissau entram hoje em campo no arranque da qualificação para a Taça das Nações Africanas. A seleção de Moçambique vai defrontar o Senegal, partida com início marcado para as 14h, hora de Lisboa, mais 13h em Moçambique. À mesma hora, a Guiné-Bissau mede forças com a Tanzânia, jogo que tem início marcado para as 14h em Portugal Continental, menos 13h na Guiné-Bissau. À noite, é vez do regresso de Cabo Verde à competição, o primeiro jogo desde o Mundial. Os Tubarões Azuis vão defrontar o Mali, seleção treinada pelo português Tony da Silva. A partida tem início marcado para as 20h, 18h em Cabo Verde. Por último, a seleção de Angola defronta o Egito, também às 20h. No ténis, Jaime Faria joga hoje a segunda ronda do torneio de Hangzhou, na China. O português vai medir forças com o francês Hugo Gaston. Já na vertente de pares, Francisco Cabral entra em ação hoje na primeira ronda, ao lado de James Tracy. No ténis feminino, destaque para o Open do Porto. Angelina Volodchuk conseguiu ontem uma vitória em 3 sets e garantiu o apuramento para os quartos de final. A tenista portuguesa defronta hoje a norte-americana Reese Brentmeyer.
0: Foi a informação desportiva nesta manhã de sexta-feira. Haverá, como sempre, a Jornal de Desporto alargado com 2 edições. A primeira ao meio-dia, depois das notícias da nossa região. E a segunda edição, como sempre, também às 16h.
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Estamos próximos das 8, vamos ter notícias dos Açores daqui a pouco, vamos ter, como sempre, as notícias que nos vão chegar daquela região portuguesa, mas já agora vou dizer-lhe que foi no dia 25 de setembro de 1789 a aprovação do Bill of Rights, um dos dias mais decisivos para as liberdades individuais dos Estados Unidos. O primeiro Congresso americano aprova e envia para ratificação 12 emendas à Constituição. 10 delas iriam formar a lendária Carta dos Direitos, ou Bill of Rights, garantindo para sempre direitos fundamentais. Fica então na história, foi no dia 25 de setembro de 1789, a aprovação do Bill of Rights nos Estados Unidos.

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3: Conselho de Finanças Públicas diz que garantias do governo Assata são risco orçamental, mas admite impacto positivo da privatização. Governo avança em Santa Maria caso a Anavanci não garanta parque de estacionamento gratuito no aeroporto. Parceria entre a Tontico Line e o governo regional reaviva a esperança da Espalamaca voltar a navegar no Mar dos Açores. Conselho de Finanças Públicas aponta garantias do Governo Regional concedidas à SATA como risco orçamental. A referência surge na atualização das perspectivas económicas e orçamentais 2026-2030, agora divulgada. No entanto, o CFP admite o impacto positivo da privatização da Azores Airlines e do SATA Handling. O Conselho de Finanças Públicas diz que essa privatização pode contribuir para a redução das necessidades de financiamento e, consequentemente, da dívida pública da região. Instituto de Mobilidade e Transportes deve intervir em Santa Maria, defende Berta Cabral, para perceber até que ponto a Anavanci pode avançar com o estacionamento pago durante a noite nos parques do aeroporto. A questão coloca-se porque não existe parque gratuito nas imediações. O assunto esteve em análise em comissão parlamentar no âmbito de uma petição com mais de 800 assinaturas, com a população a pedir alternativa ao estacionamento pago. Ana Paula Santos.
4: A intervenção do IMT é para perceber até que ponto a Anavanci está a cumprir as obrigações assumidas no contrato de concessão e exploração do aeroporto de Santa Maria.
5: Compete ao IMT, o Instituto de Mobilidade e Transportes, acompanhar a gestão do contrato de concessão. Não existe norma legal que imponha expressamente estacionamento gratuito permanente. Também temos que ter isso em consideração. No entanto, será necessário demonstrar, e a petição vai nesse sentido, que a solução atualmente existente é inadequada ou desproporcionada face às necessidades reais dos utilizadores.
4: Berta Cabral foi ouvida pela Comissão de Política Geral a propósito da imposição de pagamento no estacionamento do aeroporto de Santa Maria durante a noite. A secretária da Mobilidade lembra que não há alternativa gratuita e defende que esse é um dos aspectos a ter em conta na avaliação do IMT.
5: Uma questão provavelmente não será apreciada como violação direta da lei, mas sim da insuficiência no cumprimento das obrigações de serviço público e da qualidade do serviço de acordo com o contrato de concessão.
4: A população pede uma alternativa ao estacionamento pago imposto pela Anavanci em Santa Maria, uma ilha em que parte dos serviços estão sediados no exterior, o que obriga a estacionamento prolongado no parque do aeroporto.
3: Quer o Governo, quer a Câmara Municipal estão disponíveis para encontrar soluções caso a Anavanci não retroceda. Bárbara Chaves, Presidente da Câmara de Vila do Porto, também ouvida na Comissão de Política Geral, afirma que a autarquia não tem terrenos próximos do aeroporto, mas mesmo assim está disponível para colaborar.
6: A Câmara, naquilo que se puder depois eventualmente ajudar, poderá também colaborar ou contribuir, sendo que estas zonas de estacionamento e aqueles terrenos em concreto, nenhum deles é propriedade do município, portanto não podemos também ter aqui a iniciativa de poder instalar nesses locais qualquer estacionamento.
3: Também o Governo está disponível e tem terrenos próximos do aeroporto onde pode ser construído um parque gratuito.
5: Terrenos que são da região, e eu sei que a região tem terrenos ali, e uma outra hipótese colocada, a questão da berma pertencente à região, e nesse caso de uma competência mais próxima da Secretaria das Obras Públicas, que poderia também ser arranjada e limpa e transformada num estacionamento gratuito. E é isto que está em cima da mesa, e eu não tenho nada a opor, não me parece que desta audição deva sair já uma decisão definitiva.
3: O Governo quer apurar se compete ou não à Anavanci garantir estacionamento gratuito no aeroporto de Santa Maria. Se o estacionamento pago se mantiver, o Executivo açoriano está disponível para encontrar uma solução que sirva os marienses. Empresário miquelense queixa-se de elevados prejuízos devido às más condições do transporte de animais na SATA. Acusa ainda a transportadora aérea não estar a cumprir as regras de bem-estar animal. O empresário importa pintos para venda. 30% dos animais embarcados no Porto chegaram mortos ao aeroporto de Ponta Delgada. Eduardo Mota.
7: Não foi a primeira vez que

0: Uns pintos morreram na viagem entre o Porto para São Miguel. Só que agora o número foi bem mais expressivo. Cerca de 30% dos animais morreram em julho.
1: Quando cheguei aqui no voo da meia-noite, deparámos com caixas de pintos mortos. Pedimos a responsabilidade da SATA e dos serviços. Quem é que vai ser responsável pela essa mortalidade e o bem-estar animal? Portanto, vê-se toda a gente a subiar para o lado. Portanto, ninguém quer saber de quem é essa responsabilidade.
0: Nelson Medeiros é o proprietário da Aves dos Açores, empresa que importa pintos vindos de Espanha e também distribui pelas outras ilhas dos Açores. O empresário diz que, após várias tentativas de resposta, a SATA finalmente respondeu e diz que a responsabilidade é do empresário.
1: O cliente é que tem que assumir essa responsabilidade se quer ou não fazer este transporte nas condições que está. Portanto, eles não preparam nem reúnem as condições para o fazer no porto. Portanto, que chega a casa de animais vivos em péssimo estado, já com cheiro abundante. Portanto, e a SATA não está a cumprir com as devidas requisições que deve ter o bem-estar na aceitação e na entrega. A resposta será que o cliente é que tem que assumir os custos do prejuízo.
0: Para além das perdas constantes, Nelson Medeiros queixa-se do excesso de burocracia em cada transporte.
1: Todas as vezes que há, nós temos um pedido de incubação já fechado e os pintos estão no aeroporto, há sempre um problema que dizem que falta. Ou falta um papel, ou falta uma licença, ou falta não sei o quê.
0: Nelson Medeiros diz que a morte de 30% dos pintos corresponde a uma despesa entre os 2 e os 3 mil euros. O empresário diz que não pondera agir judicialmente contra a empresa, mas mudar da Azores Airlines para a TAP.
2: A lancha histórica Espalamaca vai ser finalmente recuperada através de uma parceria entre a Atlantic Line e o Governo dos Açores. Depois de décadas parada, a mítica embarcação de 1950 pode voltar ao mar para atividades turísticas, culturais e de formação náutica. David Borges.
3: O processo arrasta-se há longos anos, mas pode conhecer agora um final feliz. Numa ação conjunta entre a Atlantic Line e o Governo dos Açores, será retomada a recuperação da antiga lancha de passageiros.
4: Há um processo a decorrer que irá conjugar a Atlantic Line juntamente com a Secretaria das Finanças para que o processo recomece e tenha um final feliz.
3: Manuel Tomás, presidente da Associação de Amigos do Canal, lembra que os motores estão há muito retificados para serem instalados, faltando agora concluir alguns trabalhos de carpintaria.
4: Os motores estão no estaleiro naval da Madalena, foram retificados por força da ação da Associação dos Amigos do Canal. Outros equipamentos que a Associação dos Amigos do Canal também já tinha arranjado estão lá na lancha. Falta terminar alguns os trabalhos de carpintaria e colocar estas peças que estão em falta e fazer mais algumas obras para terminar todo o processo.
3: A Espalamaca é uma embarcação com importância histórica no transporte marítimo de passageiros do arquipélago e o presidente da Associação de Amigos do Canal insiste na necessidade de se preservar este património marítimo.
4: A Espalamaca é a nossa memória, a memória das pessoas, sobretudo as pessoas do canal, Pico Feial, mas também até certo ponto do Grupo Central.
3: Construída nos estaleiros de Santo Amaro, a Espalamaca começou a operar a partir de 1950. A embarcação foi retirada do serviço na década de 90 do século passado e parcialmente recuperada, sem que esse trabalho tenha sido concluído, para permitir o regresso ao mar com fins culturais, turísticos e também de formação náutica.
2: A Diocese de Angra marca hoje o início do ano pastoral, no encontro no auditório da Biblioteca e Arquivo João José da Graça, na Horta. A Igreja pede que os cristãos sejam missionários e que vão ao encontro de outras pessoas e realidades. Linda Luz.
5: Como chegar à outra margem? É a reflexão em forma de pergunta que a Diocese de Angra propõe para este novo ano pastoral.
6: Neste ano pastoral, acentuamos como lema uma pergunta que brota da reflexão que foi feita pelo Conselho Pastoral e Presbiteral da nossa Diocese, e a pergunta é como chegar à outra margem. Portanto, é o desafio que nos é proposto para este ano pastoral.
5: Padre Jacobo Vasconcelos, diretor do Serviço Diocesano de Coordenação Pastoral. A Diocese pede que os cristãos saiam das igrejas para fazer um verdadeiro serviço missionário.
6: E, portanto, este ano o desafio quer fazer às nossas comunidades cristãs é que saiam, ou seja, que saiam de si, que saiam do comodismo, que saiam do interior dos templos e que procurem aqueles que estão fora, aqueles que porventura já pertenceram às comunidades e até por qualquer razão podem ter abandonado a prática cristã, e outros que porventura ainda nunca foram encontrados e que talvez precisam também descobrir a beleza de viver em comunidade e de pertencer à Igreja.
5: Segundo o sacerdote, setembro é uma altura de recomeços também nas comunidades cristãs.
6: Recomeça não só o serviço da catequese, mas a atividade dos movimentos, das associações, das obras de apostolado, e nós, a nível diocesano, também damos um mote, lá está, com o lema deste ano, como dizia, e depois com objetivos, a conversão, o acolhimento e a missão, e é com esses objetivos que queremos envolver todas as comunidades.
5: Como chegar à outra margem, o título escolhido para o novo ano pastoral diocesano, numa altura marcada pela aproximação das celebrações dos 500 anos da Diocese de Angra.
2: Reduzir a solidão dos idosos na Ilha Terceira com recurso a cães abandonados. O projeto piloto foi apresentado em Angra do Heroísmo, numa parceria do Governo com a Associação Pata de Açúcar. Carolina Moreira.
7: O projeto chama-se Quatro Patas no Combate à Solidão e pretende reduzir o isolamento dos idosos na Terceira. O intuito é recorrer a cães abandonados na ilha que, com a ajuda de jovens voluntários, vão visitar os idosos a casa.
8: É uma ação com múltiplas vantagens. Vantagens sociais e vantagens também no âmbito do bem-estar emocional das pessoas, no combate à solidão e no combate ao abandono de animais. Falamos essencialmente de cães. É um projeto que pretende fazer uma ligação entre aquilo que é a solidão, principalmente numa região em que o envelhecimento é, de facto, visível, numa região com a dispersão geográfica, permite fazer esse relacionamento entre a solidão e um animal de companhia.
7: António Ventura, secretário regional da Agricultura, diz que o protocolo assinado com a Associação Pata de Açúcar tem a duração de um ano. A vice-presidente da Associação, Antónia Saraiva, pretende avançar com as visitas já no início do ano.
9: Está provado, isto já existe em muitos sítios, o facto de um animal ir visitar um idoso, o idoso deixa de estar em solidão, vai-se apegar àquele animal, claro que no futuro, se o idoso tiver condições, até poderá adotar um animal. Isto é tudo muito com regras. Os nossos voluntários vão fazer uma formação dada por nós e os cães são selecionados com vários testes da parte dos nossos treinadores que percebem do assunto e este projeto vai ser sempre vigiado.
7: O projeto piloto arranca na Terceira com um investimento de 21 mil euros, mas pode vir a ser estendido a todas as ilhas dos Açores.
2: Nuno Carvalho sagrou-se campeão do mundo de judo no escalão de veteranos. O judoca miquelense de 41 anos triunfou na classe de menos 73 quilos. Henrique Linhares.
10: Nuno Carvalho repetiu o feito alcançado em 2021. O Campeonato do Mundo de Veteranos decorreu na cidade de Sarajevo, na Bósnia, onde o atleta açoriano brilhou ao subir ao lugar mais alto do pódio.
11: Estou super satisfeito, era o objetivo era esse, chegar às medalhas. Queria fazer pela segunda vez ser campeão do mundo e foi conseguido o objetivo. O combate que senti mais com dificuldades era o segundo combate, que era o georgiano, com quem já tinha feito no Campeonato da Europa. Ganhei, mas foi com bastante dificuldade no Golden Score, que é no ponto 2. E depois foi ganhando de combate a combate, e entretanto o combate da final, que também foi com o francês, com quem temia, já tinha perdido com ele na última prova, e dessa vez consegui vencer.
10: O Michaelense quer continuar a demonstrar que a idade é apenas um número, e ser uma inspiração para os jovens do Judo Clube de Ponta Delgada.
11: Para mostrar também que o desporto é para qualquer idade e a competição não tem idade. E é também um incentivo para as crianças verem que podem também concluir os seus objetivos e criar os seus objetivos. Isso é o que é mais amo, ensinar aos mais novos, às crianças. E quero que eles sejam um exemplo para eles, que eles possam olhar para mim e verem que se o professor chegou esses títulos também se podem lá chegar se continuarem a treinar.
10: O Campeonato do Mundo de Veteranos reuniu 1.350 atletas de 65 países. Portugal esteve representado por 14 judocas.
2: Indy Lisboa traz cinema independente aos Açores. De hoje até domingo, o arquipélago Centro de Artes Contemporâneas, na Ribeira Grande, recebe uma extensão do Festival Lisboeta. Resultado de uma parceria entre a PDL 26 e o arquipélago, o Indy Açores aproxima o público açoriano de um dos principais circuitos nacionais de cinema de autor. Ao longo de 3 dias, a programação cruza diferentes linguagens e formatos, com propostas dirigidas às escolas, famílias e público em geral, com 5 sessões de cinema e uma oficina para crianças e famílias. No sábado, às 18 horas, será apresentada uma sessão de curtas-metragens. Mais tarde, às 21, será exibido o filme Ghost in the Machine. O Indy Açores inclui ainda A Grande Luz, uma oficina de dança e criação coletiva, dinamizada pela Baileia e dirigida a crianças a partir dos 3 anos e também às famílias.
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12: Continuação de boa sexta-feira. Olhamos agora para a previsão do estado do tempo. Céu muito nublado hoje e tempo ventoso, com a chuva a começar após o meio-dia, especialmente na região junto à costa. Períodos de chuva continua em toda a nossa região durante a noite. Vento de nordeste com rajadas entre 30 e 40 milhas por hora. Já para amanhã, sábado, períodos de chuva forte, a possibilidade de inundações costeiras, especialmente na maré alta. A possibilidade também amanhã de cortes de energia isolados, que poderão acontecer caso haja queda de árvores. Amanhã, sábado, o vento vai estar forte, com rajadas entre 45 e 60 milhas por hora, mais intensas também junto à costa. No domingo, céu encoberto com aguaceiros e períodos de chuva forte, forte agitação marítima também e ainda a possibilidade de algumas inundações. O vento vai estar forte, com rajadas até 45 milhas por hora. Por isso, já sabe, conte com muito vento e muita chuva, segundo a previsão, durante este fim de semana. Quanto às temperaturas, máximas previstas para hoje: 63 para New Bedford, Fall River, Taunton e Gloucester, 66 para Providence, Boston, Peabody e Worcester, 70 para Hartford, 73 para Newark, 83 de máxima hoje para Orlando. Já para a área de New Bedford, amanhã sábado, máxima nos 61 graus. No domingo, a máxima nos 63 graus.
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12: O dólar americano vale hoje na zona euro 87 cêntimos. No Brasil, R$5,16. Em Cabo Verde, 96 escudos.
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12: gráfico das marés para hoje. A primeira baixa-mar foi à 1 da manhã, a seguinte será à 1 e 15 da tarde, a primeira maré alta às 7 e meia da manhã e a seguinte às 7 e 45 da noite. Hoje, o nascer do sol foi às 6 horas e 34 minutos. O pôr do sol será às 6 horas e 36 minutos da tarde. 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
12: Estamos na terceira hora, programa de sexta-feira, 25 de setembro. Está aí mais um fim de semana. Espero que o aproveite da melhor maneira possível.

0: E chegou a altura de olharmos novamente para o trânsito nesta manhã de sexta-feira. Como sempre, às sextas-feiras, isso já sabe, há menos tráfego na nossa região. Muitas pessoas trabalham a partir de casa às sextas-feiras, aquelas que o podem fazer e que as empresas permitem, e por isso mesmo há sempre menos tráfego às sextas-feiras, a não ser que seja véspera de fim de semana prolongado. Não é o caso hoje. Agora de New Bedford a Boston, aproximadamente 1h15, a partir de Providence até Boston 1h05, a partir de Worcester a Boston 1h, a partir de Lowell 50 minutos, a partir de Piberi 40 minutos. Olhamos agora para o trajeto New Bedford-Providence, 37 minutos é o tempo necessário para fazer esse percurso. De New Bedford até Hyannis, mais ou menos 1h. Bom dia, boa viagem.
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escutámos a música do grupo da Ilha da Madeira. Quem quiser ouvir, escute a Banda de Além. Agora ficamos com Inês de Vasconcelos. Bom dia.

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nesta manhã de sexta-feira, dia 25, faz anos hoje, 1981, uma mulher no Supremo Tribunal. É verdade, faz história hoje, 1981. Sandra Day O'Connor presta juramento como juíza associada do Supremo Tribunal dos Estados Unidos. Foi a primeira mulher a ocupar este prestigiado e vital cargo da mais alta instância judicial do país. Foi no dia 25 de setembro de 1981, a primeira mulher no Supremo Tribunal dos Estados Unidos.

0: agora faltam cerca de 19 minutos para as 9 da manhã.
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Nós vamos caminhando para as 9 da manhã, vamos ter notícias da nossa região dentro de instantes, mas já agora digo-lhe que faz anos hoje, 25 de setembro de 1513, a descoberta do Oceano Pacífico. Após uma duríssima expedição, marchando a pé largas dezenas de milhas, através das impenetráveis e úmidas selvas do Panamá, o explorador e conquistador espanhol Vasco Núñez de Balboa torna-se no primeiro europeu a chegar à costa e a avistar o Oceano Pacífico, a partir do continente americano, naturalmente, a partir do continente americano. Ele não fazia ideia do tamanho do Oceano Pacífico e disse que então aquilo provavelmente seria o chamado Mar do Sul. Foi em 1513, no dia 25 de setembro.

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tivemos com Dani Silva e também Jorge Palma, uma versão diferente da original deste A Banhada. Sexta-feira, dia 25, vamos ter notícias da nossa região daqui a pouco. Já agora sabe qual é o maior animal terrestre? É o chamado elefante africano e que pode pesar...

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3: Uma forte tempestade deverá atingir a nossa região a partir da tarde desta terça-feira, trazendo chuva intensa, ventos fortes e agitação marítima. O Serviço Nacional de Meteorologia emitiu um aviso de vento forte, com rajadas que podem atingir entre 50 a 60 milhas por hora, entre as 8 da manhã de sexta-feira e as 2 horas da madrugada de domingo. As autoridades alertam para o risco de cortes de energia, queda de árvores e inundações em várias estradas e zonas baixas. Em New Bedford, os passeios marítimos Cove Walk e Harbor Walk, assim como Fort Tabor, estão fechados. O Jardim Zoológico de Bettanwood Park está encerrado também hoje e amanhã. Nos transportes, a empresa de ferries de Block Island cancelou todos os serviços para hoje, enquanto o aeroporto regional de New Bedford permanecerá aberto enquanto as condições o permitirem. Os proprietários de embarcações devem fixar ou retirar os barcos da água até à tarde de hoje. As equipas de emergência aconselham toda a população a limitar as viagens, recolher os animais de estimação e os móveis de jardim e carregar todos os dispositivos eletrónicos. Caso encontre cabos elétricos caídos na via pública, mantenha a distância e ligue para o 911 em caso de perigo imediato. As autoridades de Fall River estão a investigar se um incêndio que destruiu um prédio na noite de quarta-feira foi provocado intencionalmente. O fogo atingiu o imóvel no cruzamento da South Main Street com a Rodman Street, provocando o colapso do telhado. Duas empresas vizinhas sofreram estragos graves e um morador ficou desalojado. A polícia de Fall River revelou que há suspeitas de que estariam pessoas no local imediatamente antes do fogo ter começado. As autoridades estão agora a analisar as imagens das câmaras de vigilância para apurar o que aconteceu. O mayor de Fall River, Paul Coogan, já confirmou que o resto da estrutura será demolido o mais rapidamente possível. A governadora de Massachusetts, Maura Healey, anunciou que vai apresentar uma proposta de lei para suspender o imposto estadual sobre a gasolina e o gasóleo durante 2 meses. A medida visa aliviar os custos dos residentes do estado e prevê a suspensão da taxa de 24 cêntimos por galão, com início 7 dias após a assinatura do diploma. De acordo com o plano, os postos de combustível serão obrigados a refletir esta redução no preço pago pelos condutores. A administração estadual estima que a medida proporciona cerca de 120 milhões de dólares em alívio financeiro. As receitas perdidas pelo Estado serão compensadas por verbas adicionais do Imposto sobre Grandes Rendimentos. Em reação a esta proposta, responsáveis do Partido Republicano do Estado de Massachusetts lembram que o candidato Mike Minogue já tinha proposto a suspensão do imposto sempre que o preço do galão ultrapassasse os 4 dólares. Um bilhete de raspadinha de 20 dólares rendeu um grande prémio de 5 milhões de dólares da Loteria do Estado de Massachusetts. O valor foi reclamado por um fundo. Contemplado optou por receber a quantia num pagamento único de 3 milhões 250 mil dólares antes de impostos. O bilhete foi comprado num estabelecimento em Norwood que, pela venda do bilhete premiado, vai receber um bónus de 50 mil dólares.
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4: Partilho consigo mais uma receita tradicional portuguesa, perfeita para um jantar reconfortante. Pernas de frango com batatas no forno. Aqueça o forno a 400 graus Fahrenheit. Tempere 2 libras de pernas de frango com sal, pimenta, 4 dentes de alho, páprica, louro e 3 onças de azeite. Coloque num tabuleiro com 1 libra de batatas em pedaços e regue com 4 onças de vinho branco. Leve ao forno por cerca de 50 minutos, virando o frango e mexendo as batatas a meio da cozedura. Uma refeição caseira, muito saborosa. Bom apetite.
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3: Mafalda Lopes da Costa vai deixar-nos agora a habitual palavra do dicionário. Qual é a palavra do dia para hoje?
7: A palavra do dia é morcego. Morcego é a designação comum, extensiva aos mamíferos dotados de membranas alares que lhes permitem o voo e que, na sua maioria, exibem hábitos crepusculares ou noturnos e que se orientam por ecolocação e têm uma dieta insetívora ou ainda frugívora. E popularmente chama-se morcego a uma pessoa que só gosta de sair de noite. A palavra morcego tem origem no latim e é uma combinação dos termos latinos mure, que significa rato em latim, e caecus, que significa cego, ou seja, é rato cego. A crença popular da época era que estes animais, com os seus hábitos noturnos e aparência, eram ratos com deficiência visual ou mesmo cegueira completa. No fundo, eram ratos cegos.
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1: Última hora do programa, hoje é sexta-feira, 25 de setembro, até às 10, programa Bom Dia na sua rádio, agora com a música do Brasil.
2: Homenagem ao meu compadre Zeca Pagodinho.

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1: Muito bom dia, passam agora 15 minutos das 9 da manhã.

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Eu Sou Aquele, a versão 2023, uma versão diferente da original da boys band portuguesa Excesso. Até às 10, bom dia. Obrigado por continuar connosco. Digo-lhe agora que a Constituição de Massachusetts, escrita em 1780, serviu de modelo para a Constituição dos Estados Unidos. Esta, se calhar, já sabia, mas, de qualquer maneira, volto a relembrar mais uma curiosidade.

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0: instante que passa connosco é mais um momento em que partilhamos emoções. 97.3, consigo desde 1975. Vamos agora à informação desportiva nesta manhã de sexta-feira, 25 de setembro. O trabalho da Antena 1, Rádio Pública Portuguesa, em destaque a seleção de Portugal. Jornalista Mário Silva da Costa.
1: Jorge Jesus elogia o comportamento defensivo da seleção. Portugal venceu ontem o País de Gales no arranque da Liga das Nações. 1-0, golo de João Félix. No final do jogo, o selecionador nacional destacou os pontos positivos.
2: Quando tens como eu disse, jogadores inteligentes taticamente e tecnicamente, tudo é mais fácil. E foi isso que aconteceu hoje. Gostei muito da... Se me disser, qual é o setor que custou mais hoje da equipa? Os quatro jogadores atrás. Defensivamente pensaram como equipa. Defensivamente pensaram que não é a bola e o jogador. Há muito mais para além disso quando se defende.
1: Jorge Jesus refere também que a equipa tem ainda muita margem de progressão.
2: A partir daquilo que nós não fizemos tão bem hoje e que fizemos bem, vamos tentar cada vez mais melhorar, porque já disse que temos muita margem para melhorar. Hoje penso que tivemos jogadores que são importantes na seleção que não tiveram tão perto daquilo que é a qualidade deles individualmente.
1: Portugal soma 3 pontos no grupo 4 da Liga A da Liga das Nações. No outro jogo do grupo, a Noruega venceu ontem a Dinamarca por 3-2 com um bis de Erling Haaland. No domingo, a seleção portuguesa defronta precisamente a Noruega. A seleção de sub-21 joga hoje na Bulgária, jogo de qualificação para o Campeonato da Europa. O técnico Luís Freire faz um balanço positivo dos trabalhos da seleção até ao momento.
3: O grupo está bem, trabalhamos bem na cidade do futebol também. Tivemos 3 dias para trabalhar, preparamos bem o jogo. Estamos dentro daquilo que foi planeado, muita energia, muita vontade de trabalhar, muita vontade de treinar, muita alegria de estar na seleção, toda a gente. Vieram com muita vontade também de, para este estágio, estar juntos. Já se conhece aqui algumas relações e sinto que eles gostam de estar uns com os outros. E tem corrido bem o trabalho.
1: Bulgária e Portugal, apuramento para o Europeu de Sub-21 do próximo ano, jogo às 16h30 da tarde. As seleções de Cabo Verde, Angola, Moçambique e Guiné-Bissau entram em campo hoje no arranque da qualificação para a Taça das Nações Africanas. A seleção de Moçambique vai defrontar o Senegal, é uma das primeiras a entrar em campo. O técnico Chiquinho Conte destaca elementos importantes para este jogo.
4: Vamos encará-los com a maior das responsabilidades, a humildade que nos é peculiar. E depois divertirmo-nos, fundamentalmente. O futebol é um jogo de diversão, porque só assim é que nós estaremos mais próximos de conseguir a vitória.
1: Senegal-Moçambique, partida com início marcado para as 14h, hora de Lisboa, mais uma hora em Moçambique. Ao mesmo tempo, a Guiné-Bissau vai medir forças com a Tanzânia e o técnico Emiliano Té antecipa muitas dificuldades.
5: Não vai ser um jogo fácil. Eu sou motivado. Um objetivo difícil, mas não impossível, de qualificação. Por isso que está com um espírito, está animado, está focado naquilo que é importante, a motivação de dar alegria à nossa população.
1: Tanzânia-Guiné, jogo tem início marcado para as 14h em Portugal Continental, menos uma hora na Guiné-Bissau. À noite é a vez do regresso de Cabo Verde à competição. O primeiro jogo desde o Mundial, os Tubarões Azuis vão jogar frente ao Mali, seleção que é treinada pelo português Tony da Silva. O novo selecionador de Cabo Verde, em estreia, Humberto Betancourt, promete uma equipa com atitude.
6: Um Cabo Verde corajoso, um Cabo Verde que vai sempre à procura do que quer durante os 90 minutos. Portanto, é esse Cabo Verde ambicioso, corajoso, mas acima de tudo comprometido e responsável.
1: Mali, Cabo Verde, apito inicial às 8 da noite, 6 da tarde em Cabo Verde. Por último, a seleção de Angola defronta o Egito e o selecionador Aliou Cissé acredita que é possível conseguir o triunfo.
7: Sabemos que vamos jogar um encontro muito difícil, até porque estamos em fase de construção. Mas é um jogo importante para nós, porque é desta forma que vamos chegar ao ponto que queremos. Estamos entusiasmados por defrontar o Egito e no futebol tudo é possível.
1: Egito-Angola, jogo às 8 da noite. Temos início a jornada 3 do Campeonato de Futsal. O Rio Ave recebe o Braga no arranque da ronda, partida às 9 da noite. Em grande destaque nesta terceira jornada do Campeonato de Futsal, o derby entre Sporting e Benfica está agendado para domingo no pavilhão João Rocha. Está a decorrer o Grande Prémio do Azerbaijão de Fórmula 1. Daqui a uma hora, os carros saem para a pista na terceira sessão de treinos livres. À 1 da tarde tem início a qualificação para a corrida de amanhã.
0: Foi a informação desportiva nesta nesta manhã de sexta-feira. Haverá, como sempre, a Jornal de Desporto alargado com duas edições. A primeira ao meio-dia, depois das notícias da nossa região. E a segunda edição, como sempre, também às 4 da tarde.
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E estamos no fim do programa desta sexta-feira, 25 de setembro. Este lado esteve consigo Carlos Félix. Desejo-lhe um bom fim de semana. Marcamos encontro para segunda-feira, como sempre, a partir das 6 da manhã.

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3: Boa tarde, são 3 horas no continente e na Madeira, 2 nos Açores. Vamos lá conhecer as notícias que marcam esta sexta-feira. João Vasco.
4: Apesar do Ministério Público ter realizado esta semana buscas na Polícia Judiciária no âmbito do inquérito a Carlos Cabreiro, diretor nacional da PJ, o Procurador-Geral da República garante que não há qualquer mal-estar entre as duas instituições e que essas diligências são normais na vida democrática. O Ministro da Educação diz que a FENPROF fez tudo para que o processo de classificação digital dos exames nacionais corresse mal e que o pagamento aos professores classificadores incomoda a estrutura sindical. Mais à frente, nesta edição às 3, vamos espreitar a Festa do Outono, festival com mais de 150 atividades, que regressa este fim de semana ao Parque de Serralves, na cidade do Porto.
3: Notícias às 3, a edição é do jornalista João Vasco.
4: O Procurador-Geral da República assegura que não existe qualquer mal-estar entre o Ministério Público e a Polícia Judiciária. Questionado hoje em Bragança sobre as buscas desta semana a instalações e gabinetes da Judiciária no âmbito do inquérito ao Diretor Nacional Carlos Cabreiro, relacionado com o processo Futebol Leaks, Amadeu Guerra garantiu que as duas instituições vão continuar a trabalhar em conjunto e que as buscas são normais em democracia.
5: Isto é uma situação normal na vida democrática e, portanto, vamos nos preocupar em não criticar as ações da Polícia Judiciária. A Polícia Judiciária é uma instituição, sempre colaboramos bem, sempre foram pessoas muito disponíveis e vamos continuar. Nós vamos continuar a fazer trabalho com a Polícia Judiciária. Como é óbvio, continuamos todos os dias a fazer isso.
4: O Procurador-Geral da República adiantou também que a Polícia Judiciária colaborou de forma aberta com as diligências realizadas esta semana.
5: A Polícia Judiciária colaborou em tudo desde que soube que nós somos. Portanto, esteve claramente disponível para nos acolher, para nos dar informação que nós precisamos e, portanto, fique claro que a Polícia Judiciária deu toda a colaboração. Já agora mais um esclarecimento que foi perguntado e acho que é importante. Não vale a pena perguntarem porque é que foi a Autoridade Tributária e não a Polícia Judiciária. A colaboração que nós pedimos à Autoridade Tributária, que nós agradecemos muito, que se esteve disponível para o fazer, foi para a diligência.
4: Os esclarecimentos de Amadeu Guerra, o Procurador-Geral da República, falava aos jornalistas em Bragança, à margem de uma conferência sobre direito e pessoas idosas. O Ministro da Educação diz que a FENPROF fez tudo para que o processo de classificação digital dos exames nacionais do ensino secundário corresse mal. Ele defende que a retoma do pagamento aos professores classificadores incomoda a estrutura sindical. À margem de uma iniciativa, à margem de uma visita, aliás, a uma escola em Guimarães, Fernando Alexandre referiu que o Governo pagou 3 milhões de euros a mais de 11 mil professores que participaram no processo de correção dos exames e que isso incomoda a FENPROF. O Ministro respondia às perguntas dos jornalistas sobre o facto da FENPROF ter solicitado a intervenção da Provedora de Justiça num diferendo com a tutela sobre valores pagos aos professores classificadores dos exames nacionais do último ano letivo. O Presidente da República promulgou há pouco 3 diplomas do Governo. Um dos decretos-leis com luz verde de Belém diz respeito ao prolongamento dos apoios excepcionais e temporários de compensação pela escalada do preço dos combustíveis que foram atribuídos aos setores agrícola, florestal, das pescas e da agricultura. António José Seguro promulgou ainda o decreto que alarga o passe ferroviário verde, com o passe mensal de 20 euros a poder ser utilizado também nas linhas urbanas da CP em Lisboa e no Porto. O Presidente promulgou também o diploma que prolonga a validade das atuais licenças de assistência em escala atribuídas nos aeroportos de Lisboa, Porto e Faro. São 3 promulgações conhecidas há momentos do chefe de Estado António José Seguro. O setor da agricultura insurge contra a falta de apoios para fazer face à crise energética. Depois da CAP, agora é a CNA, a Confederação Nacional dos Agricultores, a apontar o dedo ao governo pela falta de apoios a esta área de atividade. Pedro Santos, dirigente da CNA, diz que as ajudas aprovadas são escassas e, para além disso, tardam em chegar.
6: Não é só os valores que são baixos, mas é o tempo que também demoram a chegar. Por exemplo, aquilo que é a ajuda que nós temos ao gasóleo é paga 3-4 meses depois do agricultor ter feito a compra. Era muito mais fácil e muito mais eficaz se essa ajuda fosse logo quando o agricultor estava a fazer a aquisição do combustível. Há aqui muita coisa ainda a fazer. Há, em termos financeiros, que compensar os agricultores por esta asfixia. Senão, o resultado só pode ser um, que é um aumento bastante substancial daquilo que é o cabaz básico da alimentação dos portugueses.
4: A falta de apoios pode resultar no aumento do preço dos alimentos, avisa a CNA. Pedro Santos diz que a Confederação Nacional dos Agricultores já pediu para reunir com o Governo sobre o tema, mas até à data o Executivo não agendou qualquer encontro com a CNA. O PCP insiste, o Governo ainda está a tempo de travar o que o partido diz ser o negócio ruinoso entre a Galp e a espanhola Moeve. Numa declaração esta tarde na Assembleia da República sobre este assunto e também sobre a falta de locais em Portugal para armazenar as reservas de combustível, Paulo Santos, líder parlamentar do PCP, lembrou que os comunistas já tinham alertado para os riscos do encerramento da refinaria de Matosinhos em 2021, ainda durante o Governo de António Costa.
7: O PCP alertou na altura para o desastre e para as consequências para o país que significaria o encerramento da refinaria de Matosinhos. Está agora à vista de todos essas mesmas consequências. Esta foi uma decisão de um governo do Partido Socialista, mas que o PSD foi totalmente conivente. Tal como o atual governo está a ser conivente com este negócio ruinoso entre a Galp e a Moeve. Aliás, não se vê da parte do Governo, iniciativa efetivamente para defender o interesse nacional e para defender a nossa soberania. Não se conhece. Aquilo que está em causa neste momento é a refinaria de Sines, a última refinaria do país.
4: A preocupação do PCP com o possível encerramento da refinaria de Sines. Ontem a Ministra do Ambiente explicou que Portugal se viu obrigado a enviar uma parte das reservas estratégicas de combustível para a França por falta de capacidade de armazenamento no país. Parte das reservas que seguiram para a França estavam armazenadas na refinaria de Matosinhos. A Câmara de Rezende decretou 3 dias de luto municipal pela morte da bombeira da Corporação do Conselho que combatia um incêndio. Numa nota de imprensa, a autarquia informa que, em sinal de profundo pesar e em homenagem à memória de Maria João Carneiro, o Presidente da Câmara de Rezende decretou luto municipal de 3 dias. Esta manhã, o Presidente da República e o Primeiro-Ministro emitiram notas de pesar pelo falecimento desta bombeira. Os hospitais privados estão contra as novas tabelas da ADSE, que prevêem uma redução de 10% da comparticipação dada aos beneficiários deste subsistema de saúde nos tratamentos oncológicos, mas asseguram que os cuidados de saúde a estes doentes não estão em causa. Uma garantia deixada na Antena 1 por Óscar Gaspar, presidente da Associação Portuguesa da Hospitalização Privada.
8: Do nosso ponto de vista, da nossa parte, da parte dos hospitais privados, nós é muito claro. Nós queremos continuar a servir com qualidade, com eficiência a todos os doentes, nomeadamente os beneficiários da ADSE. E também que fique muito claro, para que não haja nenhum tipo de dúvidas, não está em causa a continuidade do tratamento dos beneficiários da ADSE. Isto fique muito, muito claro, que não haja nenhum tipo de alarme social, isto não está em causa.
4: Os privados querem que a nova tabela não entre em vigor a 1 de outubro, como previsto, e Óscar Gaspar pede explicações adicionais aos responsáveis da ADSE sobre a decisão anunciada há cerca de um mês. A Antena 1 tentou contactar a ADSE para obter explicações adicionais, mas até ao momento sem sucesso. Depois de ter deixado hoje vários alertas sobre a necessidade de regular a inteligência artificial, no encontro que teve com Emmanuel Macron, na presidência francesa, no Palácio do Elysée, Viseu. O Papa Leão XIV prossegue a visita a território francês. Está a discursar a esta hora na sede da Unesco. Rosário Salgueiro, notas fortes desse discurso?
9: É um discurso humanista. Lembrou São João Paulo II, quando em 1980 veio precisamente aqui à Unesco. Ele que vinha do muro de ferro, sendo polaco, e que disse na altura que a cultura era uma salvação para a humanidade. Leão XIV lembra agora, quando estamos quase a fazer 75 anos da Constituição da Unesco, que na conjuntura atual, e lembrou que a guerra coloca a ciência ao serviço de uma vontade desumana de destruir e matar, apelou a todos os presentes para que continuem a lutar pela manutenção da cultura, pela manutenção do diálogo. Ele que é um Papa americano, que está em Roma a liderar os católicos, hoje em Paris, e a Unesco é liderada por um egípcio. Foi um discurso, e está a ser um discurso, a lembrar a importância da humanidade, a importância de colocar o mundo tecnológico ao serviço da dignidade humana. Ele que colocou na doutrina social da Igreja a dignidade, a inteligência artificial como instrumento da dignidade humana e não da indignação humana. Daqui a pouco sairá da Unesco e irá passar aqui nas ruas de Paris, onde já estão milhares e milhares de pessoas, muito jovens, vieram dos liceus, dos colégios, mesmo não católicos. Há nas varandas, nas janelas, imensos cartazes, bandeiras do Vaticano, e também no topo dos prédios muitos snipers que vão acompanhar, bem como os helicópteros capazes de dissuadir drones, que vão acompanhar todo este trajeto até à Catedral de Notre-Dame. Vai, na verdade, atravessar a margem esquerda da cidade.
4: A reportagem em direto de Rosário Salgueiro, ela estava em direto de Paris, como percebemos, está a acompanhar estes quatro dias da visita do Papa Leão XIV à França. A festa do outono regressa este fim de semana ao Parque de Serralves, no Porto. Este sábado e domingo, Serralves vai receber mais de 150 atividades ligadas às temáticas do ambiente, da biodiversidade e do património rural. Este ano, Miguel Bastos, do festival, tem um novo morador, um burro vindo dos Açores.
10: Chegou há menos de um mês.
11: É um ser vivo muito empático.
10: Ainda não tem um ano.
11: Ele é novinho. Ele esteve à espera para poder vir para Serralves.
10: Mas já é uma estrela.
11: Tem sido o ex-libris, porque sem dúvida é muito, muito afável.
10: A diretora adjunta do Parque de Serralves,
11: Mariana Roldão,
10: apresenta o Urtigão.
11: É um burro que vem da Ilha Graciosa, que está há pouco tempo em Serralves, fez uma grande viagem para chegar aqui e que vai acompanhar todas as outras raças autóctones que nós temos. Neste momento temos 10, 12 exemplares. É também aqui uma forma de darmos voz e promovermos a importância que hoje existe para a preservação destas raças, e portanto é algo que para nós também é muito acarinhado, e o urtigão vai ser a raça de destaque este ano na festa de outono.
10: A presença deste burro da Graciosa serve para alertar para o perigo de extinção que esta espécie atravessa. Há mais de 15 anos que a biodiversidade e o património rural são celebrados na festa de outono.
11: Num espaço completamente urbano como é a cidade do Porto, encontrar um parque de Serralves onde temos desde o jardim formal romântico a uma quinta urbana é sem dúvida um privilégio quando nos vêm visitar e podem usufruir tudo isto.
10: E tudo isto inclui mais de 150 atividades entre oficinas, jogos e mercados, teatro, música e cinema.
4: Atividades que vão decorrer este sábado e domingo. As portas de Serralves abrem às 10 da manhã e fecham às 7 da tarde, nos dois dias da festa do outono.
3: João Vasco, edição das 3 da tarde, num simultâneo com a RTP Antena 1 Açores e RTP Mundo. Recordo que a informação está em permanência em noticias.rtp.pt.
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15: Olá, viva, muito bom dia. Para esta sexta-feira, céu muito nublado e tempo ventoso, com chuva após o meio-dia. Junto à costa, principalmente, tudo cuidado é pouco. Vamos ter períodos de chuva contínua em toda a região durante a noite. Vento de nordeste com rajadas entre as 30 e 40 milhas horárias. As temperaturas máximas para esta sexta-feira, 63 graus em New Bedford, Fall River, Taunton e Gloucester, 66 nas áreas de Providence, Boston, Peabody e Worcester, Hartford, Connecticut com 70, Newark com 73, em New Jersey, na Flórida 83 é a máxima prevista. A continuação de alerta para o estado do tempo durante este fim de semana. No sábado, períodos de chuva forte, possibilidade de inundações costeiras, especialmente na maré alta, possibilidade de cortes de energia isolados devido à queda de árvores, o vento forte com rajadas entre 45 e 60 milhas por hora, mais intensas junto à costa. A temperatura na área de New Bedford estará nos 61 graus durante o dia de amanhã, e 53 de sábado para domingo. No domingo, o céu nublado com aguaceiros e períodos de chuva forte também, forte agitação marítima e possibilidade de inundações, o vento forte com rajadas até 45 milhas horárias, a temperatura para domingo estará à volta dos 63 graus. Portanto, aqui estão as previsões do tempo para as próximas horas, ou para os próximos dias, se quiser, e terá de tomar as devidas precauções, em particular, atenção para quem vive na zona costeira.
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15: E agora passam 18 minutos das 10 da manhã, olhando para o dólar americano em relação ao euro, a valer 87 cêntimos. Se formos ao Brasil, são R$5,18. Em Cabo Verde, mantém-se os 96 escudos.
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15: Muito bem, quanto às marés para hoje, daqui a pouco o Carlos Félix vai olhar também para a Bolsa de Nova Iorque, nesta manhã do dia 25 de setembro. A maré alta esta hora, novamente às 7h45 da tarde, ou noite se quiser, porque agora está a anoitecer muito mais cedo, e a maré baixa às 1h15 da tarde. 60 é o número mais popular nas temperaturas esta hora. New Bedford, Fall River,
19: também Boston, Taunton, Hartford, Connecticut, depois 61 em Peabody, em Lowell, 62 em Newark, New Jersey, e também em Quebec, no Canadá, ainda na terra vizinha, 62 para Toronto, 74 em Orlando, 59 em Providence neste momento.
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23: A Bolsa de Wall Street está em alta esta manhã, com os investidores a acompanhar a evolução dos rendimentos das obrigações e dos preços do petróleo. Apesar da recuperação diária, o índice Dow Jones caminha para fechar a quarta semana consecutiva em terreno negativo. Em sentido contrário, o S&P 500 caminha para um ganho semanal e o Nasdaq também está a subir. A pressão sobre os mercados acionistas tem sido alimentada pela subida nos rendimentos dos títulos do Tesouro Americano. A taxa a 10 anos subiu para o nível mais alto desde a crise financeira mundial, enquanto o rendimento a 30 anos subiu para o valor mais alto desde 2004. O preço do petróleo está a registrar uma queda na sessão de hoje, após relatos de que negociadores dos Estados Unidos e do Irão estão a tentar alcançar um acordo em Nova Iorque para reabrir o Estreito de Hormuz. O presidente dos Estados Unidos e o presidente da China encerraram uma cimeira em Washington focada nas relações comerciais e no desenvolvimento da inteligência artificial. Os dois países concordaram em manter o estado atual da relação comercial durante os próximos meses. O encontro contou com um jantar de Estado na Casa Branca que reuniu grandes empresários do setor tecnológico, incluindo líderes da Nvidia, OpenAI, Meta, Google, Microsoft e Amazon. A Google anunciou o lançamento de um projeto para testar o funcionamento de centros de dados no espaço, com o objetivo de responder à crescente procura por capacidade de processamento de inteligência artificial. A iniciativa arranca com o envio de um satélite experimental através da empresa SpaceX. O equipamento irá operar com componentes capazes de processar tarefas simples de inteligência artificial a partir do espaço. A cadeia de retalho Costco apresentou resultados financeiros do quarto trimestre fiscal acima das previsões. A empresa registrou uma receita de 95 bilhões de dólares, superando as estimativas dos analistas. Relativamente aos preços, a Costco reportou um aumento da inflação em produtos eletrónicos e combustíveis, mas notou que essa subida foi compensada pela descida dos preços em bens alimentares essenciais, como ovos e laticínios. O petróleo hoje nos Estados Unidos está a custar 92 dólares o barril, uma descida em relação ao dia de ontem. O dólar americano está também agora a desvalorizar em relação ao euro e o ouro está a subir, a onça está nos 4.322 dólares.
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E abrimos emissão a pensar nas férias do 80 com Rui Bandeira. Viva, muito bom dia. Sexta-feira, já não falta quase nada para o fim de semana. Hoje é o Dia Mundial do Farmacêutico, também Dia Mundial do Pulmão e Dia Mundial do Sonho. Por acaso, esta manhã gostava de sonhar que hoje era domingo. Vamos até às duas, venha daí connosco. E para quem já está na estrada, cuidado com as rajadas de vento, já se faz sentir.

0: Era-me José, muito bem, está combinado, amanhã fazemos dieta, porque hoje é impossível. Imagine só como é que podemos fazer dieta hoje se alguém trouxe aqui para o estúdio um saco cheio de queijadas da Graciosa.
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É música do Espalop aqui com Essa Monteiro, 10h36. Amanhã, além do chuva e do vento, teremos também lua cheia. É verdade. Há qualquer coisa de bom que acontece também amanhã. E agora vamos até Watertown, em Boston, para ouvir a nossa convidada desta semana, que foi a Marianne Silva, mineiríssima. Vamos embora.

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No single do Rafa Rebelo, Kuduro, mixagem de última hora. E esta noite ele vai dançar e pôr toda a gente a dançar e a cantar no restaurante Os Amigos da Terceira. Sim, sim, é esta noite de sexta-feira para entrar com o pé direito no fim de semana. 10h44 aqui na Costa Leste, já com algum vento e o sol a desaparecer. Mas para animar esta sexta-feira, só mesmo 97.3 WJFD.

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Lançada em 1984, a Cinderela do Carlos Paião, daqui a pouco Portugal e o Mundo no seu rádio com a Antena 1. E para terminar esta primeiríssima hora de emissão, o bicho

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2: Boa tarde, são 4 horas no continente e na Madeira, 3 nos Açores. É o programa da tarde de sexta-feira que começa agora, o último da semana e também com as últimas notícias. Eu sou a Karina Jorge, ela é a Rita Fernandes. Olá, bem-vinda.
3: Viva, boa tarde.
2: A esta hora, no topo da atualidade.
3: O Procurador-Geral da República garante que não há desconforto nas relações entre o Ministério Público e a Polícia Judiciária, depois das buscas feitas esta semana nas instalações da PJ sobre o caso Rui Pinto. Depois da marcha lenta dos caminhões, o setor das terraplanagens tem reunião marcada com o Governo para a próxima segunda-feira.
2: A esta hora estão 21 graus no Porto, 24 em Coimbra e em Ponta Delgada, 29 no Funchal, 30 em Lisboa e 31 em Faro. São as notícias às 4 da tarde, na Antena 1, edição de Rita Fernandes.
3: Segunda-feira, os empresários do setor das terraplanagens vão reunir com o Governo, é o que avança o Ministro das Infraestruturas. Têm encontro marcado com o Governo depois de hoje terem saído à rua numa marcha lenta que organizaram entre Paredes, no Porto, e Coimbra. O Ministro Miguel Pinto reconhece que as empresas que fazem os trabalhos de terraplanagens, de preparação dos terrenos, são uma área que tem sido esquecida.
4: São transportadores que muitos deles são detentores da sua própria frota e que não foram ou que não são englobados nem nestas nem em nenhumas do passado, deste ou do outro governo. E, portanto, é um setor que de alguma forma tem sido esquecido e não pode ser esquecido. Nessa senda, eu próprio tive a oportunidade de falar ontem com um dos organizadores desta manifestação, representante de uma das associações, e na próxima segunda-feira, às 11 da manhã, terei a oportunidade de falar com todos. O governo, respondendo à sua questão, continua em diálogo e quer encontrar essas soluções. O governo não cristalizou o limite dos seus apoios agora. O governo continua em estreito diálogo com todos.
3: O Ministro das Infraestruturas, numa conferência promovida pela CNN Portugal, em que adiantou que segunda-feira vai reunir com os empresários do setor das terraplanagens. Vão reunir com o Governo da parte da manhã, depois de terem organizado a marcha lenta desta manhã. Os empresários do setor vivem, nesta altura, um sentimento de dever cumprido ao ouvir estas palavras do Ministro das Infraestruturas. Um dos representantes da organização diz que assim o protesto valeu a pena.
5: É um balanço muito positivo, conseguimos juntar 117 empresas, cerca de 450 viaturas na estrada, percorremos a distância que tínhamos para percorrer, cerca de 150 km, mas mais do que isso, ao longo desta semana demos a conhecer um setor que o Sr. Ministro das Infraestruturas e da Habitação disse hoje que era um setor que estava esquecido. E isso é uma vitória, a primeira vitória. A segunda que temos que fazer notar é que nós estamos a falar de homens que não têm, homens e mulheres que não têm medo de trabalho. Mas nós também não aceitamos o fatalismo de não participarmos nas decisões que têm impacto nas nossas vidas. Portanto, é hora de deixarmos de ter os braços caídos, é hora de deixarmos de estar resignados.
3: Miguel Mendes, um dos representantes da organização do protesto desta manhã, protesto com caminhões, uma marcha lenta entre Paredes, no Porto, e Coimbra. Miguel Mendes, ainda quando estava na manifestação e que admitiu que valeu a pena, depois de ouvir o Ministro das Infraestruturas reconhecer que o setor das terraplanagens tem sido um setor esquecido. O Ministro que adiantou também que vai reunir com estes empresários na próxima segunda-feira. Na próxima semana, o preço do gasóleo deve descer 6 cêntimos por litro e a gasolina menos 2 cêntimos. As contas são feitas pelo Automóvel Clube de Portugal, que publicou hoje as previsões da descida de preços para a próxima semana. Pode ser uma ajuda nas contas das famílias. O alargamento do passo ferroviário verde já tem a aprovação do Presidente da República. O alargamento do passo ferroviário passa a dar acesso aos comboios urbanos de Lisboa e do Porto. É um dos diplomas que foram aprovados esta tarde pelo Presidente da República. A Comissão Europeia garante que o abastecimento de gás na União continua estável, apesar de admitir que os níveis de armazenamento de gás estão abaixo do que seria o ideal. O Grupo Europeu de Coordenação do Gás, que reúne a Comissão Europeia, os Estados-membros e também representantes do setor energético, esteve reunido para avaliar a situação dos mercados energéticos e discutir a preparação da União Europeia para o próximo inverno. A Comissão garante que o abastecimento de gás na União Europeia continua estável, mas admite que o tema continua a ser acompanhado desde o início da guerra da Ucrânia, num cenário de forte instabilidade, agravado também pela guerra no Médio Oriente. Sobre a subida dos preços e as medidas anunciadas pelo governo, o Presidente da República diz que está preocupado. António José Seguro está, esta hora, numa sessão, no âmbito de um Fórum Internacional de Saúde, em Cascais, um ponto na agenda do Presidente da República que está a ser acompanhado pelo jornalista João Alexandre. João, acabas de ouvir o Presidente da República, ele que admite que está preocupado.
6: É uma situação preocupante, é o que diz António José Seguro, que foi questionado sobre as mais recentes medidas que foram anunciadas pelo Governo, que diz respeito a apoios a famílias e empresas. António José Seguro não quis comentar com detalhe essas mesmas medidas que foram anunciadas pelo Executivo de Luís Montenegro e sublinha que é preciso, sobretudo, olhar para o plano global e não apenas para o plano nacional. António José Seguro, que esteve nos últimos dias no Vaticano, foi lá que se encontrou com o Papa Leão XIV e foi lá também que disse aos jornalistas, falou também sobre a situação mundial com o Papa Leão XIV.
7: Sou muito preocupado com a situação. Nós vivemos um momento de extrema dificuldade para muitos portugueses que não chegam com o dinheiro, com os rendimentos, a sua pensão, o seu salário, não chega ao final do mês. Tive, aliás, a oportunidade de ontem abordar esse assunto com o Papa, porque há uma causa para esta situação concreta, que tem a ver com o facto de haver guerras, e designadamente de não estar a existir uma livre circulação no Estreito de Hormuz. Essa é a causa principal, que precisa de todo o nosso empenho, daqueles que possam pressionar para que as partes beligerantes possam chegar a um acordo. Depois, os governos, e designadamente também a União Europeia, têm que olhar para esta situação como uma situação excepcional e proteger os setores que estão mais vulneráveis, quer as famílias, quer as empresas. Este é o momento de podermos e termos de agir. O governo já anunciou um conjunto de medidas, tanto quanto sei, está a estudar outras medidas, mas esta questão é uma questão que ultrapassa o nosso país. Tem uma dimensão global e, neste caso, tem uma dimensão europeia e todos nós devemos olhar para esta situação como uma situação especial para diminuir o sofrimento e as dificuldades por que passam famílias e empresas.
6: Uma situação que não é apenas nacional, sublinhado feito pelo Presidente da República aqui em Cascais, António José Seguro, a antecipar também que poderá haver no futuro mais medidas por parte do Governo de Luís Montenegro. Foi Rita Fernandes à margem de uma conferência sobre saúde, onde António José Seguro voltou a destacar a necessidade de trabalhar pela demografia e a dizer que é preciso agir ou reagir. Ora, a ação precisa-se, é o que diz o Presidente.
3: O Presidente da República, que voltou também a insistir na ideia de que está preocupado com o aumento do custo de vida no país. Na próxima semana, o Governo vai começar a reunir com os partidos no Parlamento para negociar o orçamento do Estado para o próximo ano. O Chega é o primeiro a ser recebido, logo na segunda-feira, depois o PS. Os restantes partidos, com assento parlamentar, vão reunir com o Governo na terça e quarta-feira. Reuniões com o Governo para discutir o orçamento do Estado do próximo ano, discussões que vão contar com a presença do Ministro das Finanças e também com o Ministro dos Assuntos Parlamentares. O Procurador-Geral da República garante que não há desconforto nas relações entre o Ministério Público e a Polícia Judiciária, desconforto eventualmente causado pelas buscas feitas esta semana às instalações da PJ, incluindo no gabinete do diretor nacional Carlos Cabreiro, buscas no âmbito da investigação que quer saber se houve escutas ilegais e falsas declarações em tribunal no caso Rui Pinto. O procurador, Amadeu Guerra, considera que as buscas na PJ são uma situação normal.
8: Isto é uma situação normal na vida democrática e, portanto, vamos nos preocupar em não criticar as ações da Polícia Judiciária. A Polícia Judiciária é uma instituição, sempre colaboramos bem, sempre foram pessoas muito disponíveis e vamos continuar. Nós vamos continuar a fazer trabalho com a Polícia Judiciária. Como é óbvio, continuamos todos os dias a fazer isso.
3: Esta semana, o Ministério Público fez buscas nas instalações da Polícia Judiciária, também no gabinete do Diretor Nacional, Carlos Cabreiro, no âmbito da investigação relacionada com o caso Futebol Leaks e com a suspeita de que terá sido feita uma escuta ilegal durante a investigação que levou à identificação de Rui Pinto. O inquérito quer saber se houve abuso de poder e falsidade de testemunhos em tribunal. O Procurador-Geral da República diz que a Polícia Judiciária está a prestar toda a colaboração.
8: A Polícia Judiciária colaborou em tudo desde que soube que nós fomos lá. Portanto, esteve claramente disponível para nos acolher, para nos dar informação do que nós precisamos e, portanto, fique claro que a Polícia Judiciária deu toda a colaboração. Já agora, mais um esclarecimento que foi perguntado e acho que é importante. Não vale a pena perguntarem porque é que foi a autoridade tributária e não a Polícia Judiciária. A colaboração que nós pedimos à autoridade tributária, que nós agradecemos muito, que esteve disponível para o fazer, foi para a diligência.
3: As explicações do Procurador-Geral da República dadas aos jornalistas à margem de uma conferência sobre direito em Bragança, Amadeu Guerra, que garante que não há desconforto nas relações entre o Ministério Público e a Polícia Judiciária, um desconforto eventualmente causado pelas buscas feitas esta semana às instalações da Polícia Judiciária no âmbito da investigação, que quer saber se houve escutas ilegais e falsas declarações em tribunal no caso Rui Pinto.
2: Notícias às 4 da tarde na Antena 1 com edição de Rita Fernandes, também na RTP Mundo e sempre em noticias.rtp.pt.
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11: Renovados votos de uma boa manhã de sexta-feira. Céu nublado ao longo do dia, com vento, chuva a começar depois do meio-dia, aqui mais junto à costa, período de chuva a continuar em toda a região durante a noite, a tempestade aproxima-se rapidamente desta zona, o vento de nordeste com rajadas entre 30 e 40 milhas horárias, a máxima para hoje aqui na zona de Bedford nos 103 graus, para amanhã períodos de chuva forte, a possibilidade de inundações costeiras, especialmente na maré alta, a possibilidade de cortes de energia isolados devido à queda de árvores, vento forte, as rajadas entre 45 e 60 milhas por hora, é para já um alerta. com mais intensidade junto à costa. A temperatura para amanhã 61. Para domingo vamos continuar com vestígios do mau tempo. Céu encoberto, aguaceiros, períodos de chuva forte. Forte também agitação marítima e possibilidade de inundações. O vento forte no domingo com rajadas até 45 milhas por hora. 63 é a máxima prevista para o domingo aqui na zona de New Bedford.
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11: Quanto ao dólar americano, 87 cêntimos é o valor na zona euro, 5 reais e 18 centavos no Brasil e em Cabo Verde, 96 escudos.
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11: Quando a maré espreuza, baixa a partir de 1h15 da tarde, alta às 7h45 da noite, e o número 60 está um pouco menos popular, agora só em New Bedford e em Fall River, também na zona de Taunton. Temos já Providence com 61, 62 em Peabody, em Boston, 63 na zona de Lowell, 65 em Toronto, no Canadá, e em Newark, New Jersey, 64 em Quebec, 76 na zona de Orlando.
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E abrimos esta segunda etapa com o Irão Costa. Muito bom dia, obrigado pela sintonia nesta sexta-feira. Daqui a pouco, Daniel da Ponte e o Jornal Financeiro. Dia Mundial do Sonho, Dia Mundial do Pulmão e Dia Mundial do Farmacêutico. Obrigado por estar com a WJFB. E agora também com Esquinta do Vil. Voa, voa, e o vento está a fazer das suas. Cuidado!

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1: E apesar do vento e da chuva, vamos ter coisas boas o fim de semana. E o que vou anunciar agora é realmente uma boa notícia. Então, preparadinhos. Bom, daqui a bocadinho temos o Daniel, mas agora tenho a informar que acabou de chegar castanhas portuguesas. Eu estou a falar de castanhas portuguesas. Acabaram de chegar ao Xavier Market, na North Front Street, ao norte de New Bedford. Portanto, se quer castanha portuguesa, elas chegaram há bocadinho ao Xavier Market, em New Bedford, na North Front Street.
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1: Sexta-feira, Daniel, viva, muito bom dia.
9: Muito bom dia, Jorge. Bom dia a todos.
10: Sim, senhor. Vamos ter vento, chuva e castanhas esse fim de semana.
9: Vento e chuva sem falta. Castanhas, dependendo onde nós vamos encontrar, mas também... Também é bom, uma boa atividade, uma boa forma de passar o fim de semana. Comer castanhas e um copinho ou outro de vinho.
10: Vinho doce, que há por aí já algum, olha, uma boa sugestão. Para já, como disse há bocadinho, as castanhas chegaram há bocadinho ao Xavier Marques, estão agora mesmo a abrir os sacos.
9: Está bom.
10: Muito bem.
9: Bom proveito.
10: Bom proveito. Daniel, não sei se vai ser mais barato que a gasolina ou não, mas pronto, também, mais dólar, menos dólar, temos que matar o desejo, não é?
9: É verdade. Daniel, fácil é que não está.
10: Como é que diz?
9: Fácil é que não está, para muita gente, infelizmente.
10: É verdade, não está fácil e está tudo realmente um bocadinho acima daquilo que é normal, mas pronto, olha, vamos olhar aqui para a nossa folha de serviço e a preparar já aqui o apoio ao desemprego, que caiu na semana passada, exatamente 1000, e pedidos contínuos por 2000. Como é que deveríamos interpretar um mercado de trabalho forte com tanto desafio económico e político, Daniel?
9: Pois é isso. É um pouco um tema que vai-se repetindo agora para esta semana para semana. Não há grandes despedimentos, não há grandes sinais de problemas nos mercados. Nos mercados de trabalho, pelo menos, e é isso, cada vez mais vê-se que as empresas que têm pessoal bom não querem se desfazer desse pessoal bom, portanto não há disparos no desemprego e as empresas a cancelar ou a terminar postos de trabalho. Portanto, o mercado continua a favor do trabalhador e parece que isso é a segunda semana consecutiva que melhorou um pouco naquelas pessoas que estão no desemprego e continuam a precisar de apoio. Este número também baixou, que mostra alguma sustentabilidade no mercado de trabalho.
10: Exatamente. Tocaste num ponto importante, Daniel, é o trabalhador que não se pode deixar sair. É importante, quando chegas a qualquer sítio, o serviço que é prestado. Quando vês um trabalhador que consegue desenrascar o trabalho, agrada ao cliente e está sempre ali disponível, não está à espera que o patrão mande fazer qualquer coisa, faz uma grande diferença. Podes acreditar?
9: É verdade, e o que se vê também, isso acaba por ser um desafio para aqueles jovens que estão a terminar os seus cursos, e se são cursos mais gerais, é que cada vez mais é importante certas especialidades, mas muito mais importante até experiência. Então é exatamente isso, as empresas que têm funcionários experientes querem fazer tudo o possível para continuar a aguentar aquele pessoal e continuar a colaborar com eles e com elas.
10: Exatamente. Entretanto, Daniel, o volume de vendas de casas novas no mercado, a venda aumentou para 6.4 em agosto, quando comparado com o mês anterior, e quando comparado com um ano atrás, caiu 2.0%. O preço médio baixou e qual é a tua leitura?
9: O mercado de imobiliário vai continuar, infelizmente, com desafios durante mais algum tempo. A verdade é essa. Taxas de juros elevadas não ajudam. Por isso é que vi-se um pouco este preço médio a baixar, porque de facto é que há mais competição. E os construtores têm que jogar um pouco mais à bola, como se diz, para tentar vender. E isso é por causa de custos elevados. Não pode não aparecer, mas 0,5% ou 0,25% num empréstimo acaba por ser um grande valor mensal na prestação. E muito mais, quando estamos a falar de um mercado de casas em geral, nos Estados Unidos, apesar da média a nível nacional baixou para 393.700, Mas também sabemos que há muitas partes do país que as pessoas não ganham o que ganham aqui. Por exemplo, alguém que trabalha na construção na Flórida ganha muito menos do que alguém que trabalha na construção aqui. Portanto, para nós aqui nessa área que estamos acostumados já há muito, muito tempo com preços de casas elevadíssimas, o que parece pouco para nós não é pouco para muitas partes do país. E então vi-se isso na queda do preço médio, é que tem que haver alguns descontos para que os construtores não ficam com essas casas novas que acabaram de ser construídas, ficarem com elas às costas durante muito tempo.
10: Muito bem. Daniel, entretanto, esta manhã também foi divulgado encomendas de bens duráveis para o mês de agosto e este resultado é sempre visto como um nível de confiança na economia. Quais foram os resultados e o que significa para a economia?
9: O que era esperado era uma queda. O que foi o resultado foi inalterado do mês passado. Portanto, apesar de não haver crescimento, não houve queda, que é bom. Aqui alguns pormenores também, há vários componentes aqui. Portanto, novas encomendas para metais que são usados tipo matéria-prima para fabricar e fazer muita coisa, aumentou 1.2% após um aumento de 2.1% no mês anterior. Equipamentos e ordens, encomendas para máquinas subiu 1.1%, após também 1.5% em julho. O que sofreu aqui um pouco foi equipamentos de transportes. Houve um crescimento em julho, mas no mês de agosto uma queda de 0.6%. Portanto, uma informação um pouco mista aqui, mas o balanço é que com o investimento por parte das empresas continua a crescer em geral ou inalterado, que é melhor do que uma queda ou recuar. Agora vamos lá ver se continuamos com a situação que temos, com preços elevados, preços de combustíveis, essas coisas todas, se aí vai começar a afetar as próximas divulgações de encomendas de bens duráveis.
10: Muito bem, Daniel, estamos a terminar uma semana que foi quentinha, com vários eventos e com efeitos globais, mas o acontecer aqui nos Estados Unidos, temos a reunião anual das Nações Unidas, que aconteceu em Nova York, e a visita do presidente chinês a Washington. Quais são os pontos principais e o que podem afetar a economia? O que é que tens para dizer a quem nos acompanha esta hora?
9: Eu acho que o tema talvez mais em comum, com exceção de Donald Trump, porque ele, né, as coisas continuam perfeitas, os Estados Unidos continuam perfeitos, mas acho que a grande maioria dos países participantes na ONU são da opinião, pelo menos daqueles que discursaram, que estamos a viver num mundo um pouco desorganizado, um pouco turbulento, por várias razões e vários motivos, e com essas opiniões e críticas indiretas, acho que também põe em questão qual ou não efetivo tem sido o papel das Nações Unidas. O atual secretário-geral das Nações Unidas, o antigo primeiro-ministro em Portugal, termina no fim deste ano o seu mandato, começa-se ver e perguntar quem é que vai ser sucessor ou sucessora, qual vai ser o papel das Nações Unidas de futuro. O papel das Nações Unidas era mesmo para unir países e para tentar funcionar como árbitro quando há esses desentendimentos entre países e guerras pelo mundo fora. E apesar do presidente ou do secretário-geral ter as oportunidades que tem, diz que o mundo precisa de se unir e precisamos de parar com essas guerras e todas essas situações, não parece que muita gente ouve e que tem ouvido, principalmente aqueles países que, como os Estados Unidos e outros, têm papéis fundamentais na ordem mundial. Torna-se um pouco difícil não ver as coisas a andar no caminho que tem sido o papel do Estado das Nações Unidas, de que temos que melhorar uma situação global. A visita do presidente chinês foi interessante, porque há sempre esses protocolos quando nós temos um visitante, um presidente ou um líder de outro país a visitar os Estados Unidos, ou uma visita oficial à Casa Branca, por exemplo, já desde há muitas e muitas décadas que um presidente dos Estados Unidos não vai ou à porta do avião para receber algum presidente estrangeiro. Donald Trump fez isso, a receber o presidente chinês Xi Jinping, numa altura que há um conflito económico que continua, uma tensão económica entre os Estados Unidos e a China, e esta conversa e essa guerra, entre aspas, na luta com a inteligência artificial. Portanto, muitos questionaram como é que a administração Trump e o próprio presidente quebrou protocolos históricos com alguém que não é o nosso país inimigo, mas continua a ser o nosso país adversário, vamos ver. Houve uma notícia do secretário do Tesouro com uma pausa ou uma extensão de 2 meses de algumas dessas tarifas alfandegárias que continuam a existir entre os Estados Unidos e a China. Vai ser interessante, umas semanas ou dias depois dessa visita terminar, o que é que de facto foi resolvido entre os dois países, se houve alguma coisa. Muita pompa e circunstância, como se diz, mas o importante vai ser o que é que foi o fruto desses dias que ele passou cá e como é que, mais dia menos dia, os Estados Unidos, a economia dos Estados Unidos e o mundo inteiro vai, de alguma forma, beneficiar desta relação das duas maiores potências do mundo.
10: Exatamente. Daniel, portanto, estamos no final praticamente de setembro, estamos a 3 meses do final do ano. Achas que a taxa de juros pode aumentar daqui até dezembro ou vamos ficar assim até janeiro?
9: Eu acho que é muito possível e até provável que as taxas de juros vão aumentar mais uma vez. Hoje de manhã houve uma notícia que os Estados Unidos estava a conversar e a negociar novamente com o Irão de uma abertura do Estreito de Hormuz faseada, mas ninguém sabe muito bem isso o que é que quer dizer, como já foi o caso várias vezes nos últimos 7 ou 8 meses, esses avanços temporários, os mercados recuperem, o preço da gasolina desce um bocadinho, o preço do petróleo desce um bocadinho, para que ao fim de alguns dias volta tudo como estava e os preços e os valores continuam a subir. A verdade é que o Banco Central reage, mas não é quer dizer, essas forças de inflação continuam a existir na economia e não é de uma semana para a outra ou de um mês para o outro que comecem a ver as tendências a cair. Portanto, é muito provável, até se chegarem a algum acordo, é preciso que esta inflação que existe no sistema comece a acalmar e a reduzir um pouco, e só quando o Banco Central, eu acredito, só quando o Banco Central vir uma tendência de arrefecer e de cair, aí é que vai ou parar de aumentar taxas de juros ou até ter ou tomar a decisão de começar a reduzir. Portanto, acho que ainda temos algum tempo até chegar a este ponto.
10: E a terminar, Daniel, uma notícia para Rhode Island, parece-me que é uma notícia interessante. Mais de 450 mil residentes do estado de Rhode Island receberão 3 parcelas mensais de auxílio de emergência nas suas contas de eletricidade este inverno. É uma decisão que está a ser tomada pelo presidente ou pelo governador Dan McKee e que pode ajudar as famílias a poupar energia este inverno. O que é que há para dizer?
9: Qualquer coisa que possa ajudar as pessoas, principalmente aquelas pessoas com dificuldades financeiras, temos aqui. É uma questão de onde nós vivemos, invernos duros, e a verdade é que também temos uma grande maioria das nossas casas, das nossas infraestruturas no estado, já têm uma certa idade e também são sistemas que têm certas idades, apesar de apostar em sistemas mais eficientes, apostar em sistemas solares, tudo isso para ajudar, mas também tem tido os seus custos. E a verdade é que continua a haver muitas habitações, muitas casas que, por várias razões, não puderam aproveitar esses investimentos para ter mais eficiência, que resulta em reduzir os custos. Portanto, qualquer notícia assim que vai ajudar as pessoas muito mais, aqueles que mais precisam, é uma notícia muito bem-vinda.
10: Exatamente, e que foi avançada esta manhã no canal 12 da televisão, está lá no site, quem quiser ler e ter os detalhes, e terá então esta informação do auxílio para eletricidade, mas claro, tem que ler e para perceber. Daniel, meu amigo, prepara-te para o fim de semana sem piscina e sem óculos de sol, mas cá estaremos na próxima sexta-feira.
9: Muito obrigado, um ótimo fim de semana para todos e que tenham cuidado este fim de semana.
10: É verdade, especialmente nas zonas ribeirinhas, ou seja, no litoral, com o vento e com a chuva, os locais habituais onde há inundações, isto faz-me alguma confusão, Daniel, é que é sempre as mesmas ruas cheias de água até o joelho, passa a tempestade e nada se faz. Esperamos pela próxima.
9: Vamos esperar sempre para o melhor.
10: Um grande abraço, meu amigo, bom fim de semana.
9: Obrigado igualmente.
10: É sempre assim ao fim de semana, portanto, à beirinha do fim de semana, à sexta-feira, o Daniel da Ponte com o seu Jornal Financeiro.
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0: A mesma Rui, o tema sexta-feira já chegou, é verdade, já estamos perto da hora de almoço. Ao meio-dia em ponto, o Carlos Félix atualiza informação da região. Depois o chefe Nando Nunes cozinho eu mais uma sugestão para almoçar ou jantar. E logo a seguir teremos então o Ricardo Pinheiro, jornalista Antena 1, para o Jornal de Desporto, aqui na sua hora de almoço.
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até ao meio-dia siga a festa com sons do Minho. Relembro que chegaram castanhas portuguesas ao Xavier Market, North Front Street, em New Bedford.

0: É o finalzinho desta manhã de sexta-feira. Na hora do almoço teremos também muita música nova acabada de chegar e a reforçar o nosso playlist. Boa tarde, é meio-dia na costa leste dos Estados Unidos.
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3: Uma forte tempestade deverá atingir a nossa região a partir da tarde desta sexta-feira, trazendo chuva intensa, ventos fortes e agitação marítima. O Serviço Nacional de Meteorologia emitiu um aviso de vento forte, com rajadas que podem atingir entre 50 a 60 milhas por hora, entre as 8 da manhã de sexta-feira e as 2 horas da madrugada de domingo. As autoridades alertam para o risco de cortes de energia, queda de árvores e inundações em várias estradas e zonas baixas. Em New Bedford, os passeios marítimos Cove Walk e Harbor Walk, assim como Fort Tabor, estão fechados. O Jardim Zoológico de Bettanwood Park está encerrado também hoje e amanhã. Nos transportes, a empresa de ferries de Block Island cancelou todos os serviços para hoje, enquanto o aeroporto regional de New Bedford permanecerá aberto enquanto as condições o permitirem. Os proprietários de embarcações devem fixar ou retirar os barcos da água até à tarde de hoje. As equipas de emergência aconselham toda a população a limitar as viagens, recolher os animais de estimação e os móveis de jardim e carregar todos os dispositivos eletrónicos. Caso encontre cabos elétricos caídos na via pública, mantenha a distância e ligue para o 911 em caso de perigo imediato. As autoridades de Fall River estão a investigar se um incêndio que destruiu um prédio na noite de quarta-feira foi provocado intencionalmente. O fogo atingiu o imóvel no cruzamento da South Main Street com a Rodman Street, provocando o colapso do telhado. Duas empresas vizinhas sofreram estragos graves e um morador ficou desalojado. A polícia de Fall River revelou que há suspeitas de que estariam pessoas no local imediatamente antes do fogo ter começado. As autoridades estão agora a analisar as imagens das câmaras de vigilância para apurar o que aconteceu. O mayor de Fall River, Paul Coogan, já confirmou que o resto da estrutura será demolido o mais rapidamente possível. A governadora de Massachusetts, Maura Healey, anunciou que vai apresentar uma proposta de lei para suspender o imposto estadual sobre a gasolina e o gasóleo durante 2 meses. A medida visa aliviar os custos dos residentes do estado e prevê a suspensão da taxa de 24 cêntimos por galão, com início 7 dias após a assinatura do diploma. De acordo com o plano, os postos de combustível serão obrigados a refletir esta redução no preço pago pelos condutores. A administração estadual estima que a medida proporciona cerca de 120 milhões de dólares em alívio financeiro. As receitas perdidas pelo Estado serão compensadas por verbas adicionais do Imposto sobre Grandes Rendimentos. Em reação a esta proposta, responsáveis do Partido Republicano do Estado de Massachusetts lembram que o candidato Mike Minogue já tinha proposto a suspensão do imposto sempre que o preço do galão ultrapassasse os 4 dólares. Um bilhete de raspadinha de 20 dólares rendeu um grande prémio de 5 milhões de dólares da Loteria do Estado de Massachusetts. O valor foi reclamado por um fundo. O contemplado optou por receber a quantia num pagamento único de 3 milhões 250 mil dólares antes de impostos. O bilhete foi comprado num estabelecimento em Norwood que, pela venda do bilhete premiado, vai receber um bónus de 50 mil dólares.
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6: Partilho consigo mais uma receita tradicional portuguesa, perfeita para um jantar reconfortante. Pernas de frango com batatas no forno. Aqueça o forno a 400 graus Fahrenheit. Tempere 2 libras de pernas de frango com sal, pimenta, 4 dentes de alho, páprica, louro e 3 onças de azeite. Coloque num tabuleiro com 1 libra de batatas em pedaços e regue com 4 onças de vinho branco. Leve ao forno por cerca de 50 minutos, virando o frango e mexendo as batatas a meio da cozedura. Uma refeição caseira, muito saborosa. Bom apetite!
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8: Está na hora do Jornal do Desporto. Vamos agora conhecer os títulos desta edição.
9: Portugal entrou a vencer na Liga das Nações. João Félix foi decisivo para o triunfo que valeu os primeiros pontos na prova. Foi quase mais do mesmo, já a seguir a análise à exibição das esquinas. Hoje é a vez dos sub-21 entrarem em ação. Cabo Verde, Angola, Moçambique e Guiné-Bissau também entram em campo. Neste jornal, André Vilas Boas continua ao ataque e ainda para escutar o futsal, o ténis, triatlo e a Fórmula 1.
8: Jornal do Desporto, edição Ricardo Pinheiro.
9: Estreia a vencer da equipa das esquinas na Liga das Nações, agora com Jorge Jesus ao leme. Triunfo em Alvalade por 1-0, golo solitário apontado por João Félix ainda na primeira parte, numa partida em que Cristiano Ronaldo ainda viu um golo anulado na segunda metade. Depois do batismo, Jorge Jesus mostrou-se satisfeito pela vitória, mas assumiu que é preciso melhorar.
10: A partir daquilo que nós não fizemos tão bem hoje e que fizemos bem, vamos tentar cada vez mais melhorar, porque já disse que temos muita margem para melhorar. Hoje penso que tivemos jogadores que são importantes na seleção que não tiveram tão perto daquilo que é a qualidade deles individualmente.
9: CR7 saiu aos 67 minutos, rendido por Gonçalo Ramos, Bernardo Silva, Leão e Trincão, por exemplo, não saíram do banco técnico e JJ explica as escolhas.
10: Aquilo que é nos clubes a mim não me interessa. A mim interessa-me aquilo que eu faço na seleção. e portanto a partir daí eu só parto do princípio de uma ideia de jogador do clube pela qualidade técnica e aquilo que eles possam fazer. Quando eu os trago para a seleção, não me importa muito, claro que eu não vou pôr um central à ponta de lança, né? Como é óbvio, mas não me interessa muito o que é que na equipa deles eles fazem. O que me interessa é que eles têm qualidade para ter a ideia, uma ideia de jogo que eu pretendo para a seleção. É nisso que eu me baseio e é nisso que eu hoje fiz com o Ruben e com o Vitinha, mas também não foi a primeira vez que jogaram os dois.
9: Para o novo selecionador nacional, os que jogaram deixaram boas indicações.
10: Estou contente com aquilo que a equipa fez, principalmente defensivamente. Uma equipa que deixou fazer um remate no gol, é um sinal que é uma equipa que defende bem. Bola parada, a equipa também teve bem. Esta equipa de Gales é uma equipa de bola parada que tem jogadas coletivas muito interessantes. Não conseguiram meter no jogo porque nós nos preparámos para isso. E, portanto, parabéns à equipa, aos jogadores.
9: Uma satisfação que começou bem antes de a bola rolar para o técnico de 72 anos.
10: A emoção, primeiro jogo, seleção, a emoção, o meu país, a minha bandeira, o meu povo, faz criar meu, incluindo estou no meio, faz criar algum sentimento. Depois, porque os jogadores têm pouco tempo de treino de campo comigo e eu estou a ver o jogo e estou a ver que antes das coisas acontecer que está mal um posicionamento, ofensivo ou defensivo, então eu procuro entrar dentro do jogo e alertar o jogador e pedir-lhes a eles que corrigem os seus posicionamentos. É assim que eu vou estar no futebol e hoje foi igual.
9: Jorge Jesus, bem ao seu jeito, tornou-se o selecionador mais velho a representar Portugal. Também Palhinha, no final do encontro, não escondeu a felicidade de ter regressado ao grupo e não guarda rancor por ter ficado de fora do último Mundial. Já quanto aos assobios ouvidos nas bancadas de Alvalade, o médio do Benfica desvalorizou.
11: Acaba por ser mais do mesmo, mas é a realidade do nosso futebol, muitas vezes. Não é do futebol, mas da maneira como as pessoas vivem o futebol. Muitas delas são irracionais, mas o importante para mim é que eu tenho a consciência perfeitamente tranquila, vou sempre dar tudo pela seleção, independentemente dos estádios que jogue, seja no Dragão, seja em Alvalade. Nada muda, e isso posso dar a garantia total, nada muda, que é sempre especial para mim jogar aqui. Não esqueço a história que aqui tive, independentemente das mentalidades.
9: Palhinha agora no Benfica, depois de 10 anos de ligação ao Sporting. Ele e a restante comitiva nacional, que ainda esta manhã aproveitaram para fazer treino de recuperação na cidade do futebol, depois de almoço, às 3h50 da tarde, partida para a Noruega, com chegada prevista às 7h50 a Oslo, mais uma hora no país nórdico. Domingo, há jogo frente aos nórdicos e sabe-se já que o gaulês François Letchier vai apitar o encontro. É a primeira vez que o árbitro francês vai dirigir um encontro da seleção nacional portuguesa. Na Antena 1, António Tadeia, comentador desportivo da Rádio Pública, não viu uma seleção de Jesus muito diferente daquela tida por Martinez.
12: O jogo de Portugal contra Gales foi quase uma continuação da era Martínez com Jorge Jesus no banco. Se formos a ver bem, só há uma mudança no 11 do jogo contra a Espanha no Campeonato do Mundo para este agora, que foi a saída do João Neves e a entrada do Ruben Neves. Os outros jogadores foram os outros 10 foram os mesmos, e a equipa acabou por, naturalmente, revelar mais ou menos os mesmos problemas. Mas para já aquilo que se viu foi uma equipa que conseguiu controlar o jogo no plano defensivo, depois teve praticamente o monopólio das situações de remate e de perigo, apesar daquele minuto de desconcentração que podia ter permitido um empate a Gales. Portugal devia ter feito mais do que um gol, é verdade que sim, salvou-se o resultado basicamente porque a exibição não foi fantástica.
9: Segue-se agora a Noruega, um adversário bem mais exigente.
12: O jogo na Noruega vai ser muito diferente deste. Porquê? Porque os noruegueses têm uma seleção que é muito mais forte, tanto no plano técnico, como no plano tático, como na qualidade individual, e portanto Portugal vai ter que encarar com uma seriedade diferente e vai ter que naturalmente jogar mais se quiser trazer os três pontos desse jogo. Portugal pode fazer algumas alterações, não sei se a entrada do Dalot, não sei se a entrada do Palhinha, não sei se a troca do ponta de lança do Cristiano pelo Gonçalo Ramos, talvez eventualmente a entrada do João Neves, e eventualmente também ter um extremo mais combinativo onde esteve o Pedro Neto. São muitas alterações possíveis, mas acho que só mesmo em cima do jogo é que vamos poder saber.
9: António Tadeia, entrevista ao jornalista José Carlos Lopes. Rafael Veloso foi formado no Sporting e defende atualmente as redes do Lyn, emblema da terceira divisão da Noruega. Aos 32 anos e com os últimos 8 passados na Escandinávia, Rafael Veloso descreve o ambiente que espera a seleção das esquinas em solo nórdico.
13: Acho que os noruegueses são um povo tranquilo, não, super tranquilo. Normalmente essas provocações pode ser só um bocadinho mais na brincadeira, mas está toda a gente curiosa para ver. Acho que Portugal já não me lembro a última vez que pode ter jogado contra a Noruega, honestamente não sei ao certo, mas para eles acho que é um prazer e um luxo ter cá Portugal, e muito fala do Ronaldo, quer queremos, quer não, toda a gente continua a falar sobre ele e o que ele inspira, e até os miúdos aqui, miudinhos pequenos, a celebrarem como ele. Acho que para eles é até mesmo um orgulho ter cá a nossa seleção a jogar no dia de hoje.
9: Portugal até venceu os 2 últimos confrontos diante da Noruega, mas na última visita à Solo Viking, há 16 anos, as esquinas perderam por 1-0 no estádio Ullevål, precisamente o palco do jogo no próximo domingo. As seleções eram outras, não havia nem Ronaldo nem Haaland. Agora há muitas caras novas de parte a parte e, por isso, Rafael Veloso alerta para as vedetas norueguesas que brilharam no último campeonato do mundo.
13: O campeonato do mundo foi um bocadinho despertar outra vez aqui do futebol. Toda a gente ficou maluca com este campeonato do mundo. Na minha opinião, acho que claramente a parte ofensivamente, Haaland, Odegaard, ou Berg, até mesmo no meio campo, acho que a parte ofensiva da Noruega é muito boa. Defensivamente, acho que Portugal tem que fazer golos e tem que passar pela equipa norueguesa, mas acho que vai ser um bom jogo, na minha opinião.
9: Rafael Veloso, que à conversa com o jornalista Fernando Eurico, vai poder escutar com mais detalhe na tarde esportiva do próximo domingo. Agora, ainda no plano da Liga das Nações, mais resultados do dia de ontem, com destaque claro para o triunfo do próximo adversário das esquinas. A Noruega recebeu e venceu a Dinamarca por 3-2, com Haaland em evidência. O gigante avançado do City visou no encontro, apontando inclusive o golo do triunfo. Noruega-Portugal joga-se já no próximo domingo. A liderança do grupo está em discussão. Empate também entre os Países Baixos e a Alemanha, nas estreias de Xavi e Jürgen Klopp, jogo com um golo para cada um dos lados em Amsterdão. Nota ainda para o triunfo da Grécia frente à Sérvia, golo de Dovikas permitiu aos gregos consumar a vitória com reviravolta em Belgrado. Em outras partidas, arranque da Liga das Nações da América do Norte e Central, Pablo Rosário, médio portista, marcou aos 90+7 e a República Dominicana venceu Nicarágua. Em jogo de preparação, Maxi Araújo, lateral do Leonino do Sporting, marcou frente ao Japão, mas o Uruguai acabou por perder a partida por 3-1. Zalazar entrou no segundo tempo. Hoje é a vez dos sub-21, a seleção dos Esperanças joga frente à Bulgária, jogo de qualificação para o Campeonato da Europa do próximo ano. Luís Freire, técnico das Jovens Esquinas, destaca a importância de um encontro crucial para as contas de Portugal.
14: É um jogo chave também para nós a nível daquilo que temos para a qualificação para o europeu. Sabemos que é um passo importante, não acredito que seja decisivo, mas importante sim. E temos principalmente ter a fome e a energia que temos tido nos jogos. Também, se calhar mais ainda, porque o adversário assim vai exigir, mas tenho a certeza que eles vão estar muito motivados para garantir já 3 pontos e ver o que é que isso nos dá.
9: Para o selecionador nacional, a intensidade aplicada na partida pode fazer a diferença no resultado.
14: A Bulgária é uma equipa muito agressiva, intensa, trabalhadora em campo, que sai bem no contra-ataque, mas fecha-se bem, não tem sofrido muitos golos. Nós temos de ser muito agressivos também, muito intensos, fortes nos duelos, porque o jogo vai ser também um jogo de duelos. E depois, do ponto de vista ofensivo, temos de ser muito dinâmicos, pôr muita gente na área também, ter uma dinâmica forte a criar movimentos na linha defensiva adversária, ter uma capacidade de reação forte à perda, mas principalmente temos que tentar ao máximo criar oportunidades e ser muito resilientes, persistentes para conseguir furar a defesa da Bulgária, e acredito que com a qualidade que temos individual e com a dinâmica também coletiva podemos fazer golos aqui.
9: Portugal lidera o grupo de apuramento. O Matheus Fernandes é uma das estrelas da companhia, após ter protagonizado uma transferência para o Tottenham por quase 100 milhões de euros. Confirmou um bom ambiente do grupo.
13: Eu acho que é fácil também, depois sermos todos da mesma idade. As conversas acabam por ser as mesmas, os temas também acabam por ser os mesmos. A verdade é que também já os conheço, já os conhecia de antes. Tenho acompanhado também o trabalho, praticamente todos os jogadores do Sub-21, também alguns que não estão cá, mas que fazem parte do grupo. Portanto, acho que foi uma fácil integração. A equipa, o staff, o resto da estrutura também os acolheu muito bem e acredito que estejam muito felizes por estarem também aqui connosco.
9: Bulgária e Portugal em Paz de Argic, jogo de qualificação para o Europeu de Sub-21. Encontro é hoje às 16h30. No continente africano, Cabo Verde, Angola, Moçambique e Guiné-Bissau procuram hoje uma estreia com o pé direito no arranque da qualificação para a Taça das Nações Africanas. A seleção de Moçambique defronta o Senegal e para o selecionador dos Mambas, Chiquinho Conde, há elementos a ter em conta para a partida.
15: Vamos encará-los com a maior das responsabilidades, a humildade que nos é peculiar, e depois divertirmo-nos fundamentalmente. O futebol é um jogo de diversão, porque só assim é que nós estaremos mais próximos de conseguir a vitória.
9: Senegal-Moçambique entrou em campo às 14h, hora de Portugal continental, 15h em Moçambique. Partida com início marcado para as 14h, aliás, exatamente em Portugal continental, 15h em Moçambique, na bela terra da Marremba. À mesma hora, a Guiné-Bissau mede competências com a Tanzânia. Emiliano Té, técnico nacional, prevê muitas dificuldades.
16: Não vai ser um jogo fácil. Tudo está motivado com um objetivo difícil, mas não impossível, de qualificação. Por isso que está com um espírito, está animado, está focado no que é importante. A motivação de dar alegria à nova população.
9: Recordo, jogo às 14h, hora portuguesa, menos uma hora na Guiné-Bissau. Mais logo, a seleção de Cabo Verde regressa à competição após ter sido sensação no último Mundial. É o primeiro encontro dos Tubarões Azuis e logo frente ao Mali, conjunto treinado pelo português Tony da Silva. O novo selecionador de Cabo Verde, Humberto Betancourt, promete atitude.
17: Um Cabo Verde corajoso, um Cabo Verde que vai sempre à procura do que quer durante os 90 minutos. Portanto, é esse Cabo Verde ambicioso, corajoso, mas acima de tudo comprometido e responsável.
9: Mali, Cabo Verde, jogo com início marcado para as 18h, 18h, na terra do Funaná. Com início à mesma hora, Angola tem pela frente a toda poderosa seleção do Egito. Consciente do desafio, o selecionador Aliou Cissé acredita que é possível vencer.
18: Sabemos que vamos jogar um encontro muito difícil, até porque estamos em fase de construção. Mas é um jogo importante para nós, porque é desta forma que vamos chegar ao ponto que queremos. Estamos entusiasmados por defrontar o Egito e no futebol tudo é possível.
9: Egito-Angola, jogo às 18h, mais 14h, na terra dos faraós. André Villas-Boas continua crítico depois da insatisfação demonstrada no Futebol Summit. Agora o presidente portuísta dispara na direção dos críticos da arbitragem ao duelo entre os Dragões e as Águias no último jogo, no clássico do Estádio do Dragão. À revista Dragões, o líder portuísta fala mesmo numa santa aliança entre Benfica e Sporting e passo a citar: trocado por miúdos e para simplificar, o país ia parar porque o Benfica ia ganhar e ninguém ia trabalhar. Para que isso acontecesse, Miguel Nogueira deveria ter sido padre, mas não foi. Foi apenas árbitro, isento e sério em mais um clássico do futebol português. No mesmo editorial, André Villas-Boas fala aos adeptos e pede crença no grupo orientado por Francesco Farioli. Notas finais neste jornal, no futsal, a recepção do Rio Ave ao Braga, mais logo assinala o arranque da terceira jornada do campeonato. Jogo às 21h. O grande destaque nesta ronda vai, claro, para o derby entre Sporting e Benfica. Jogo agendado para domingo no pavilhão João Rocha. Triatlo. Portugal está na iminência de ter um campeão do mundo de triatlo. Este domingo, em Pontevedra, na vizinha Galiza, Vasco Vilaça, atual número 1 do ranking mundial, está muito perto de fazer história na finalíssima da modalidade. Basta um quinto lugar ao atleta luso para conquistar o ouro. E Vasco Vilaça diz estar pronto para destornar o atual campeão em título, o australiano Matt User.
19: está a chegar um momento agora crítico. Consegui ser o número 1 durante a maior parte da época, até agora, e o meu objetivo neste momento é exatamente preparar-me da melhor maneira possível antes dessa finalíssima, porque sei que é aí que vai ser tudo decidido e é aí que tenho de estar nas melhores condições. Estou pronto para isto. O Campeonato do Mundo de Triatlo são 9 etapas, mas depois para o campeão do mundo contam as 4 melhores mais a finalíssima dessas 9. Ou seja, há espaço para cada um fazer as suas decisões, fazer mais provas para ter mais oportunidades de ganhar pontos, ou fazer menos provas e preparar cada uma melhor.
9: A finalíssima começa às 5 horas do domingo e vai ter acompanhamento na tarde desportiva da Antena 1 com a enviada Ariana Azevedo. No ténis, José Jaime Faria, aliás, já deveria estar a jogar a esta altura, frente ao francês Hugo Gaston. A partida está com um ligeiro atraso e o jogo é referente à segunda ronda do torneio de Hangzhou, na China. E de saída, a toda a velocidade, digo-lhe que já aquecem os motores no Grande Prémio do Azerbaijão na Fórmula 1. Manhã marcada pela terceira sessão de treinos livres, daqui a pouco, à 1 da tarde, tem início a qualificação para a corrida de sábado.
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0: Em aliado com Boba Espinho, abrimos também com uma novinha dos Ciganos de Ouro com Mónica Sintra, Fado Calum. Olá, boa tarde. É hora de almoço aqui na Costa Leste, meio-dia 33 minutos, e temos a chuva já a bater à porta. Chuva durante a tarde e o vento vai começar a aumentar de intensidade durante a noite. Amanhã, como já sabe, é um dia para estar atento às condições climatéricas, não só o vento, como também a possibilidade de inundações. Entretanto, daqui a pouco teremos mais uma novinha em folha aqui na hora do almoço. Vamos ouvir a nova do Escalema. Está bem, está com a
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O novo trabalho do Escalema, à prova de bala. Passam 41 minutos e meio do meio-dia. A chuva aproxima-se aqui desta zona. Vamos ter também vento forte. Esta hora a temperatura aqui na cidade de Baleira, com céu nublado e vento, é de exatamente 60 graus na escala Fahrenheit. Umidade relativa do ar 78, tudo juntinho. A temperatura baixa para 50 graus. E depois do Escalema com o novo brinquedo, temos aqui também um novinho em folha. São os beijos da Marisa.

Beijos, novo trabalho de Marisa, acabado de entrar aqui na nossa playlist, e já estamos na hora do almoço, a caminho de uma da tarde, neste Dia Mundial do Sonho, Dia Mundial do Pulmão e também Dia Mundial do Farmacêutico. O vento já sopra forte aqui nesta zona da Nova Inglaterra. Cuidado, na estrada o trânsito está moderado, assim que for para a estrada tenha também o vento em atenção. No dia de hoje, em 1690, era publicado em Boston o primeiro jornal Colónias Britânicas na América do Norte, chamava-se Ocorrências Públicas, tanto estrangeiras como domésticas. Na música, mais uma novidade, eu prometi, estou a cumprir, são novas músicas aqui na nossa playlist, agora Vírgula e Maninho, Não Está Fácil. 97.3

0: vírgula, e Meninho não está fácil. Estamos a caminho da 1 e de informação continuam em direto de Lisboa. Entretanto, relembro que já chegaram as castanhas portuguesas ao Xavier Market, na North Front Street, ao norte de New Bedford. Daqui a pouco, e que tal ouvir, Salvador Sobral e também Ney Mato Grosso num Bambam. É mais uma novidade que temos para lhe apresentar daqui a pouco.
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0: Salvador Sobral e Ney Mato Grosso, Bam Bam.
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0: E é bom quando faz bam, bam, é sinal que está a funcionar. Daqui a pouco as notícias continuam. Nesta sexta-feira, 25 de setembro, em 1864, era fundada em Londres a Associação Internacional de Trabalhadores, também no mesmo dia, e em 1983, uma notícia triste, o incêndio naquela altura, de origem criminosa, destruía a Sé Catedral de Angra do Heroísmo. Também neste dia, e em 2002, morria aos 67 anos o músico cabo-verdiano Luís Moraes. E a terminar esta hora de emissão, é hora de almoço, temos mais uma novidade. E ele vai estar por cá, já no próximo mês de novembro, no Primavera em Tiverton. Vamos ficar aqui em primeira mão com um novo trabalho do Zé Amaro. E é também com um título sugestivo, Compra Bilhete porque o espetáculo está a chegar. Vamos ouvir um novo trabalho do Zé Amaro.

Amar novo brinquedo. Compra bilhete. Pão, pão, queijo, queijo. E exatamente, entretanto, devido à tempestade que se aproxima desta zona da Nova Inglaterra, os autocarros Euroliner podem ter restrições no, na passagem a algumas pontes. Algumas pontes poderão ser interditas, ou o tráfego poderá ser interdito em algumas pontes no estado de Rhode Island. E a fechar temos a trompete do Luís Cabral. Depois, informação Antena 1, Portugal e o Mundo no seu setor.

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2: 6 horas no continente e na Madeira, 5 nos Açores. Principais títulos a esta hora, Rita.
3: As contas feitas esta tarde mostram que, a partir de segunda-feira, o gasóleo vai descer cerca de 6 cêntimos por litro e a gasolina desce 2 cêntimos. Contas feitas pela Associação dos Revendedores de Combustíveis. Luís Neves considera que é bem-vinda a Comissão Parlamentar de Inquérito, que vai avançar pela mão do Chega para discutir os mandatos enquanto diretor da Polícia Judiciária. Luís Neves mantém que está totalmente tranquilo com o escrutínio da liderança à frente da PJ.
2: 21 graus a esta hora no Porto, 24 em Coimbra e em Ponta Delgada, 29 no Funchal, 30 em Lisboa e 31 em Faro. Notícias às 6 da tarde com Rita Fernandes.
3: A partir de segunda-feira, o preço do gasóleo deve descer 6 cêntimos por litro e a gasolina desce 2 cêntimos. São as contas feitas esta tarde pela ANAREC, Associação de Revendedores de Combustíveis. Mafalda Trigo, a vice-presidente da ANAREC, diz que as descidas estão abaixo do que se esperava há uns dias e faz as contas.
4: O gasóleo está com uma baixa de 5 cêntimos e a gasolina de 2. Em termos de média, podemos dizer que o gasóleo rodoviário, tendo em conta que não há preços tabulados em Portugal, mas numa média, preço sem desconto, ficará à roda de 2,27 euros. Relativamente à gasolina, usando exatamente a mesma situação, serão de 2,17 euros.
3: Mafalda Trigo, vice-presidente da Associação de Revendedores de Combustíveis, que faz as contas às descidas dos preços. A partir de segunda-feira, o gasóleo deve descer 6 cêntimos por litro e a gasolina desce 2 cêntimos, contas feitas pela ANAREC. O especialista em análise de mercados, Filipe Garcia, contesta a falta de transparência que há no preço dos combustíveis. Ele chama a atenção dos consumidores para os cupões e os cartões de desconto apresentados como vantagens. Diz que é preciso dar ao consumidor mais informação sobre os preços.
5: Esta fixação de preços, que não se sabe exatamente muito bem como é que acontece e porque é que acontece, creio também até que se poderia aproveitar esta situação em que os combustíveis estão naturalmente no centro das atenções de todos, para trabalhar dois temas. Um deles que seria precisamente como é que há a formação deste preço e porque é que todos os operadores fixam no mesmo dia. E em segundo lugar, tentar encontrar formas de tornar o preço mais transparente. Nós temos uma situação em Portugal, em concreto, em que devido aos temas das parcerias cruzadas, das promoções, dos cupões, é muito difícil ao consumidor comparar preços de combustíveis entre as diversas marcas. E isso, sinceramente, creio que prejudica o consumidor, pois as variam muito de distribuidor para distribuidor e depois variam consoante os dias da semana, variam consoante as promoções. Parece ser uma vantagem para o consumidor, mas não é.
3: Os alertas feitos por Filipe Garcia, especialista em análise macroeconómica e análise de mercados, para tornar mais transparente o preço dos combustíveis em Portugal. Pode ser uma ajuda nas contas das famílias o alargamento do passe ferroviário verde. A medida já tem aprovação do Presidente da República. Uma promulgação de que o Governo esperava para colocar em vigor esta medida que passa a inserir no serviço do passe de 20 euros as viagens nos comboios urbanos de Lisboa e do Porto. A RTP Antena 1 já contactou o Ministério das Infraestruturas para saber quando é que, afinal, entra em vigor o novo passe ferroviário verde, o diploma que recebeu hoje, promulgação por parte do Presidente da República. António José Seguro está muito preocupado, são as palavras do Presidente da República, muito preocupado com o impacto do aumento dos preços nas famílias e nas empresas. O Presidente da República defende que é preciso ir mais longe nas medidas do Governo e lembra que o Governo não fechou ainda totalmente a porta a novas medidas.
6: Estou muito preocupado com a situação. Nós vivemos um momento de extrema dificuldade para muitos portugueses que não chegam com o dinheiro, com os rendimentos, a sua pensão, o seu salário, não chega ao final do mês. Tive, aliás, a oportunidade de ontem abordar esse assunto com o Papa, porque há uma causa para esta situação concreta, que tem a ver com o facto de haver guerras, designadamente, de não estar a existir uma livre circulação no Estreito de Hormuz. Este é o momento de podermos e termos de agir. O Governo já anunciou um conjunto de medidas, tanto quanto sei está a estudar outras medidas, mas esta questão é uma questão que ultrapassa o nosso país. Tem uma dimensão global e, neste caso, tem uma dimensão europeia e todos nós devemos olhar para esta situação como uma situação especial para diminuir o sofrimento e as dificuldades por que passam famílias e empresas.
3: O Presidente da República diz que está muito preocupado com o impacto do aumento dos preços nas famílias e nas empresas e defende que é preciso ir mais longe nas medidas do Governo. Luís Neves considera que é bem-vinda a Comissão Parlamentar de Inquérito pedida pelo Chega para discutir os mandatos enquanto diretor da Polícia Judiciária. O Ministro da Administração Interna mantém-se tranquilo, depois de saber que vai avançar essa comissão pedida pelo Chega e rejeita que esteja em causa o trabalho que fez à frente da Polícia Judiciária.
7: Mantenho total tranquilidade, ainda bem que todas as comissões, todas as averiguações, todos os inquéritos são relevantes para que se clareça de facto a verdade e que não fique a pairar qualquer dúvida sobre qualquer facto. Os meus mandatos são um legado da minha equipa, da equipa que liderei. No dia que eu assumi funções, a Polícia Judiciária tinha 968 inspectores com uma média de idade de 50 anos, não tinha meios e depois, passados estes anos, é um corpo forte a apoiar e suportar toda a atividade do Ministério Público.
3: O Ministro da Administração Interna, em Santarém, onde assinalou o fim de curso de quase 200 novos chefes da PSP, adiantou que já deu autorização para ser aberto um novo concurso para mais polícias. Luís Neves, que considerou que é bem-vinda a Comissão Parlamentar de Inquérito, que pela mão do Chega vai discutir os mandatos à frente da PJ. Sobre as buscas feitas esta semana nas instalações da Polícia Judiciária, o Ministro da Administração Interna preferiu apenas comentar que a PJ é uma instituição com uma equipa unida. Já esta tarde, o Presidente da República garantiu que mantém toda a confiança na PJ depois destas buscas feitas esta semana, buscas feitas no âmbito da investigação que quer saber se houve escutas ilegais e falsas declarações em tribunal por parte do diretor da Polícia Judiciária, no caso Rui Pinto. O Papa Leão XIV está em França, já visitou a Catedral Notre-Dame, elogiou o esplendor da Catedral depois das obras que foram feitas nesta Catedral Francesa, Catedral em Paris. Agora, como conta a Rosário Salgueiro, correspondente da RTP Antena 1 em França, agora, Rosário, o Papa está a caminho do Estádio de França.
8: Os sinos da Catedral de Notre-Dame repicam há vários minutos, vão acompanhando a viagem do Papa Leão XIV em direção ao Estádio de França, no município contíguo de Saint-Denis, um município de grande desigualdade social, onde há muitos conflitos e onde está bem patente divergências políticas, culturais, económicas do país. Os jovens que vão receber Leão XIV, 80 mil não são todos católicos, há muitos de outros credos, os representantes dessas outras religiões, como o representante judeu, ortodoxo, muçulmano, ou mesmo budista, fizeram questão de dizer que estão de braços abertos para receber o líder católico, porque o encontro interreligioso, desde a formação dos jovens, é importante para um caminho melhor para a paz. Ou seja, estão aqui a dar as mãos também a este discurso de pacificação que Leão XIV tem tido e que voltou hoje a ter nos dois discursos, tanto no Palácio do Eliseu como na sede da Unesco. Na sede da Unesco voltou a lembrar a importância para a humanidade de não haver um paraíso de máquinas que invada e condicione o quotidiano do homem, e é uma forma também de Leão XIV agrafar à doutrina social da Igreja a sua visão da inteligência artificial.
3: Rosário Salgueiro, correspondente da RTP Antena 1 em França, ela que acompanha esta visita do Papa Leão XIV. O presidente da China fala numa relação de estabilidade estratégica no fim da visita aos Estados Unidos. Vão sendo divulgados a conta-gotas os conteúdos das conversas entre Trump e o presidente da China. Sabe-se agora que os dois falaram sobre a guerra no Médio Oriente e, numa nota positiva, Sérgio Infante, o presidente da China convidou Trump a visitar a China.
9: Tudo parece correr às mil maravilhas na relação entre o presidente da China e Donald Trump, com Xi Jinping a surpreender esta tarde ao convidar pela segunda vez o presidente norte-americano a visitar a China.
10: Eu convido o presidente e a primeira-dama para visitarem a China.
9: Um convite que foi imediatamente aceito.
11: Obrigado. Nós aceitamos e vamos conversar muito.
9: A expectativa de Donald Trump para essa futura viagem a Pequim, mas para já, garantiu que a visita do presidente chinês foi um sucesso.
11: A América está muito contente com esta visita e acredito que a China também. Obtivemos boas coisas para ambos os países. Foi muito produtivo.
9: O agora amigo Xi Jinping assume que há uma viragem positiva nas relações entre a China e os Estados Unidos, mas deixa o recado que o sucesso depende de três princípios.
10: Na base do respeito, igualdade e reciprocidade. Por isso, deste ponto de vista, as perspectivas para este relacionamento estão cada vez mais brilhantes.
9: E o presidente chinês sublinhou ainda que os dois países devem ser parceiros, evitando rivalidades e manter uma competição saudável. Sobre as reuniões entre os dois presidentes, diplomatas dos Estados Unidos, sob anonimato, explicaram aos jornalistas que foi feito um aviso claro à China que qualquer assistência ao Irão é, nesta altura, totalmente inaceitável.
3: Mas, para já, as mensagens que têm sido divulgadas oficialmente por parte dos dois presidentes são mensagens positivas de uma conversa profícua e de uma relação de estabilidade estratégica entre os Estados Unidos e a China.
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16: Boa tarde, cá estamos uma vez mais a olhar para o tempo. Alerta para New Bedford e áreas de Providence. A tempestade aproxima-se com chuva e vento forte. Esta tarde vai começar e vai prolongar-se durante a noite e também o dia de amanhã e na manhã de domingo. Tenha atenção então a este alerta do estado do tempo especialmente na zona costeira desta área: Providence, New Bedford, Cape Cod, Boston e arredores.
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16: E o dólar americano vale 87 cêntimos na zona euro, R$5,18 no Brasil, em Cabo Verde, 96 escudos.
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16: Temos maré baixa esta hora, maré alta a partir das 7h45 da noite, 60 graus a manter-se aqui na cidade de Baleares, à beira-mar plantada, depois temos 61 em Fall River e em Taunton, 62 na área de Providence, 63 para Boston e Peabody, 69 em Newark, New Jersey, Hartford, Connecticut, com 66, 68 em Quebec, 67 em Toronto, Orlando com 80 na escala Fahrenheit.
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0: Alex Navarro, mais uma novidade musical e a Francisquinha com muita alegria a abrir aqui a quarta e última hora de emissão nesta sexta-feira 25 de dezembro. Olá, boa tarde, boa entrada no fim de semana. 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Há um acidente perto da saída 3. Tenha cuidado naquela área, também na zona do Cape Cod, e estamos a atualizar aqui também, na Estrada 6 Oeste, há construção perto da saída para a Ponte Rote. Tenha também cautela naquela zona e espere por um pequeno atraso. De resto, tudo andar, e nós vamos continuar agora a fazer canções. É o título do tema que vamos ouvir na voz de Miguel Araújo e Rui Veloso. Mais uma novidade. 97.3 WJFT On Air, Online, On App. Estamos aí. Obrigado por estar connosco.
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4: Muito bem. O Xavier Market informa que recebeu esta manhã castanhas portuguesas de ótima qualidade. Uma e 26.
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Velas e navios sobre as águas, um tema na voz do saudoso Fausto, e vamos entrar na última meia hora deste Rotação 97 de sexta-feira. Depois das duas a Diana estará em antena para fazer Hora de Ponta e a partir das seis o Dionísio no Paralelo 18-21. É o Dia Mundial do Sonho, Dia Mundial do Pulmão, também Dia Mundial do Farmacêutico. No dia de hoje, em 2023, não há muito tempo, a empresa norte-americana Google anunciava a nuvem, ou o Nuvem, um novo sistema de cabos submarinos transatlânticos para ligar Portugal às Bermudas e aos Estados Unidos. Tudo isto porque o saber não ocupa lugar. Obrigado pela sintonia e também por dar preferência às firmas e marcas que anunciam aqui na WJFT. Obrigado mesmo.

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0: E passam já 38 minutos da 1 da tarde. O talho português na Dartmouth Street, aqui em New Bedford, anuncia que também recebeu castanhas de Portugal. Portanto, talho português também aqui em New Bedford com castanhas de Portugal. Esta hora há um acidente na 95 Norte em Rhode Island, perto da saída 3, portanto tenha, aliás, perto da saída 4 para a estrada 3, ali já um pouco depois da zona de Warwick. Entretanto, e temos mais um anúncio de interesse público, este relacionado com a Casa dos Açores da Nova Inglaterra, que tinha programado um yard sale para este fim de semana, no intuito de ajudar famílias necessitadas durante a altura do Thanksgiving. Devido às condições climatéricas que vão selar esta zona, este yard sale será no próximo fim de semana, dias 3 e 4 de outubro, no 20 da Aspen Avenue, North Dartmouth. Portanto, o yard sale que estava programado para este fim de semana e devido ao mau tempo foi adiado para 3 e 4 de outubro no 20 da Aspen Avenue em North Dartmouth. Na música vamos continuar agora com mais um talento da comunidade. Com a cor dos olhos e tudo, é o Tony Henriques.

Olhos Azuis, o Tony Henriques, outro talento da comunidade. Estamos a caminho na reta final da rotação 97, o último desta semana. Entretanto, amanhã pode também ajudar as crianças do Hospital São Jules. É no New Bedford Sports Club. A partir das 6 haverá um suculento jantar e também música para animar com Tony Henriques. Ainda pode comprar o seu ingresso se contatar a Senhora Maria no 774-284-2235 ou a Senhora Laura no 508-863-9500. Pode ajudar amanhã com este jantar e música no New Bedford Sports as crianças do Hospital São Judas. E agora, porque fomos ao sótão, encontramos debaixo do baú esta música que andou de boca em boca.

É a cabrinha do Décio Gonçalves Madeirense, que vive no Canadá. Entretanto, a Escola Portuguesa de New Bedford anuncia que as matrículas estão abertas de segunda a quinta-feira, das 10 da manhã às 5 da tarde, e as aulas vão começar no dia 5 de outubro. E depois da cabrinha, foi gravada por este grupo, é o original A Chimbinha, mas o Novo Mundo, ou Mundo Novo, também gravou A Fita ao Comboio, que foi muito cantado por todo o lado. 1h48 aqui na Costa Leste. Muito boa tarde.

0: E aqui está o famoso apito ao comboio com o conjunto Mundo Novo. Entretanto, a chuva deverá chegar à área de Boston por volta das 5 da tarde. A chuva na área de New Bedford dentro de uma hora aproximadamente e na zona de Rhode Island por volta das 5 da tarde. São previsões neste momento. A chuva e o vento vão estar aqui nesta zona. Tenha cuidado. Alerta máximo para quem vive junto à zona costeira.
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0: É verdade, e vão 51 anitos, entretanto, quem quer quentes e boas quentinhas. Elas estão à venda no Xavier Market, no norte do New Bedford, e no Talho Português, no sul da cidade de Baleira. As castanhas portuguesas já chegaram ao Xavier Market, na North Front Street, e ao Talho Português, na Dartmouth Street.

Muito bem, Dom Carlos do Carmo, homem das castanhas. Eu volto amanhã de manhã às 8, não lhe prometo castanhas, mas prometo 2 horas de emissão para animar o seu pequeno almoço. Já a seguir a Diana e depois o Dionísio a seguir às 6. Continuação de boa tarde, cuidado com o tempo, um grande abraço e até amanhã, se Deus quiser.

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2: E já são 7 horas no continente e na Madeira, 6 nos Açores. Informação Antena 1 com Rita Fernandes, principais títulos a esta hora.
3: O Presidente da República e o Ministro da Administração Interna mantêm confiança na Polícia Judiciária. As buscas desta semana não beliscam a confiança no trabalho da PJ. Descida do preço dos combustíveis, a partir de segunda-feira o gasóleo deve descer 6 cêntimos por litro e a gasolina desce 2 cêntimos. É o que acaba de confirmar a Associação dos Revendedores de Combustíveis.
2: São 20 graus no Porto, 23 em Coimbra e em Ponta Delgada, 27 no Funchal, 28 em Lisboa e 29 em Faro. Notícias às 7, edição de Rita Fernandes.
3: O Ministro da Administração Interna diz que a Polícia Judiciária é uma instituição com uma equipa unida. Comentário do Ministro da Administração Interna em Santarém. Foi lá que assinalou o fim de curso de mais 200 novos chefes da PSP e comentou também as buscas feitas esta semana às instalações da Polícia Judiciária e também no gabinete do próprio Diretor Nacional, Carlos Cabral. As buscas foram feitas esta semana no âmbito da investigação que quer saber se houve escutas ilegais e falsas declarações em tribunal por parte do diretor da PJ, no caso Rui Pinto. Luís Neves preferiu comentar que a Polícia Judiciária é uma instituição com uma equipa unida.
4: Mantenho total tranquilidade, ainda bem que todas as comissões, todas as averiguações, todos os inquéritos são relevantes para que se clareça de facto a verdade e que não fique a pairar qualquer dúvida sobre qualquer facto. Os meus mandatos são um legado da minha equipa, da equipa que liderei. No dia que eu assumi funções, a Polícia Judiciária tinha 968 inspectores com uma média de idade de 50 anos, não tinha meios e depois, passados estes anos, é um corpo forte a apoiar e suportar toda a atividade do Ministério Público.
3: O Ministro da Administração Interna, que garante que está tranquilo, depois de saber que vai avançar a comissão pedida pelo Chega e rejeita que esteja em causa o trabalho que fez à frente da Polícia Judiciária. Foi em Santarém, numa cerimónia de tomada de posse de novos chefes da Polícia de Segurança Pública, que o Ministro comentou também as buscas feitas esta semana nas instalações da Polícia Judiciária. Luís Neves diz que a PJ é uma instituição com uma equipa unida.
4: A instituição da Polícia Judiciária é uma enorme instituição coesa, que tem o seu grande expoente no coletivo, nas mulheres e nos homens que prestam funções e na qual, naturalmente, se insere a liderança do Diretor Nacional.
3: Também António José Seguro, Presidente da República, diz que as buscas feitas esta semana não beliscam a confiança que continua a ter na Polícia Judiciária.
5: Aquilo que é importante é que todos nós façamos, no âmbito das nossas competências, para que as instituições e o prestígio das instituições saia cada vez mais reforçado. Como sabem, eu não comento situações quando há processos que estão a decorrer. É o caso. Eu continuo a ter confiança na Polícia Judiciária e desejo que os resultados que venham a ser apurados o mais rapidamente possível reforcem ainda mais as minhas convicções.
3: O Presidente da República, numa cerimónia em Cascais, foi lá também que António José Seguro insistiu no pedido para que os partidos cheguem a um entendimento na área da saúde e que garanta uma estratégia que resista à mudança de ciclos políticos curtos. Mensagem deixada num Fórum Internacional sobre Demografia e Sustentabilidade da Segurança Social. António José Seguro voltou a defender que, apesar das visões diferentes, é preciso que os partidos encontrem pontos em comum para resolver os problemas da área da saúde, João Alexandre.
6: É o retomar de uma mensagem muito ouvida ainda na campanha de António José Seguro à Presidência da República.
7: A saúde não pode ficar refém de ciclos políticos curtos. As grandes reformas exigem horizonte. E o horizonte exige compromisso entre forças políticas, parceiros sociais e sociedade civil. O Presidente da República estará sempre disponível para favorecer este entendimento. É esse o sentido do Pacto para a Saúde que lancei no início do meu mandato e para o qual é necessário canalizar todas as energias.
6: Porque o diagnóstico está feito, entende o chefe de Estado, que pede agora a ação para resolver os problemas e não apenas da saúde.
7: Sairmos dos nossos casulos, sairmos dos nossos condomínios, sairmos das nossas visões sectoriais, querer naturalmente o melhor para todos nós, mas ter esta capacidade de perceber que se não agirmos a tempo, vamos viver no mundo não que nós queremos, ou no país que nós queremos, mas no mundo que nos vai surgir em função de outros movimentos.
6: E insiste o Presidente da República...
7: Ou fazemos por isso, ou então esperamos que as coisas nos aconteçam. Passaremos a vida a queixar-nos, as lamechices do costume, ou então perceber para nós próprios que somos capazes, de uma forma integrada, de uma forma unida, com as diferentes perspectivas e ideologias que temos sobre a vida, mas perceber que há um chão comum que nós precisamos de tratar.
6: Com António José Seguro a afirmar ainda que o espaço mediático precisa de menos ruído e a mostrar-se novamente disponível para fazer baixar a temperatura e chegar a entendimentos.
3: O Presidente da República que insiste no pedido para que os partidos cheguem a um entendimento na área da saúde, uma estratégia que resista à mudança de ciclos políticos curtos. O Presidente da República hoje também deixou uma mensagem, tendo em conta o aumento do custo de vida. O Presidente da República diz que está muito preocupado com o impacto que a subida de preços está a ter nas famílias e nas empresas. Na próxima semana, o preço do gasóleo vai descer cerca de 5 ou 6 cêntimos por litro e na gasolina desce 2 cêntimos. As contas são feitas pela Associação de Revendedores de Combustíveis. A vice-presidente desta associação, Mafalda Trigo, diz que as descidas estão abaixo do que se esperava há uns dias e faz as contas para as descidas que se esperam a partir de segunda-feira.
8: O gasóleo está com uma baixa de 5 cêntimos e a gasolina de 2. Em termos de média, podemos dizer que o gasóleo rodoviário, tendo em conta que não há preços tabulados em Portugal, mas numa média, preço sem desconto, ficará à roda de 2,27 euros. Relativamente à gasolina, usando exatamente a mesma situação, serão de 2,17 euros.
3: Na próxima semana, o preço do gasóleo deve descer entre 5 e 6 cêntimos por litro e a gasolina desce 2 cêntimos. São as contas feitas esta tarde pela Associação de Revendedores de Combustíveis. Face ao sobe e desce do preço dos combustíveis, um aluno da Universidade do Porto decidiu criar uma plataforma que permite comparar os preços entre os postos de combustível em todo o país, mas também em Espanha e França. O site chama-se gasovia.com e o objetivo, Inês Martins, é ajudar os consumidores a planear viagens de forma mais económica.
9: A ideia começou com uma pergunta do pai que se tornou também o dilema diário de muitos portugueses.
10: Por acaso até foi o meu pai que tinha falado comigo e foi uma pergunta muito simples que foi onde é que eu posso abastecer de forma mais barata, ou seja, onde é que compensa mais ir abastecer.
9: E a partir daqui, Rubén Teixeira, aluno do segundo ano do curso de Engenharia Informática e Computação na Universidade do Porto, desenvolveu a plataforma gasovia.com. De acesso gratuito, tem várias funcionalidades que podem ajudar a poupar na hora de abastecer.
10: Eu tentei que fosse o mais intuitivo possível porque é muito difícil de perceber qual é realmente a melhor bomba. Então a minha aplicação roda muito à volta dessa pergunta principal. Através do botão Melhores Estações embaixo do ecrã, no ecrã principal, nós conseguimos perceber qual é a melhor bomba, tanto, por exemplo, num raio de X quilómetros, ou, por exemplo, de acordo com as características do carro, perceber num top 10 qual é, por exemplo, a melhor bomba para nós abastecermos, tendo em conta a distância.
9: A plataforma permite também planear uma estratégia para viagens grandes.
10: Imaginem que eu fosse fazer uma viagem, por exemplo, entre Porto e Lisboa. Por exemplo, percebíamos que, se calhar, seria estratégico parar, vamos imaginar, por exemplo, na minha dada, em que teria uma bomba mais, mais barato, por exemplo, em Alvar.
9: Com 18 anos, Ruben desenvolveu a Gasovia no período de um ano. Esta ferramenta permite comparar em tempo real os preços de mais 40 mil postos em Portugal, Espanha e França.
3: É um site, chama-se gasovia.com, foi criado por um aluno da Universidade do Porto que criou esta plataforma. Ela permite comparar os preços entre os postos de combustível pelo país, mas não só, também os preços dos combustíveis em Espanha e França. Ajuda os consumidores a planear viagens de forma mais económica na hora de abastecer o carro. Vladimir Putin garante que a Rússia não está a preparar qualquer tipo de ataques contra a Europa. A garantia é deixada em declarações à agência de notícias oficial na Rússia. Vladimir Putin deixou ainda assim um recado. Diz que tem conhecimento de que os direitos de pessoas que falam russo nos países bálticos estão a ser violados, mas diz que está disposto a resolver esse tema na esfera humanitária. Em declarações à agência de notícias russa, Vladimir Putin deixou também um aviso à Ucrânia, diz que vai ponderar sobre a necessidade de conversações de paz depois de ataques ucranianos a estruturas civis. Deixou esse aviso a Kiev de que agora Kiev, Ucrânia, vai enfrentar as consequências.
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14: Olá, muito boa tarde. 2:12, hora de ponta a começar. Seja muito bem-vindo. Para esta tarde, céu muito nublado, vento e chuva. Para a noite, períodos de chuva contínua em toda a região. Vento de nordeste com rajadas entre 30 e 40 milhas. Quanto ao sábado, períodos de chuva forte, possibilidade de inundações costeiras, especialmente na maré alta, possibilidade de cortes de energia isolados devido à queda de árvores, vento forte com rajadas entre 45 e 60 milhas por hora, mais intensas junto à costa, temperatura máxima de 61, mínima a rondar os 53. Para domingo, céu encoberto com aguaceiros e períodos de chuva forte, forte agitação marítima e possibilidade de inundações. Vento forte com rajadas até 45 milhas por hora. Temperatura máxima prevista de 63 graus, a mínima estará a rondar os 57 graus.
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14: Em New Bedford, A maré que para hoje será maré alta às 7:45 da noite. Quanto ao câmbio, dólar americano vale na zona euro 87 cêntimos, no Brasil 5,18 reais e em Cabo Verde 96 escudos.
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17: Esta hora, Toronto, no Canadá, está com 68 graus, 69 em Quebec, 81 graus em Orlando, 63 graus em Providence, Peabody e Boston, Taunton e Fall River estão com 61 graus, 60 graus em New Bedford. A umidade relativa do ar neste momento em New Bedford é de 78%.
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A culpa não é do Jim, Federico BC, a iniciar na música a nossa Hora de Ponta de hoje. Hora de Ponta que vai até às 6. Eu sou a Diana e gosto muito de estar aqui a fazer companhia. Obrigada por estarem desse lado. Nema-nos, Gago por amor.

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Beto Carvalho com A Chuva Cai. 2 horas e 31 minutos, está na estrada, conduza com muita prudência. Tenha uma ótima viagem com a WJFD. Agora para ouvirmos 4 Menos e Sede.

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Pois não deve ser fácil, vida de marinheiro, vimos os sitiados. Este é um tema do álbum 25 anos depois. Terminamos a nossa primeira hora com o Nilton César. E o Nilton César não gosta de sapato apertado. Logo após teremos notícias locais com Carlos Félix.

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3: Uma forte tempestade deverá atingir a nossa região a partir da tarde desta sexta-feira, trazendo chuva intensa, ventos fortes e agitação marítima. O Serviço Nacional de Meteorologia emitiu um aviso de vento forte, com rajadas que podem atingir entre 50 a 60 milhas por hora, entre as 8 da manhã de sexta-feira e as 2 horas da madrugada de domingo. As autoridades alertam para o risco de cortes de energia, queda de árvores e inundações em várias estradas e zonas baixas. Em New Bedford, os passeios marítimos Cove Walk e Harbor Walk, assim como Fort Tabor, estão fechados. O Jardim Zoológico de Batanwood Park está encerrado também hoje e amanhã. Nos transportes, a empresa de ferries de Block Island cancelou todos os serviços para hoje, enquanto o aeroporto regional de New Bedford permanecerá aberto enquanto as condições o permitirem. Os proprietários de embarcações devem fixar ou retirar os barcos da água até à tarde de hoje. As equipas de emergência aconselham toda a população a limitar as viagens, recolher os animais de estimação e os móveis de jardim e carregar todos os dispositivos eletrónicos. Caso encontre cabos elétricos caídos na via pública, mantenha a distância e ligue para o 911 em caso de perigo imediato. As autoridades de Fall River estão a investigar se um incêndio que destruiu um prédio na noite de quarta-feira foi provocado intencionalmente. O fogo atingiu o imóvel no cruzamento da South Main Street com a Rodman Street, provocando o colapso do telhado. Duas empresas vizinhas sofreram estragos graves e um morador ficou desalojado. A polícia de Fall River revelou que há suspeitas de que estariam pessoas no local imediatamente antes do fogo ter começado. As autoridades estão agora a analisar as imagens das câmaras de vigilância para apurar o que aconteceu. O mayor de Fall River, Paul Coogan, já confirmou que o resto da estrutura será demolido o mais rapidamente possível. A governadora de Massachusetts, Maura Healey, anunciou que vai apresentar uma proposta de lei para suspender o imposto estadual sobre a gasolina e o gasóleo durante 2 meses. A medida visa aliviar os custos dos residentes do estado e prevê a suspensão da taxa de 24 cêntimos por galão, com início 7 dias após a assinatura do diploma. De acordo com o plano, os postos de combustível serão obrigados a refletir esta redução no preço pago pelos condutores. A administração estadual estima que a medida proporciona cerca de 120 milhões de dólares em alívio financeiro. As receitas perdidas pelo Estado serão compensadas por verbas adicionais do Imposto sobre Grandes Rendimentos. Em reação a esta proposta, responsáveis do Partido Republicano do Estado de Massachusetts lembram que o candidato Mike Minogue já tinha proposto a suspensão do imposto sempre que o preço do galão ultrapassasse os 4 dólares. Um bilhete de raspadinha de 20 dólares rendeu um grande prémio de 5 milhões de dólares da Lotaria do Estado de Massachusetts. O valor foi reclamado por um fundo. Contemplado optou por receber a quantia num pagamento único de 3 milhões 250 mil dólares antes de impostos. O bilhete foi comprado num estabelecimento em Norwood que, pela venda do bilhete premiado, vai receber um bónus de 50 mil dólares.
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0: Partilho consigo mais uma receita tradicional portuguesa, perfeita para um jantar reconfortante. Pernas de frango com batatas no forno. Aqueça o forno a 400 graus Fahrenheit. Tempere 2 libras de pernas de frango com sal, pimenta, 4 dentes de alho, páprica, louro e 3 onças de azeite. Coloque num tabuleiro com 1 libra de batatas em pedaços e regue com 4 onças de vinho branco. Leve ao forno por cerca de 50 minutos, virando o frango e mexendo as batatas a meio da cozedura. Uma refeição caseira, muito saborosa. Bom apetite.
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5: A palavra do dia é morcego. Morcego é a designação comum, extensiva aos mamíferos dotados de membranas alares que lhes permitem o voo e que, na sua maioria, exibem hábitos crepusculares ou noturnos e que se orientam por ecolocação e têm uma dieta insetívora ou ainda frugívora. E popularmente chama-se morcego a uma pessoa que só gosta de sair de noite. A palavra morcego tem origem no latim e é uma combinação dos termos latinos mure, que significa rato em latim, e caecus, que significa cego, ou seja, é rato cego. A crença popular da época era que estes animais, com os seus hábitos noturnos e aparência, eram ratos com deficiência visual ou mesmo cegueira completa. No fundo, eram ratos cegos.

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1: A voz que o acompanha, agora na rádio, Diana Garcia.
2: Atenção, galera!

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1: É assim pra te comer.
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0: Miron Costa e o Lobo Mau, que entramos na nossa segunda hora da Hora de Ponta de hoje, à altura para sabermos como está o trânsito a esta hora. Na 93 Sul está lento na zona de Boston e também desde Granite Ave até a saída para a 24 Sul. Quanto à 93 Norte, muito lento entre Granite Street e William Timorese Boulevard e na zona de Boston. Na 24 Sul, o trânsito está lento desde o West Center até a ligação com a 140. Na 95 Sul, já na zona de Providence, lento entre a saída da 114 Sul e a saída da 10 Norte. Na 95 Norte, muito lento entre a saída para a 37 Este e a saída da 10 Sul. 195 Oeste, trânsito lento desde Fall River Ave até Gaydon Street. 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

Hombre Latino, a voz de Ana Domingues. Estamos com 3 horas e 26 minutos. Relembramos que a Oliveira Shipping está a receber carga para o Natal, para os Açores, até o dia 30 de setembro. E hoje são exatamente 25 de setembro, portanto não tem muito tempo. Continuamos na música com Bonnie M, Rivers of Babylon.

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0: bem, Paulo, querido, vai passar.
1: Depois do saudoso Manel, Xanadu, agora a cantar-nos Xalali. Se está na estrada, conduza com muita, muita prudência. Boa viagem na nossa companhia.

Canção gravada em 1983, recordamos Carlos Paião e Cândida Branca Flor, vinho do Porto, vinho de Portugal. Fausto agora a cantar-nos O Barco Vai de Saída. E assim caminhamos para o final da segunda hora do programa de hoje.

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Depois de Bárbara Bandeira com Marcha, chegamos ao final de mais uma hora. Esta é a segunda da nossa Hora de Ponta de hoje. Terminamos com a tua mesa noutro lugar. E é assim que nós vamos até às notícias do desporto.

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2: Portugal a caminho da Noruega para defrontar a seleção de Haaland, mas há um poder coletivo que vamos descodificar nesta edição com a ajuda de um treinador português. Podia ter sido hoje, mas fica adiado. Sub-21 nacionais deixam escapar apuramento para o europeu com derrota na Bulgária. Ainda Francisco Neto e o play-off de outubro de acesso ao Mundial Feminino, Jaime Faria de fora na China e mais uma medalha no triatlo nos Mundiais de Pontevedra.
1: David Carvalho, nesta edição do Jornal do Desporto.
2: A seleção partiu esta tarde para a Noruega. O próximo passo nesta nova era, Jorge Jesus. O encontro com a equipa de Erling Haaland está marcado para o estádio Oleval, em Oslo, na segunda jornada do grupo A4 da Liga das Nações, domingo às 19h45. Uma vez garantido o primeiro triunfo contra o país de Gales, agora há que concentrar atenções na equipa norueguesa. Na Antena 1, ninguém melhor do que um treinador português, David Ribeiro, com mais de uma década de trabalho no Vålerenga, para ajudar a descodificar os pontos fortes e as fraquezas da formação orientada por Ståle Solbakken.
3: Claramente um dos pontos mais fortes é a capacidade de transição da Noruega, com o Ola na frente. Se eles têm um processo defensivo muito trabalhado, muito rigoroso e organizado, quando estão em pressão baixa, bloco baixo, no momento que ganham a bola, que saem bem na transição ofensiva, se conseguem sair com dois passos de qualidade, o terceiro é diretamente vertical para o Haaland, e pronto, a velocidade do Haaland faz bastante a diferença, claramente também na área faz a diferença. Penso que esse será o ponto forte da Noruega. Em termos de pontos fracos, eu direi que se calhar os dois centrais são o ponto mais vulnerável da seleção.
2: Nesta entrevista conduzida pelo jornalista Nuno Matos, David Ribeiro, com vasta experiência até há bem pouco tempo no futebol norueguês, salienta o poder coletivo de uma equipa que tem como referência ofensiva inevitável Erling Haaland.
3: A Noruega é um pouco um todo. Tem jogadores de muito fortes no transporte do jogo de trás para a frente. Tem o Sandberg, que é com porte físico no meio campo muito forte. Transporta bem o jogo para a frente. Tens o Patrick Berg a jogar com já bastante rotinado a nível europeu. É um relógio com e sem bola, muito forte no posicionamento, muito simples a jogar, mantendo o equilíbrio sempre da equipa. E depois na frente tens o Nusa na esquerda, com uma capacidade individual de um para um muito forte, de vir de fora para dentro. Também consegue vir de dentro para fora, com cruzamentos para a esquerda.
2: Depois aos papéis desempenhados por Orsnes e Sjeldrup, jogadores do Benfica.
3: Sim, o Orsnes é um jogador um bocado polivalente, é sempre bom ter na equipa, consegue jogar em várias posições com bastante qualidade, manter um nível muito alto. O último jogo jogou lateral esquerdo, pode jogar também no meio um pouco, pode jogar à direita. É um jogador com bastante qualidade tática, muito comprometido com o jogo, percebe bem os momentos do jogo. Teve um tempo afastado da seleção, agora voltou, acho que acrescenta bastante à seleção norueguesa. Depois tens o Sjeldrup, que é um menino que facilmente pode jogar a titular também, tem um nível muito, muito, muito elevado, capacidade individual muito forte, que faz a diferença no 1-1 também. São jogadores que acrescentam definitivamente muito à seleção norueguesa.
2: David Ribeiro, ex-treinador adjunto dos noruegueses do Vålerenga, na análise à formação norueguesa que vai defrontar Portugal no próximo domingo, ele que prevê um jogo equilibrado.
3: Eu penso que será um jogo bastante equilibrado, duas equipas muito organizadas. Portugal, se calhar, com um bocadinho mais de dinâmica nos processos, a Noruega um bocadinho mais rígida, mas ambas as equipas com muita qualidade individual. Por isso, eu prevejo um jogo muito equilibrado. A Noruega tem evoluído bastante nos últimos anos, como seleção, com jogadores de alto nível, com muita qualidade individual. O mesmo de Portugal, se calhar Portugal tem um bocadinho mais de traquejo internacional, mas neste momento prevejo que será um jogo 50-50. É difícil dizer se Portugal é favorito ou a Noruega é favorita. Penso que será um jogo bastante interessante de se ver.
2: Noruegueses e portugueses venceram a primeira ronda e somam 3 pontos nesta Liga das Nações, 0 pontos para País de Gales e para a Dinamarca. O francês François Letessier é o árbitro do encontro entre Noruega e Portugal. O relato no domingo em Oslo será do enviado especial José Pedro Pinto. Depois de Oslo, Portugal desce ligeiramente no mapa para defrontar a Dinamarca no Parken de Copenhaga, quinta-feira, dia 1 de outubro. Termina esta série de 4 jogos no Estádio do Dragão, novamente com a Noruega, domingo, dia 4 de outubro. Sem mais demoras, vamos ouvir Luís Freire depois da derrota de Portugal no Sub-21 frente à Bulgária por 2-1. O selecionador está a falar ao Canal 11.
4: As bolas de golo, boas defesas também, portanto um caudal ofensivo muito grande, contra uma equipa que já tinha provado com a Checa que também não é uma equipa fácil a jogar em sua casa, mas a verdade é que conseguimos ter esse ascendente todo. Não fizemos golo, falhamos muitas oportunidades na primeira parte. Penso que é justo dizer que tivemos, merecíamos dar a ganhar o intervalo de forma clara. Na segunda parte voltamos com a mesma energia, com a mesma vontade de conseguir fazer o golo. Continuamos a criar oportunidades, continuamos a não permitir muito à Bulgária. Na segunda parte penso que nada, até depois ao golo que eles também fazem. Mas acabamos de fazer 1-0, justo, e depois temos aqui 2, 3, 4 oportunidades. Eles também tiveram agora, depois, a partir do jogo 1-0, a Bulgária também arrisca mais, o jogo fica mais, um pouco mais partido, mais físico, mais também jogado não tão, mais no contra-ataque também da Bulgária. Eles a conseguir sair por vezes, mas nós podíamos ter feito várias vezes com o Afonso, com o Mora, com o Nel, podíamos ter feito várias vezes o nosso golo, não finalizando o 2-0, não matamos o jogo. Penso que hoje a bola, se entrasse, nós podíamos ter feito 3, 4, 5 golos. Não o marcamos. Temos feito golos, hoje não fizemos. E acabamos por sofrer também. Não costumamos sofrer e sofremos golo. A partir do canto fizeram 1-1. E claro, não tinham nada a perder, arriscaram. Nós também tentamos ganhar na mesma, mas desequilibramos demasiado. Tem que servir de lição, principalmente depois de estar a ganhar 1-0. Temos que ser mais sérios, não vou dizer, mas mais eficazes para fazer o segundo golo. Temos que ser mais eficazes junto à baliza, por vezes dar a quem está mais bem posicionado, e principalmente depois nos duelos, na parte defensiva, temos que estar todos juntos. Não podemos perder duelos perto da nossa área, porque demos confiança à Bulgária e isso acabou-nos por custar caro.
2: Luís Freire, selecionador sub-21, depois da derrota na Bulgária por 2-1, Gustavo Varela ainda marcou para a seleção portuguesa. Ora, com um triunfo, Portugal conseguiria o apuramento para o europeu do próximo ano, o europeu de sub-21, na Albânia e a Sérvia. Fica adiado para o próximo jogo contra Gibraltar no dia 30 em São Miguel, em Ponta Delgada. Portugal tem 20 pontos, lidera o grupo B e não conseguiu também aproveitar o empate a uma bola entre o Azerbaijão e a República Checa. Destaques ainda para hoje também na Liga das Nações, no grupo A1, o jogo entre a Itália e a Bélgica. Conta com Issa Dumbiá, jogador do Sporting, que está convocado a partir das 19h45 também, Turquia-França. Em foco esteve o avançado do Sporting, Néstor Irancunda, marcou hoje o golo da Austrália no empate a uma bola com o Brasil, em jogo de preparação das duas seleções de futebol africanas, aliás, em jogo das duas seleções a disputar em Townsville. Com Sirkati do Benfica a titular, o extremo marcou de livre direto um grande golo, por sinal. O Ryan fez o golo canarinho. Agora sim, ronda de qualificação, a primeira para a Taça das Nações Africanas. Moçambique 1, Senegal 1, com golo de Jenny Katamu para a equipa orientada por Chiquinho Conde. Ainda Tanzânia 0, Guiné-Bissau 2. A partir das 20 horas temos Mali, Cabo Verde, em Bamako. O português Tony da Silva é o selecionador da equipa maliana. No Cairo, Egito, Angola, seleção dos Palancas, treinada por Aliou Cissé. Qualificação para a Taça das Nações Africanas decorre a todo o gás. Está perto, a seleção feminina de Portugal prepara-se para disputar a primeira ronda do play-off de acesso ao Mundial de 2027. Para já, em outubro, a equipa de Francisco Neto tem de ultrapassar a Irlanda do Norte e há pouca margem de erro.
5: Não há espaço para errar, e essa tem que ser a mentalidade que nós temos que levar para estes jogos agora. São neste momento, nesta janela, duas finais que têm que ser disputadas desta maneira, pelo menos 180 minutos, e esperemos ser competentes o suficiente para em 180 minutos resolver o nosso problema e continuar a dar mais um passo fruto daquilo que é o nosso grande objetivo, que é voltar a estar num campeonato do mundo.
2: Portugal defronta a Irlanda do Norte em Larne em 9 de outubro, depois recebe as adversárias em Portimão no dia 13 para a segunda mão. Na Liga de Futsal arranca hoje a terceira jornada às 21 horas. O Rio Ave recebe o Sporting Clube de Braga. No ténis, Jaime Faria foi hoje eliminado nos oitavos de final do torneio de Hangzhou, na China. Perdeu com o francês Hugo Gaston pelos parciais 6-4, 6-7 com 5-7 no tie-break e 4-6. Já Francisco Cabral continua no torneio de pares com o norte-americano J.J. Tracy, garantiu os quartos de final ao vencer o par chinês constituído por Fajing Su e Jijian Zhan por 7-6, com 7-2 no tie-break e 6-3. Meias finais estão agendadas frente ao par com o mexicano Santiago González e do alemão Hendrik Jebens. Segunda medalha para Portugal nos Mundiais de Triatlo em Pontevedra, que integram também o paratriatlo. Agora foi Felipe Marques a conquistar o bronze na classe adaptada PTS5.
6: Correu como queria, eu vinha para aqui para lutar pelos primeiros lugares. Fiz isto até ao fim, liderei dois terços da prova. Este último terço foi quando eu larguei o primeiro lugar, mas estou muito feliz. Era isto que eu queria, era lutar pela vitória e foi o que eu fiz.
2: Filipe Marques quer chegar ao pódio nos Paralímpicos de Los Angeles 2028, garantido o bronze na Galiza. Segunda medalha para Portugal após a prata do Júnior Dinis Ferreira. Na Fórmula 1, grande prémio do Azerbaijão, pole position na corrida de amanhã para o britânico George Russell. Ele que conseguiu superiorizar-se ao monegasco Charles Leclerc e ao australiano Oscar Piastri nos melhores tempos da qualificação no circuito de Baku. Kimi Antonelli vai partir da 16ª posição depois de ter protagonizado um acidente. Mais uma medalha para o desporto adaptado. O judoca paralímpico português Djibrilo Iafa conquistou hoje a medalha de bronze nos Mundiais da Federação Internacional de Desportos para Cegos, na categoria de menos 70 kg J1 em Tbilisi, Geórgia. Derrotou o brasileiro Elietan de Oliveira por ipon em apenas 14 segundos.
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0: A voz que o acompanha, agora na rádio, Diana Garcia.

0: 4:22, uma vez mais, muito boa tarde. Depois de Dina, acabamos de ouvir Netinho, o som na caixa. Agora vamos atualizar o trânsito na 93 Sul. Está muito lento desde a saída do Sul até a saída da 3 Norte, lento entre Granite Street e a saída para a 24 Sul. Quanto à 93 Norte, muito lento entre Granite Street e William T. Morrissey Boulevard e lento a partir da saída para a 90 Oeste. Na 24 Sul, vagaroso desde a saída da 93 Norte até Harrison Boulevard e também na ligação com a estrada da 44. Já na zona de Providence, 95 Sul, trânsito lento desde a saída da 114 Sul até a saída para a 125 Este. Na 95 Norte, lento entre Jefferson Boulevard e a saída para a 125 Este. Na 125 Oeste, o trânsito está lento desde Fall River Ave até Gaynor Street. Tenha uma boa viagem com a WJFD.
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Sem dúvida um clássico na voz deste grande senhor José Cid. Acabamos de ouvir Favas com Chouriço. FPO agora a cantar-nos É Chegada a Hora. Não de irmos embora, ainda não. Ainda temos mais uma hora.

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7: Amiga da minha mulher, é seu Jorge, a terminar a nossa terceira hora e a levar-nos até ao topo da hora. À hora certa teremos notícias da Antena 1.
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2: 22 horas, 21 nos Açores.
3: Com o inverno mais próximo, o aviso vem da União Europeia. Os Estados-membros têm de fazer os possíveis para poupar energia. O Irão diz que a bola está do lado dos Estados Unidos. O governo de Teherão confirma que já entregou uma proposta de 7 dias a Washington. Vamos conhecer mais detalhes nesta edição. Mário Centeno não vê semelhanças entre ele e Passos Coelho, ambos fora da vida política, mas na vida pública. Centeno defende que é um académico e Passos não.
2: Edição a esta hora com Camila Vidal.
3: Com o inverno mais próximo, a União Europeia apela aos Estados-membros que adotem medidas para poupar energia enquanto dura a crise no Médio Oriente. A jornalista Andréa Neves leu a carta enviada por Bruxelas aos governos dos países.
4: O comissário da Energia diz aos ministros que a Europa vive uma crise de preços ligada a uma crise de oferta. Diz Daniel Jensen que, apesar do armazenamento de gás da União Europeia ser excepcionalmente baixo e a situação continuar a ser desafiante, não existe atualmente qualquer risco imediato para a segurança do abastecimento. No entanto, e com o aproximar do inverno, diz aos ministros da Energia que é importante continuar o trabalho preparatório. Por exemplo, aproveitar a flexibilidade do regulamento de armazenamento de gás e reduzir a meta de enchimento para 80% para ajudar a aliviar a pressão imediata sobre os preços e os custos de reabastecimento. Dan Jorgensen convida também os ministros da Energia a sustentar as injeções ou a reduzir a procura de gás e eletricidade.

0: pelo tempo que for necessário, como com medidas concretas, voluntárias e bem planeadas. Por exemplo, reduzir o consumo de eletricidade durante as horas de ponta, sugere ainda ao Comissário da Energia na carta que a RTP Antena 1 teve acesso, que se pode limitar as temperaturas nos edifícios públicos e impedir o aquecimento exterior e desligar a iluminação pública desnecessária durante a noite. E por fim, avisa que quaisquer medidas que regulem os preços devem ser definidas com cuidado, ser direcionadas e temporárias para que não conduzam a efeitos indesejáveis, como a manutenção de uma procura de gás desnecessária ou mesmo crescente, impactos negativos transfronteiriços ou distorções no mercado interno.
1: Uma carta do Comissário Europeu da Energia, Dan Jorgensen, dirige-se aos 27 para dizer que se vive uma crise de preços e também de oferta. Nas negociações de paz com os Estados Unidos, o Irão diz ter um plano de 7 dias que já foi apresentado e que aguarda agora resposta. O ministro dos Negócios Estrangeiros iraniano, Abbas Araghchi, confirmou aos jornalistas na ONU esse plano, que diz ser concreto, e afirmou que agora a escolha está do lado americano. Já ontem, numa reunião privada à margem da Assembleia Geral da ONU, representantes de Teherão e intermediários de Washington terão discutido este plano. Do lado iraniano, prometem a reabertura do Estreito de Hormuz, mas só se os Estados Unidos levantarem o bloqueio naval. A imposição de Teherão é que os Estados Unidos tomem o primeiro passo, suspendendo também as sanções petrolíferas e um cessar-fogo ao Líbano. No Líbano, aliás, também é condição para os iranianos cumprirem o outro lado do acordo. Diz o plano que dentro de 7 dias o Irão reabre o Estreito de Hormuz e retoma as negociações sobre o programa nuclear, isto se os Estados Unidos cumprirem. Esta proposta é semelhante ao memorando de entendimento assinado pelos dois países já em junho, mas que não foi adiante. No dia em que uma marcha lenta reuniu centenas de camionistas em protesto, a líder da Iniciativa Liberal defende que o governo tem o dever moral de descer o imposto sobre os produtos petrolíferos. Mariana Leitão recorda que se aprovou uma recomendação do partido para a descida do ISP. A líder da Iniciativa Liberal desafia outros partidos a fazerem pressão no mesmo sentido.
2: O governo legalmente não é obrigado, moralmente é obrigado. Moralmente é obrigado. As pessoas estão a passar mal, as pessoas estão com dificuldades. Hoje tivemos camionistas a manifestarem-se perante o preço dos combustíveis. Várias pessoas, famílias, são profundamente afetadas por isto. Portanto, moralmente, o governo devia pôr a mão na consciência, perceber o que é que se está a falar, o que é que se está a fazer às pessoas, o que é que eles próprios, o sofrimento que está a ser causado às pessoas, e fazer a sua parte. E a sua parte é, uma vez na vida, em vez de virem com o argumento de não estamos a faturar, ou que não estamos a faturar à conta da crise, poder dizer, uma vez que seja, estamos verdadeiramente a ajudar as pessoas.
1: Líder da Iniciativa Liberal, em declarações aos jornalistas esta tarde em Lisboa, um dia depois de os liberais perguntarem à Ministra do Ambiente pelo estoque de combustível em Portugal, tema ao qual voltou esta tarde Mariana Leitão, para dizer que é paternalista o Estado aconselhar a população a poupar e não dar mais explicações. Mário Centeno recusa quaisquer comparações com Pedro Passos Coelho e considera despropositado comparar a atual presença no espaço público com a do antigo primeiro-ministro e ex-líder do PSD. Questionado à margem da apresentação do livro Contas Certas, crónica de uma mudança política em Portugal, da autoria do também ex-governador do Banco de Portugal, Mário Centeno falou do percurso académico e profissional de cada um, para defender que as comparações não fazem sentido.
3: Essa comparação é despropositada, porque o nosso passado é completamente diferente. A minha dedicação à vida académica não tem paralelo com nenhuma figura que vocês vejam, em particular o Dr. Passos Coelho. Eu tenho, para mim, uma visão de que o meu contributo é aportar à discussão o meu conhecimento. Só isso. É talvez muito académico, talvez, enfim, muito próximo, porque todas as semanas, de facto, tenho esse comentário, mas é exatamente isso que eu quero fazer, e não há nenhuma comparação possível, mesmo entre uma situação e a outra.
1: Um é académico, outro não. Declarações do ex-ministro das Finanças e ex-governador do Banco de Portugal na Fundação Carlos de Gulbenkian, em Lisboa, onde Mário Centeno foi apresentar o livro Contas Certas, crónica de uma mudança política em Portugal. Conta muitas das memórias enquanto governante. Na apresentação, várias figuras do universo socialista estiveram na plateia, como António Costa, o atual líder do PS, José Luís Carneiro. A reportagem é do João Alexandre.
4: Foi ainda antes do início da sessão que José Luís Carneiro e Mário Centeno se cruzaram, numa altura em que muitas são as perguntas sobre a cada vez mais visível presença no espaço público do antigo Ministro das Finanças.
5: Eu estou aqui para responder a um convite do amigo, me convidou para a apresentação de um livro, e é com muito gosto que aqui estou.
4: Dos jornalistas, muitas perguntas. Na resposta, a garantia de Centeno de que a liderança do PS e o cartão de militante do partido não são um objetivo, pelo menos no imediato.
5: Eu estava a dizer que foi
6: um... Queria ter aqui um concorrente.
7: Concorrente
5: não.
7: Para quê?
5: Não
8: sei.
5: Nós complementámos-nos.
8: Tem tido prazer em entregar o cartão de militante do PS. Pergunta-lhe se está a pensar de pedir esse cartão.
4: E foi já durante a sessão que os caminhos de Carneiro e Centeno voltaram a cruzar-se, com o ex-governador a lembrar, nos agradecimentos, também um outro nome muito caro ao universo socialista.
7: O Zé Luís, quase que como estímulo, e faria isto a outros líderes partidários, porque não é fácil olhar para todos estes problemas que enfrentamos, e ao António, por me ter colocado nestes preparos.
4: Caminho escrito no livro agora apresentado, com Centeno a dizer também que no horizonte não está qualquer ambição dentro do PS ou de um governo.
7: Isso eu entrego muito às coisas que faço, e eu neste momento não tenho essa visão no meu horizonte, nem sequer sair da minha vida privada, que neste momento assumi e é o que eu vou dedicar. Não gostava nada de ser primeiro-ministro.
4: Garantias do ex-governador à margem da apresentação do livro, onde estiveram vários ex-ministros do PS, bem como antigos e atuais deputados socialistas, o líder José Luís Carneiro e ainda o ex-líder António Costa, numa sessão com muitas memórias, mas sobretudo a apontar para o futuro.
1: O ex-ministro e ex-governador do Banco de Portugal, que ainda foi apontado como sucessor de António Costa quando saiu, diz que não tem ambição de ser primeiro-ministro. A Ordem dos Farmacêuticos anunciou esta sexta-feira a criação de um grupo estratégico dedicado ao combate e prevenção ao VIH e outras infecções sexualmente transmissíveis. O bastonário da Ordem, Hélder Mota Felipe, explica que o grupo estratégico vai trabalhar de forma multidisciplinar para criar soluções para os principais problemas associados a este vírus, a prevenção e o preço dos medicamentos.
9: Portanto, o que nós queremos é trabalhar de um ponto de vista multidisciplinar, só assim é que nós podemos defender os interesses dos doentes e servi-los bem, é trabalharmos todos em conjunto. O tratamento nós temos, felizmente, mas ainda falhamos muito, quer nos rastreios, quer na prevenção. E, portanto, este grupo vai trabalhar também este aspecto. E outro aspecto importante, onde também há farmacêuticos especialistas, que é na parte do valor. Do preço dos medicamentos e, portanto, é um grupo verdadeiramente eclético dentro da profissão farmacêutica e que eu espero que possa contribuir e fazer a diferença no contexto da saúde e não apenas no contexto da profissão farmacêutica.
1: Isto numa altura em que sobe a preocupação com o crescimento das infecções sexualmente transmissíveis. Em 2024 atingiram valores recorde na Europa. Uma das causas apontadas é a redução do uso do preservativo. O bastonário da Ordem dos Farmacêuticos diz na Antena 1 que é preciso voltar a alertar as pessoas para essa necessidade e aumentar também os rastreios. Amanhã é Dia Mundial do Farmacêutico. E esta noite é sinónimo de Noite Europeia dos Investigadores. Todo o país há centenas de atividades onde pode ficar a conhecer mais ciência, tecnologia, inovação e qualquer pessoa pode participar. Um dos locais que recebe a iniciativa é o Pavilhão do Conhecimento, em Lisboa, onde a repórter Cláudia Godinho foi conhecer um mini investigador.
10: Estão aqui centenas de investigadores a dar a conhecer os projetos que desenvolvem e há também alunos que participam nos clubes de ciência viva nas escolas. E um desses casos está aqui, mesmo à minha frente, no resto do chão, aqui do Pavilhão do Conhecimento, que é o agrupamento de escolas Dom Sancho I, que fica ali no cartacho. Esta escola tem um clube de ciência viva que é coordenado pela professora Irene Sampaio. Olá, boa noite.
11: Olá, boa noite.
10: Quem é que participa neste clube de ciência?
6: Neste clube participam todos os alunos voluntariamente, desde o 5º ano até o 9º ano. E, portanto, todos os alunos têm essa oportunidade de se inscreverem no nosso clube e participarem nas nossas atividades que fazemos e que muitas vezes levamos, quer à comunidade educativa, nomeadamente ao pré-escolar e ao primeiro ciclo.
10: E fazem muitas atividades, não é, para mostrar como a ciência pode estar em todo o lugar.
6: Sim.
10: E aqui um desses casos foi a experiência, uma das experiências que trouxeram aqui, e eu vou ter que interromper, peço imensa desculpa, aqui o nosso investigador, o Sérgio Ferreira, não é? É o Sérgio Ferreira que está aqui com um projeto. O que é que tu tens aqui para apresentar às pessoas?
11: Creme vegetal.
10: É um creme vegetal. E como é que se faz o creme vegetal? É isso que aprendem na escola, não é?
11: Sim, sim, foi isso que aprendemos na escola.
10: E como é que fazem? Tu tens aqui vários elementos. O que é que tens aqui em cima da mesa?
11: Temos 20 gramas de óleo de girassol, 20 gramas de gordura de coco que temos de aquecer, uma gema de ovo, um limão, água e sal.
10: E com estes ingredientes, depois tu fazes esse creme, não é, vegetal, e dá para perceber que há aqui várias transformações químicas e físicas, não é, que ao misturares estes elementos, transformam-se no tal creme. Tu gostas de fazer este tipo de atividades?
11: Sim, gosto. É muito divertido.
10: E aprendes muito?
11: Aprendo também muito, sim.
10: Já estás no clube há muito tempo?
11: Já estou desde o 5º ano, há 2 anos.
10: E vais querer continuar?
11: Sim, vou querer continuar, completamente.
10: Muito obrigada, e podes continuar aqui com as tuas explicações. Aqui o Sérgio é uma destas crianças que está aqui a apresentar os seus projetos e a explicar às pessoas que passam, o que é que fazem, e aqui um exemplo de como a física e a química pode ser apresentada às crianças de uma maneira mais simples e até do dia-a-dia, com a transformação destes ingredientes todos, que é uma das atividades que podem encontrar nesta Noite Europeia dos Investigadores.
1: E nós por aqui já apontámos a receita para o creme vegetal.
12: Foi a edição às 10 da noite com Camila Vidal. 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
17: Para esta noite, a previsão é de chuva em toda a região, vento de nordeste com rajadas entre 30 e 40 milhas, temperatura mínima nos 55 graus. Para amanhã sábado, períodos de chuva forte, possibilidade de inundações costeiras, especialmente na maré alta, possibilidade de cortes de energia isolados devido à queda de árvores, vento forte com rajadas entre 45 e 60 milhas por hora, mais intensas junto à costa. Temperatura máxima de 61 graus, a mínima estará a rondar os 53 graus. Para domingo, céu encoberto com aguaceiros e períodos de chuva forte, forte agitação marítima e possibilidade de inundações, vento forte com rajadas até 45 milhas por hora, temperatura máxima de 63 graus, a mínima estará a rondar os 57 graus.
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17: O dólar americano vale na zona euro 87 cêntimos, no Brasil 5 reais e 18 centavos e em Cabo Verde 96 escudos.
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17: A New Bedford da Maré Alta será às 7h45 da noite. Esta hora, Toronto está com 67 graus, 68 em Quebec e Hartford, Providence 62 graus, 80 graus em Orlando, Fall River e Taunton 61, 63 em Peabody, 64 em Boston e 59 graus em New Bedford. A umidade relativa do ar neste momento em New Bedford é de 83%.
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0: Estamos com 5 horas e 24 minutos depois de ouvirmos Bios com Mais Bonita. Vamos atualizar o trânsito. Na 93 Sul está lento desde a saída da 28 Norte Mystic Ave até Columbia Road e também entre Granite Street e a saída para a 24 Sul. Na 93 Norte, muito lento entre Granite Street e William T. Morrissey Boulevard e lento nas saídas do Mass Pike. Na 24 Sul, o trânsito está lento entre a ligação com a 44 e a saída para a 140 Sul. Já em Providence, 95 Sul, lento desde a saída da 114 Sul até Douglas Ave. Na 95 Norte, lento desde a saída da 10 Sul até Branch Ave. 195 Oeste, o trânsito está esta hora lento desde Fall River Ave até Gaynor Street. Tenha uma boa viagem com a WJFD.
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Vamos ficar agora com Safira. Será proibido? Já quase quase no final do programa de hoje. Estamos com 5 horas e 48 minutos. Está na estrada. Conduza com cuidado, muita prudência. Tenha uma boa viagem na nossa companhia.

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1: Às 6 horas, depois de Rui Bandeira, com o caso de estimação, é o Toy, quem é que nunca amou, a terminar a nossa hora de ponta de hoje e desta semana, a última desta semana. Logo após, ao Jornal das Comunidades, Dionísio Garcia cá estará para mais um Paralelo 18-21. Eu sou a Diana, obrigada por estar aí desse lado. Tenham uma boa noite, bom fim de semana. E até segunda-feira, se Deus quiser.

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2: Altura para conhecermos os títulos do Jornal das Comunidades, editado agora pela jornalista Isabel Gaspar Dias. Boa tarde, Isabel.
3: Boa tarde. Falta acordo para os aumentos salariais, mas os sindicatos acreditam que a próxima reunião com o Governo será a última para a reforma do ensino de português no estrangeiro. Viajamos até ao Nepal para conhecer o trabalho de uma organização dirigida por um português, dá apoio às populações na saúde mental.
2: Depois conhecemos os títulos do Jornal das Comunidades. Vamos agora ao seu desenvolvimento com a jornalista Isabel Gaspar Dias.
3: Os sindicatos esperam que a próxima reunião com o Governo na segunda-feira, dia 28, seja a última sobre a revisão do regime jurídico do ensino de português no estrangeiro. Quanto aos aumentos salariais, continuam a ser apresentadas propostas e contrapropostas. Há avanços, mas não há acordo. Ontem à tarde houve nova reunião. A jornalista Paula Machado, o professor Bruno Silva, do Sindicato dos Professores no Estrangeiro, afirmou que quer acreditar que a próxima será a última.
4: A indicação que tivemos do Governo é que existe vontade, pelas propostas que foram chegando, consideram que há a possibilidade de conseguirmos uma harmonização das posições. Nós vamos apresentar as nossas arestas porque, e o que é que temos que limar.
5: E o Bruno Silva acredita que na próxima segunda-feira será a última reunião?
4: Sinceramente gostaria. Vamos tentar encontrar as soluções.
5: Inclusive para as tabelas salariais?
4: As tabelas salariais ainda vou enviar uma contraproposta.
3: As novas tabelas salariais para professores, coordenadores e leitores de português no estrangeiro ainda estão a ser alvo de propostas e

0: Contrapropostas quanto à revisão das regras do ensino de português no estrangeiro, Bruno Silva, do Sindicato dos Professores no Estrangeiro, revela que falta acertar detalhes.
1: Falta-me limar arestas e salvaguardar alguns artigos, por exemplo, as comissões de serviço a decorrer, a licença sem vencimento. São dois aspectos que é importante salvaguardarmos para chegarmos ao acordo, mas tem que estar esta salvaguarda do que é mesmo depois a versão final. Dos aspectos remuneratórios, pronto, a nossa contraproposta do sindicato, em que pedíamos 8% ao ano nos 3 anos faseados, foi a nossa proposta que daria os 26% com as variáveis que nós apresentámos. Eles apresentaram-nos já, ainda não foi a tabela, a nova tabela salarial que vão nos enviar aos sindicatos, mas indicaram-nos que vão aumentar em 2% para 1 de janeiro de 2027. Então, na primeira atualização salarial que vão fazer, mais 2,5%, não para todos os países, atenção, que a Secretária de Estado referiu que há países em que o custo de vida e a inflação já estão salvaguardados. E para esses países, principalmente, ela até deu indicação da área geográfica de África. E nós estamos à espera dessa nova versão e posso já adiantar que vamos ainda pedirmos mais um aumento. E lá está, pela questão ter faseada e pela recuperação efetiva só acontecer realmente em 2029.
0: A proposta do Governo aponta para um aumento salarial faseado, distribuído pelos próximos 3 anos. Pelo Sindicato dos Professores nas Comunidades Lusíadas, Teresa Soares insiste que os aumentos propostos pelo Governo não chegam, não refletem a inclusão no salário base do complemento de habitação, conforme tinha sido acordado.
2: Quando discordámos também das tabelas salariais e do complemento de ajuda à habitação, porque era discriminatório e não ia ser pago a pessoas que já tenham casa própria no estrangeiro, todos os sindicatos discordaram disso. Então a Secretaria de Estado disse que ia ser englobado no vencimento base, o que seria bom, mas foi uma ínfima parcela. Portanto, complemento de habitação, conforme os países, variava entre os 600 e 800 euros. E nem sequer, máximo 100 euros, foram juntos ao vencimento base. Portanto, é insuficiente. Por exemplo, por comparação, à África do Sul agora, com esta última tabela que tivemos, fica a ganhar menos do que na última. Também há certos critérios que não se entendem. Ficou, então, resolvido. É que irão apresentar novas tabelas salariais, esperemos que um pouco superiores. E na segunda-feira, portanto, dia 28, haverá outra reunião e pensamos que será a reunião final.
0: Os sindicatos esperam receber hoje a nova proposta do Governo para os aumentos salariais dos professores do EPE, ensino de português no estrangeiro. O Sindicato dos Professores nas Comunidades Lusíadas apresentou outras propostas que o Governo rejeitou.
2: Foram recusadas algumas das nossas propostas, por exemplo, o horário de 20-22 horas para professores, o horário de 14 a 16 horas para leitores, continuam a insistir na máximo de 25 horas e 18 horas para os leitores. A nossa proposta da FNEI e do SPCL também de mais dias no caso de falecimento de familiares próximos de professores e leitores que estejam no estrangeiro, nós tínhamos pedido um alargamento do prazo que temos aqui em Portugal, não deram. O subsídio de refeição, que nem sequer estava previsto, para dizer a verdade, o subsídio de refeição vai ser o de Portugal. Nós também não estamos de acordo, nós tínhamos pedido um subsídio universal, mas com um valor superior ao aqui do território nacional.
0: Mesmo assim, Teresa Soares, do Sindicato dos Professores nas Comunidades Lusíadas, acredita que a próxima reunião, na segunda-feira, poderá ser a última. Resta saber se haverá acordo. Bruno Silva, do Sindicato dos Professores no Estrangeiro, ainda tem esperança na apresentação de uma proposta, na aprovação de uma proposta sobre o recrutamento de docentes.
1: Ao longo do ano, dar a possibilidade para vagas anuais e vagas temporárias. E quem vá para vagas temporárias, regresse novamente, então, à lista ordenada, pode ficar depois habilitado sempre a ser um candidato a uma vaga anual, entrar em comissão de serviço. Foi aceito por todas as outras organizações sindicais e o Governo também não mostrou ali indicação contrária. O que será ótimo, será uma mais-valia para o EPE, esta agilização do que é o procedimento concursal.
0: Bruno Silva, do Sindicato dos Professores no Estrangeiro. Ontem noticiámos aqui no Jornal das Comunidades a criação de um novo sindicato dos leitores de português no estrangeiro. São os professores colocados nas universidades. Dizem que querem ser ouvidos pelo governo e que não se sentem representados pelos outros sindicatos. Teresa Soares reconhece que sempre houve um problema.
2: Sempre houve um problema. Há pouquíssimos leitores sindicalizados. Os leitores, apesar de terem a mesma formação que qualquer professor, acham-se talvez superiores, ou que os sindicatos não conhecem os problemas inerentes à função de leitor. É claro que os sindicatos não conhecem, porque não, também não temos leitores suficientes sindicalizados, porque eles não se sindicalizam. Não é? Portanto, se querem formar um sindicato à vontade, mas já não terá influência neste processo de negociação do novo regime jurídico, porque este processo vai terminar.
0: Teresa Soares, com a posição do Sindicato dos Professores nas Comunidades Lusíadas sobre a nova estrutura sindical apresentada ontem, o Sindicato dos Leitores de Português no Estrangeiro. Daqui a pouco conhecemos o trabalho de um português no Nepal. Por agora, Uma Só Voz pela Venezuela é o nome do espetáculo que acontece amanhã no norte do continente português para recolher verbas para ajudar as vítimas do duplo terremoto de há 3 meses na Venezuela. Vai ser um espetáculo de variedades em Pardilhó, Estarreja. A receita dos bilhetes, a 10 euros cada, será entregue à Associação Heróis do Mar, que ajuda a comunidade de origem portuguesa em Caracas, explica Milu Almeida, da organização.
3: Os Heróis do Mar, que é uma associação civil sem fins de lucro na Venezuela, e o seu presidente Simão Rocha está aqui neste momento, mas não para de trabalhar e, portanto, também aqui organiza almoços e organizam lá para poder ter alguns fundos para poder ajudar em parte também a nossa comunidade de casos que sabemos que estão a passar necessidades extremas. Não é que a pessoa vá resolver o problema, mas sim minimizar um bocado o sofrimento das pessoas.
0: A antiga conselheira das comunidades portuguesas na Venezuela vive entre Portugal e o país que a acolheu há mais de 50 anos. Conta à jornalista Paula Machado que o espetáculo de amanhã em Pardilhó, Estarreja, foi uma ideia do cantautor Carlos Canto, um luso-descendente de origem brasileira, muito querido por luso-venezuelanos na Venezuela. Milu de Almeida faz as apresentações.
3: Carlos Canto, brasileiro, filho de madeirenses, vivia em Caracas e é um cantautor muito conhecido e muito querido da comunidade luso-venezuelana na Venezuela. Está entre Lisboa e a Madeira. E ligou-me, disse-me, o nosso povo está a sofrer tanto, Milu, que vamos ajudar também um bocadinho dentro do que podemos, vamos organizar alguma coisa. Não aguento que me peçam 2 vezes, foi logo à primeira e disse, vamos pôr pernas ao caminho. Então consegui, com o Clube da Terra, que me dessem a sala, o Saavedra Guedes, que é o clube que está a oferecer a sala para o espetáculo. Contactei com outras 2 moças que formavam lá parte de Estrelas Lusitanas, também cantoras, que é a Andrea da Conceição e Carla da Conceição, que estão agora a viver aqui em Coimbra e Cantanhede, respectivamente. E fui ter com os meus colegas do Fado também, então reunimos essa parte para fazer um espetáculo de variedades. E tudo o que se recolher das entradas e vai-se entregar à Associação Heróis do Mar, que vai estar presente e que no final do espetáculo vai receber à frente de todos a quantia que nós temos nesse momento para entregar.
0: O espetáculo realiza-se amanhã num clube em Pardilhó, Conselho de Estarreja. Milu de Almeida afirma que a organização também aceita donativos.
3: Se não podem assistir, mas de alguma forma querem contribuir, no Facebook está o cartaz que diz Uma Só Voz por Venezuela. O Facebook é Maria Almeida. Se vão a Carlos Canto, cantautor, também tem aí o cartaz Uma Só Voz por Venezuela. Através dessas redes sociais podem entrar em contacto através de mensagem privada e nós com muito gosto responderemos. E podem dar um donativo, que isso vai ser apontado e imediatamente vai ser transcrito depois desse dia, receita das entradas do espetáculo e a receita dos donativos.
0: Uma só voz pela Venezuela. Um espetáculo para angariar dinheiro que será entregue a uma associação que apoia a comunidade de origem portuguesa na capital venezuelana. Um português dirige uma organização que está no

0: Nepal a dar apoio na saúde mental à população depois de uma das maiores tragédias no país há um mês. Uma avalanche de gelo, rochas e lama devastou comunidades nos Himalaias. O desastre fez milhares de vítimas e deixou marcas profundas nos sobreviventes. João Marçal Grilo dirige uma organização que há 10 anos trabalha no sul da Ásia. Conhece muito bem a região que foi afetada, como vamos ouvir na reportagem de Oriana Barcelos, mas começamos com o testemunho do próprio João Marçal Grilo.
1: Um choque por um lado, porque nós cruzamos aquele vale cada 2 meses para chegar à montanha, portanto conhecemos muito bem as comunidades.
2: As imagens das enxurradas no Nepal chocam, mas não estranham.
1: Infelizmente, nós já sabemos que isto ia acontecer.
2: João Marçal Grilo conhece bem o terreno. Desde 2014 gera a Jaya Mental Health, uma organização que promove a saúde mental no sul da Ásia.
1: Nós sabemos que os problemas de saúde mental são universais. No entanto, há regiões do mundo onde o impacto que tem sobre a sociedade é maior e, acima de tudo, há muita falta de resposta.
2: A organização forma enfermeiros e oferece consultas em áreas remotas dos Himalaias.
1: Trabalhamos a várias altitudes, até 4 mil metros. Temos clínicas, como eu disse, móveis e as pessoas são informadas por rádio de que nós estamos lá e as pessoas vêm a pé. Muitas delas andam 3, 4, 5 horas para chegarem até à clínica.
2: Agora, um mês depois da tragédia no Nepal, João Marçal Grilo vai trabalhar com a Organização Mundial de Saúde.
1: A nossa equipa vai para o Vale durante 3 meses e vamos estar especificamente a trabalhar com 130 enfermeiros que trabalham em escolas para apoiá-los psicologicamente, porque os profissionais de saúde estão extremamente traumatizados, mas ao mesmo tempo formá-los em principalmente tudo o que tem a ver com stress pós-traumático. Depois também temos outro projeto que consiste em trabalhar com um dos hospitais que foi afetado, que é o Hospital de Novacot.
2: No futuro, a Jaya Mental Health espera ficar num hospital, num projeto mais longo, para pensar os impactos das alterações climáticas na saúde mental.
1: Nós sabemos que isto vai acontecer outra vez. De alguma maneira, parece que a saúde mental não tem nada a ver com isto, como é que as duas coisas se juntam, mas tem, tudo está ligado.
2: A organização de um português, João Marçal Grilo, a cuidar da saúde mental dos nepaleses depois da tragédia de agosto.
0: Um trabalho da jornalista Oriana Barcelos com um português que está à frente de uma organização a trabalhar no Nepal no apoio à saúde mental da população.
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7: Boa noite, 6 horas com mais 15 minutos. Entramos no seu espaço noturno, o espaço paralelo 1821. Eu sou Dionísio, convosco aqui no Estúdio 1 até às 9 da noite. Olhamos o tempo para esta noite. Chuva em toda a região, vento de nordeste, com rajadas entre 30 e 40 milhas por hora, mínima 55 graus. Para amanhã, sábado, a perigo de chuva forte, possibilidades de inundações costeiras, especialmente na maré alta. A possibilidade também de cortes de energia isolados devido à queda de árvores que poderá acontecer. Vento forte com rajadas de 45 a 60 milhas horárias e mais intensas também junto à costa. Amanhã máxima 61, mínima nos 53 e para domingo o céu vai estar encoberto com aguaceiros e períodos de chuva forte, forte agitação marítima e possibilidades de inundações uma vez mais. Vento que poderá atingir as 45 milhas por hora e no domingo máxima 63, mínima 57.
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7: Informação cambial é a seguinte: dólar vale na zona euro 87 cêntimos, no Brasil 5 reais 18 centavos, Cabo Verde com 97 escudos.
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7: A umidade relativa do ar, 89%. Quanto às marés, ainda para hoje, a maré alta irá estar em New Bedford às 7h45 da noite. A temperaturas nas principais cidades de norte a sul: Fall River com 60 graus, 64 em Lowell, também em Pibaria, o mesmo acontece em Boston, 69 em Newark, 66 em Hartford, Connecticut, Orlando com 78 graus. No Canadá, Quebec com 66 e Toronto também 66, 58 em New Bedford, 61 em Providence e também 61 em Taunton.
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3: A pressão sobre os mercados acionistas tem sido alimentada pela subida nos rendimentos dos títulos do Tesouro Americano. A taxa a 10 anos subiu para o nível mais alto desde a crise financeira mundial, enquanto o rendimento a 30 anos subiu para o valor mais alto desde 2004. O presidente dos Estados Unidos e o presidente da China encerraram uma cimeira em Washington focada nas relações comerciais e no desenvolvimento da inteligência artificial. Os dois países concordaram em manter o estado atual da relação comercial durante os próximos meses. O encontro contou com um jantar de Estado na Casa Branca que reuniu grandes empresários do setor tecnológico, incluindo líderes da Nvidia, OpenAI, Meta, Google, Microsoft e Amazon. A Google anunciou o lançamento de um projeto para testar o funcionamento de centros de dados no espaço, com o objetivo de responder à crescente procura por capacidade de processamento de inteligência artificial. A iniciativa arranca com o envio de um satélite experimental através da empresa SpaceX. O equipamento irá operar com componentes capazes de processar tarefas simples de inteligência artificial a partir do espaço. A cadeia de retalho Costco apresentou resultados financeiros do quarto trimestre fiscal acima das previsões. A empresa registrou uma receita de 95 bilhões de dólares, superando as estimativas dos analistas. Relativamente aos preços, a Costco reportou um aumento da inflação em produtos eletrónicos e combustíveis, mas notou que essa subida foi compensada pela descida dos preços em bens alimentares essenciais, como ovos e laticínios.
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0: E nós olhamos o relógio, 6 horas com mais 25 minutos. Um grande abraço, votos de muito boa noite. Seja bem-vindo a este que é o nosso e vosso paralelo. A altura de olharmos como está o trânsito nesta altura, por isso nós vamos até, digamos, à estrada 140 Norte, entre Lindelof e entrada para 24. O trânsito está um pouco vagaroso na 195 Oeste, na Gaynor Street, passando pela Freeborn e também para Broadway. O trânsito é 20 milhas por hora. Na 44 e 114, na zona de Providência, trânsito lento em várias saídas. Na 93 Norte, entre Grand Ave e ligação para William T. Morris e Boulevard, o trânsito muito, muito, muito congestionado. Na Estrada Noroeste, na Parker Hill Road, ligação para Trinity Place, há um acidente e o trânsito está muito lento. Olhamos a Mass Pike, muito complicado em várias saídas desta via. 95 Sul, na Mechanic Street, ligação para 140, ou melhor, para 425 a Sul, trânsito lento devido a um acidente. 128 e em várias saídas, trânsito muito congestionado, mesmo se possa dizer na 190, 290 e também na Mass Pike. E para o nosso vento que está na estrada, cuidado, porque está a chover com muita intensidade em várias zonas, o vento a soprar também com intensidade, de modo que, quando é assim, conduza com muita prudência e muito cuidado.
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0: Ora, muito bem, nós temos convidados em estúdio. Vamos falar do Festival das Bandas Filarmónicas no dia 3 de outubro em Follweber. Tem um estúdio Pira Camelo, Nelson Cabral e a Maria Laura, mas tudo isto dentro de alguns minutos e vamos saber em pormenores este Festival das Bandas que vai acontecer no dia 3 de outubro.
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0: Ora, muito bem, uma vez mais, boa noite, 6 horas com mais 30 minutos. Eu tenho em estúdio Pira Câmara, presidente e maestro desse festival, que vamos começar já a nossa conversa dentro de alguns segundos. Também o Nelson Cabral, um distinto músico da nossa comunidade, e a jovem Maria Laura. Festival das Bandas Filarmónicas, dia 3 de outubro, em Faluava. A ideia é organizar anualmente o festival a fim de manter viva esta tradição bem portuguesa, disse o maestro Pira Camero. Bom dia, Onés Carlos. Boa noite, Pira.
8: Boa noite.
0: Esta afirmação que fez, isto é um início, digamos, de uma nova época de festivais de bandas.
8: É, sim, senhor. Isso é uma coisa... É um festival, já é um festival, já antigamente, já há muitos anos, já não há. E isso é uma iniciativa nova, uma moda nova de fazer festivais e para invigorar outra vez as filarmónicas, e a gente vão dar o início disso para a semana, no dia 3 de outubro.
0: Maestro, isto vai ser onde, o local?
8: Vai ser no Centro Cultural, em Fall River, no South Main Street. Primeiro vai haver um desfile das bandas, tipo parada. Cada banda vai marchar e vai tocar.
0: E portanto isto no South Main Street, não é?
8: Isso é no South Main Street. A gente... Vai principiar no count na parte de cima do Columbia Street, onde faz count com o South Main, e depois desce o South Main até o Centro Cultural, uma banda de cada vez. Depois, quando chegar lá, as bandas todas vão se juntar em união, e aí começa o programa de nossas cerimónias, que é as bandas vão se unir. Vão tocar os hinos nacionais de Portugal.
0: Tudo juntos, todas juntas.
8: Estão
0: dizendo no início do programa, não é?
8: É, sim, senhor. Okay. Está falando de uns 300 músicos. A gente vão tocar os hinos nacionais de Portugal e aqui dos Estados Unidos. Depois disso, também vão tocar uma marcha toda junta. O grupo decidido, a banda filarmónica Santa Cília, que é o host band. E o programa, o que a gente está fazendo este ano, estamos tentando fazer um sistema para ser sempre a mesma sistema todos os anos. Sou o host band, o maestro daquela banda ou alguém daquela banda, se tem alguma música que já escreveu, já fez, é tocar uma marcha ou uma peça deles. Sou este ano, começou o mestre da banda, o grupo decidiu para tocar uma das marchas que eu fiz, e uma marcha que eu fiz dedicada ao meu pai. E as bandas todas vão, em conjunto, vão tocar aquela marcha antes de entrar para continuar o programa.
0: E, portanto, mas o concerto são quantas bandas que vão tocar?
8: 8 bandas.
0: Cada uma tem aproximadamente o tempo de cada concerto?
8: Well, a gente, meio que a gente está fazendo, o parte de concerto vai ser 2 bandas cada vez. E as bandas vão tocar peça por peça, 1 hora de música. São 2 bandas, 1 hora. Cada banda vai tocar ou se é in da banda, ou se a banda não está in, toca o in da padroeira da sua banda, que há muitas bandas que estão números de santos ou santas. Por exemplo, no nosso caso, a banda Santa Cília, será que a gente toca o in de Santa Cília, por exemplo?
0: Exato.
8: Pois cada banda toca uma marcha, depois outra banda toca uma marcha, depois uma peça de concerto, depois outra banda toca uma peça de concerto, e assim vai para trás, para a frente. Uma banda de cada vez, peça por peça. Só cada banda vai tocar 2 marchas e 2 peças de concerto. E depois o setup, mas a gente diz o setup, que é botar as cadeiras, tirar instrumentos, que leva mais ou menos 1 hora para as 2 bandas atuar. Quando acabar aquelas 2 bandas, depois vão outras 2 bandas. E vão tocando sempre assim, 2 bandas cada vez, peça por peça, até as bandas todas tocar.
0: Portanto, como disse o maestro, este é um novo formato que criou para esse festival, não é?
8: É, sim, senhor. Isso é uma coisa um bocadinho diferente que os festivais querem, que foram bonitas no seu tempo.
0: Exato.
8: Mas, como tudo, a gente tem que modernizar, principalmente hoje em dia. Há muita atividade, muitas coisas aí para fazer, e a gente tem que tentar modernizar para agradar o povo e agradar a comunidade em geral.
0: Muito bem, também tenho aqui em estúdio um dos músicos de nível. Acho que és um músico porque tiveste muitos anos. Todos são bons, vamos pôr dessa maneira, todos são bons, mas tiveste a tua carreira foi grande parte na Marcha Militar.
9: Sim, boa noite. Já para já, boa noite, Dionísio. Uhum. Um grande abraço e agradeço de novo a dar a nossa oportunidade para falar sobre isso. Não estou aqui para falar sobre a minha pequena ou grande carreira, mas sim, a maioria da minha vida foi sempre em banda militar, a tocar música. Acabei e formei-me em fevereiro para entrar noutra carreira, mas continuo sempre nas minhas raízes filarmónicas.
10: Portanto, segundo eu sei, para não falar muito de ti, mas para que as pessoas possam saber, tu antes de ir para a banda militar tinhas também feito uma banda local. Não foi? Ou foste diretamente para a banda militar?
9: Eu, quando eu comecei a música,
10: sim.
9: Eu comecei a tocar em filarmónicas.
10: Exatamente. Esta formação na banda militar.
9: Exatamente, e por isso foi muito importante para eu continuar as minhas raízes filarmónicas, porque ali é que eu cresci, eu pegou muito em música.
10: Absolutamente.
9: E dali abri outras portas. Passei a ter formação no liceu e daí... Entrei na banda militar, mas foi cada das raízes foram importantes.
10: Portanto, Nelson, esta iniciativa do maestro, vocês são muito amigos, claro, deste festival, isto é também uma maneira de manter uma cultura que é tão bonita, que são as filarmónicas.
9: Exatamente. As filarmónicas, para mim, é uma base fundamental. Se falamos em coisas, especialmente nos Açores, falamos em filarmónicas, Divino Espírito Santo, folclore e igreja. Na minha opinião, essas quatro coisas. Portanto, a importância daquele fator de ter as filarmónicas ainda vivas, que tem tido uma queda por vários motivos, tentamos a manter e a reagir a importância de ser uma filarmónica na comunidade.
10: Maestro, uma ideia espetacular. Está a ser difícil nos últimos anos manter a banda, esta cultura. Digamos, temos aqui uma jovem, mas vamos falar já com ela daqui a pouco, para os que entram na banda.
8: Sim, já há anos, já é difícil manter uma banda, porque isso é tudo voluntário, ninguém paga. E isso é que uma pessoa tem que gostar de tocar música. E a migração. Em 70, 80 estava forte, estava bom, as bandas estavam grandes, estavam fortes, mas todas as bandas, e somente a banda de onde eu me criei, que foi a banda açoriana, sempre escolas de música dentro de bandas e as crianças envolviam-se. E atualmente, principalmente nos últimos 20 anos, está a descer porque há muito mais coisas para as crianças fazerem hoje em dia. Muitas coisas diferentes, internet, telemóveis e coisas assim. E até o Covid, a gente estava sempre a desgatanhar e espontâneo-se na música, palavras assim, tá?
10: Mas você disse um termo que não havia muitos anos de desgatanhar.
9: Só quem é maior pode dizer essas coisas.
10: Exatamente.
8: E nisto é para ver, a gente sempre trabalhamos para acrescentarmos a banda, isso a gente ensina de graça, a gente oferece instrumentos de graça, e mesmo isso tem sido difícil, principalmente nessa sociedade mais moderna. O Covid, então, foi mais uma espada nas costas, para dizer a verdade. E isso apostou bem as bandas, porque parou, tudo parou.
10: Exato.
8: Mesmo os músicos, mestres, sócios de bandas, tudo parou, porque era ali. A gente não podia
10: assistir. Ficamos cerca de um ano em casa, a Volta disse que
8: casa,
10: a vida parou praticamente.
9: E a música também parou.
10: E a música também parou. Mas, maestro, vou fazer a pergunta agora de outra maneira.
8: Sim, sim.
10: Há nova formação de maestros? Ou seja, há maestros que estão a aparecer agora?
8: Eu estou vendo surgir pessoas novas, meter-se nas filarmónicas e espontâneamente fazer o seu melhor, mas ainda temos com falta de mestres. Há bandas que precisam de mestres.
10: Mas há uma nova formação para isto?
8: O que eu saiba, não tem um programa em movimento sobre isso. Entre a gente que são mestres e outras pessoas de bandas, alguns já falaram nisso. Eu gostava de encontrar um com aquela vontade de um dia substituir a mim, que é uma coisa que eu sempre aprendi e foi um ensino que eu tive tropa também. Ensinar a próxima pessoa para isso dar continuação para o futuro. Temos muitos rapazes e raparigas com habilidades, com gosto, com amor, com vontade, mas é preciso mais aquela coisinha para ser um mestre, uma filarmónica.
10: Exato. Dedicação, amor à música também.
8: Sim.
10: Por às vezes, não à frente da nossa vida, mas reservar um espaço para a música. É muito importante.
8: Ah, sim, senhor.
10: Olha, e por falar em jovens, we're going to speak in English, right?
11: Yes.
10: Do you speak Portuguese?
11: I do not.
10: But you play Portuguese music.
11: I do. I play plenty of it.
10: Maura, Laura. Laura, é assim que se diz, não é?
11: Yes.
10: That's how you say. Laura, how long have you been playing with bands? Or when you started, if you want it that way?
11: I've been playing with St. Cecilia Band for 15 years now. I've been playing trombone for about 24 years now.
10: Mm-hmm.
11: I started in the school system.
10: And what's your feelings about that?
11: About Portuguese bands?
10: Yes. Do you like that you're a young girl, you dedicate part of your life to this kind of music?
11: Oh, I love it. I dedicate a lot of my time because I'm a trombone player in the band, and I'm also on the committee, a secretary. What keeps me staying is the camaraderie in the band. It's not just a place where we come, play music, and we leave. It becomes like a family. We do a lot more than just play music.
10: So you guys create a good atmosphere in a band.
11: Oh, absolutely.
10: Between everyone, right?
11: Yes.
10: I'm pretty much that you like rock, whatever kind of music. What's your favorite music besides that?
11: Rock music.
10: There you go. And when you go from rock to this kind of music, what's your feelings on stage?
11: There's a sense of pride when you're playing, and especially when I have a nice march with a nice beefy brass part. People who play music understand what that feels like, marching down the street, and the band is solid, and it's just, it feels so good to perform.
10: So gives you a good feel.
11: Absolutely.
10: Maestro, uma pergunta para si, todos nós sabemos disso, também as bandas em geral, aliás, mesmo nos Açores estão a fazer isso, em Portugal também, que é a tal transformação de mantendo as peças antigas de música, grandes canções, mas vocês têm feito um trabalho fantástico em rodar, em tocar música dos Beatles, Rolling Stones e já ouvi até Pink Floyd. Isto no estilo de bandas, como é que vocês fazem isso? É difícil ou como é que é?
8: É difícil porque não é só tocar. Qualquer pessoa pode tocar qualquer peça, mas é interpretar.
10: Exatamente.
8: Os Beatles tinham o seu som, o seu modo de falar, o seu modo de tocar, o seu modo de cantar. Um cantor muito bom, por exemplo, eu vou usar o nome do Elvis, que é um dos meus, meus favoritos, eu sempre gostei do Elvis. Se eu vejo o Elvis cantar uma canção, Can't Help Falling in Love, e eu vejo um outro, o Frank Sinatra, cantar a mão, é dois grandes nomes, cada um tem o seu estilo de tocar, interpretar. Mas, de qualquer forma, se aquele ator, aquele cantor souber interpretar e mexer nas emoções da pessoa, estão fazendo o seu trabalho. Uma filarmónica faz a mesma coisa, é interpretar a música para agradar o som, o povo, chamar o povo para gostar e sentir aquela música. Não é só espalhar notas para fora. Isso qualquer um faz isso. É só tocar e espalhar. Tecnicamente, isso é muito bonito. Há muitas bandas que tecnicamente são boas bandas e toquem bem. Estou com finadinhos, estou com as peças de que me deve ser.
10: Sim, importante. Finadinho é o mais importante, não é?
8: Mas às vezes não tem aquela... às vezes falta aquele pontozinho da arte.
10: Uhum.
8: Aquela interpretação que chama a emoção da pessoa. Que a música é emoção em som. Isso é um modo de pensar na música. É porque há muita maneira de dizer coisas. Eu posso dizer não. E eu posso dizer não.
10: Exatamente.
8: Eu então sentir-te com o outro, por exemplo. A música é a mesma coisa, é o falar, é o modo de dizer, é o modo de explicar a música.
10: E música, além de mais, em inglês, vou dizer about feel, mas o sentimento é muito importante quando se toca música.
8: Sim, a música em si tem os seus sentimentos, tem a sua maneira de chamar a pessoa. E na nossa banda, experimento botar música que agrada a todos. A gente toca peças, aberturas clássicas, que dentro das bandas já mais recentes, as bandas já conhecidas para tocar aquelas músicas clássicas, aquelas aberturas, e também aquelas episódios que já se ouve. E a gente experimenta tocar um bocadinho tudo a coisa, música clássica.
10: Uhum.
8: Alguma peça que até este ano, experimenta sempre manter as músicas, as tradições e da cultura açoriana e portuguesa. Depois a gente toca um bocadinho também de outras nações, principalmente música pop aqui na América. Há anos atrás isso não se via. Uhum. Eu lembro em criança, eu contava na banda açoriana, a gente come uma paloma blanca. Isso é uma desgraça nas bandas. Credo. Então, há pessoas que aplaudem e há pessoas que não gostaram muito. Começaram a gostar. Isso não era coisa que se fez isso numa filarmónica. Não. E desde que eu sou mestre da banda, e havia poucas bandas que tocavam música popular.
10: Exato.
8: Eu comecei já a imputar isso de um outro modo. Por exemplo, Sound of Music. Que é um show, um movie muito famoso. Comecei a introduzir músicas de Sound of Music para agradar o povo, música que eles conheciam, e ainda puxa por lado clássico.
10: Uhum.
8: E é assim que fui virando as ideias das pessoas para dizer que estão. A gente come música de Evira, música de Broadway, Fantasma da Ópera e outras peças que a gente foi me dando devagarinho, e poucos anos depois a gente estava com Michael Jackson e Beatles e...
10: Jovem Nelson, o que é que tens de dizer disso? Não, tu passaste por isto, vieste da banda militar, vocês já tocavam já na altura temas já modernos, porque eu ouvi.
9: Tocávamos modernos, mas, uhum, mas também tivemos uma era na banda militar que também era um pouco chato,
10: uhum,
9: porque além de tocar as marchas americanas do João Filipe Sousa ou do Henry Fillmore, que são monstros na música militar, também houve ali muitos anos que os comandantes também estavam um pouco preguiçosos, ou preguiçosas,
10: uhum,
9: porque estavam a aceitar certas peças que já não estavam a atrair o povo.
10: E tiveram que mudar.
9: E tivemos de mudar. Uhum. E a primeira mudança que eu me lembro foi em 2003, quando a banda foi fazer duas semanas de fazer sete trabalhos na Alemanha, e os alemães especialmente perguntaram para a gente tocarmos música big band, que é a música de jazz, nos anos 30 e 40, e tivemos que encontrar peças para concerto, para a banda de concerto, para interpretar isto, que era o que eles queriam.
10: É mudança dos tempos, não é? Mais ou menos isso.
9: É, exatamente.
10: Como é que a nossa comunidade reage a essas músicas?
9: Eu acho que agora, presentemente, está a melhorar. Eu acho que já está a melhorar quando são, porque conheçam as peças. O Meia Espira tem uma veia melódica impressionante, porque ele tem uma visão que nem os músicos às vezes estão a perceber o que é. E eu acho que é importante estar ligado no que acontece. Por exemplo, o Ozzy, há pouco tempo, faleceu, já não está connosco.
10: Ozzy Osbourne.
9: Exatamente. E foi uma linda oportunidade para o maestro inserir uma peça dali, porque ele foi ao fundo primário e estava nas notícias que tinha falecido. E isto é um bom exemplo. Portanto, eu acho que o povo está a agradar um pouco melhor, porque já estão a conhecer, mas, claro, ainda temos os portugueses que emigraram, que talvez não estão a perceber o que era, já ouvirem talvez a melodia, mas não estão bem a par. Mas a intenção é isto. Temos de saber entreter.
10: Estamos a 12 minutos das 7 horas, nós vamos ter uma curta pausa, and we're gonna come back to talk to Maria. Ok?
11: Okay,
10: are you okay with that? Yeah, of course.
11: Yeah, of course.
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0: Ora, muito bem, estamos a 10 minutos das 7 horas. Vamos, we're going to talk a little bit with Maria Lauer. Maria Lauer, you said you started playing with a band 15 years ago.
11: Yes.
0: Correct? So, back then you guys never had, like, drums, live drums.
11: Well, we had a percussion section, yes.
0: But drums?
11: Yes.
0: Bass, for example?
11: Yeah, bass drum, snare drum, drum set.
0: No, bass player.
11: Oh, guitar.
0: Electric bass, you know.
11: No.
0: So now you guys have that, correct?
11: Yeah, it depends on the piece that we play. Mm-hmm. We bring different instruments in and out.
0: So what do you want to say about people that listen to us, young girls or young boys? 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
11: 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Everyone's welcome.
0: Mm-hmm.
11: And it's a great place for all musicians to keep up with music because most musicians in our band are not professional musicians.
0: Mm-hmm.
11: I myself, I'm a graphic design teacher. And then there's other people with very different professions. 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
11: I was born in Philadelphia, so yes.
0: Philadelphia?
11: Yes.
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0: you are in the right place, I can say. Yes. Mas nós temos 7 minutos. Eu quero que me dê mais para nós, mais detalhes do que vai acontecer no dia 3 de outubro. O microfone é seu.
8: Sim, o festival, como a gente falamos, a gente está a modernizar e trocar. E uma das coisas que a gente vai fazer diferente é antes... No dia antes do festival, a gente vai ter um pre-party, quer dizer, uma festa, mas um bocadinho modo tropa. Isso agora é parte de tropa que sai de mim. Uhum. A gente, quando estava na tropa, a gente tinha uma coisa que chamava-se um GI party, que era uma festa, mas a nossa festa, aquele tipo de festa era de limpeza.
0: Ah,
8: GI
0: sim,
8: party é um
0: diferente.
8: Party de limpeza. So, o nosso pre-party não vai ser limpeza, mas vai ser o setup, decorar o salão, botar as balões, preparar os sinais que a gente vai botar nos caminhos por causa do extensionado dos automóveis, coisas assim. Mas também vai haver um DJ, depois o trabalho, um bocadinho de festazinha na sexta-feira à noite, que é um dia antes do dia do festival, que aquilo já pega já a festa de fim de semana.
0: Muito bem. Maestro, espera muita gente, obviamente.
8: Eu espero muita gente. O que eu estou ouvindo falar, no lugar que onde eu trabalho, ou no outro dia eu estava numa loja em Fall River, e eu estive falando com as pessoas que falaram disso, vá bom festival, ou vá-se um dia atrás, sim. Falando com amigos e pessoas conhecidas, e o que eu estou vendo, muita gente estão com muito entusiasmo e querem ir ao festival e estão contentes que isso está havendo outra vez.
10: Portanto, o Maestro, isto é a primeira edição neste formato, não é?
8: Neste formato, sim, senhor.
10: E, obviamente, um apelo a toda a nossa comunidade que participe para que isto tenha também a continuidade para muitos anos fazer esse festival. Tem-lhe dado muito trabalho para fazer isso?
8: Isso dá um bocadinho de trabalho, mas a gente como faz as coisas com vontade e amor, aquele trabalho, às vezes a palavra trabalho, as pessoas pensam em negativo, não é? É um trabalho alegre. A gente juntamos com as outras bandas, já tivemos uns 4 ou 5 reuniões, já não me recordo direito, e dentro dessas reuniões, as nossas relações, banda por banda, presidente para presidente, mestre para mestre, a gente está a falar mais, a gente está rindo mais um bocadinho uns com os outros, a gente está a falar diferente, como havia antigamente. Antigamente era um bocadinho mais... como é que eu posso dizer, para não ficar em problemas?
10: Mas o que quero dizer o seguinte, o que o maestro quer dizer, o ambiente é saudável e sem rivalidade.
8: É essa a palavra.
10: Exatamente, não é?
8: Essas rivalidades. Há de um modo de falar, por exemplo... A gente são amigos, se a gente jogar um dominó ou jogar umas cartinhas, eu quero ganhar o jogo, mas no fim a gente toma um copo juntos, isso é um modo de falar.
10: É porque a música é para unir e não para desunir.
8: É uma arte.
10: Todos juntos, eu costumo dizer, ninguém é melhor que ninguém.
8: That's right.
10: Todos tocam aquilo que tocam, e é muito saudável quando este ambiente, como o maestro está-me a dizer, isto está a acontecer neste festival, eu espero, vou tentar passar por lá. É no próximo sábado, não é?
9: Eu
10: vou fazer tudo o possível. Já estive no trabalho. Maestro, uma pergunta talvez, não sei se faz ou não sentido, mas de qualquer forma, o ano passado fizeram um festival no Durfee High School.
8: Não, foi este ano. Foi este ano em fevereiro.
9: No princípio do ano em março.
10: E porque não no mesmo salão?
8: Foi fevereiro em março. Não. É porque, de modo que a gente queria fazer... E um desfile das bandas. E
10: não depois... se apropriava para aquele local.
8: Sim, porque fizemos no Durfee High School. E a gente não achava, de modo que a gente quer fazer o desfile e fazer o tipo de concerto, não havia o espaço que a gente queria.
10: Portanto, em suma, o maestro está a pensar mais íntimo, não é?
8: É mais íntimo. E depois, como vão estar lá um bom bocado da tarde, também queríamos ter para o povo e para os músicos um modo de
10: convívio,
8: uma aguinha, um açor, estar num bar, levar comidas, só para o pessoal estar mais confortável, um ambiente festive.
10: Exatamente.

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2: Não vou te fazer, a gente queria experimentar, sou um modo de dizer mecanodos, mas a gente queria que o povo soubesse que vai haver isto.
3: Uhum.
2: No futuro a gente vão precisar mais de ajudas, mas umas pessoas que eu queria agradecer muito, que é o Sr. Mark Dennis e o Jesse Ferreira, que estão sendo impecáveis para nos ajudar para o Centro Cultural. Que estão sendo de braços abertos para nós e vão ajudar tudo o que podem para esse programa ir para a frente. E especialmente depois do festival, e esqueci de mencionar que vai haver um after party, quer dizer, vai haver DJ, vai haver dança, vai haver jogos. Vai ser um dia inteiro de festa.
3: Very much what he said. It's going to be after party. It's going to be full. You love Portuguese food.
4: Oh, yeah. I'll be stuffing my face after we're done.
3: He's going to be dance. Oh, maestro, Nelson, para finalizar. Isto é um festival. Isto é um festival em todos os sentidos. Não só na música, mas no ambiente.
5: Sim.
3: A ligação que vocês têm em 8 bandas. Isso é bonito, não é?
5: É lindíssimo. E eu acho que a ideia que o Pira trouxe é uma ideia que mesmo está a trazer a autonomia e importância da união. E só para ficar em pratos limpos e esclarecer, todas as bandas filarmónicas foram convidadas, nós queríamos dar aquela oportunidade para participarem, algumas por motivo ou outro não puderam infelizmente este ano, mas as 8 que estão presentes e vão estar disponíveis, já quero dizer parabéns para eles e agradecê-los já com antecedência a participar, porque sem bandas e sem músicos, o festival passa a ser só uma ideia.
3: E portanto, sem dúvida, exatamente.
5: E portanto, queria já agradecer isso, mas eu acho que essa importância de renascer a cultura, trazer união e mesmo de uma maneira étnica e de uma maneira orgânica, a estabelecer a união com comes e bebes e divertir, porque a música é uma arte que não se pode usar como uma vingança e uma arma.
3: De modo algum.
5: A música
3: não é futebol.
5: Não, é um rival tem que ser formaticamente simpático, yeah. E eu acho que a gente está a tentar trazer isso, porque já teve muitas situações e cenas aos anos passados que havia batalhas entre bandas e era uma coisa que a música não está a pedir isto. E eu acho que já os queremos fazer essa união positiva para trazer que isto é um festival, não é uma competição e não é um concurso.
3: Não, eu acho espetacular esta ideia que vocês têm disso, fazer uma coisa com um bom ambiente, sem competição, sem rivalidade, sem nada. Maestro, uma última pergunta. Isto é grátis ou paga-se para entrar?
2: É grátis para todos.
3: É grátis para todos.
2: Para entrar e para o festival. Sim, senhor.
3: Temos um minuto. Algo mais para acrescentar?
2: Eu só queria agradecer ao senhor para nos chamar para a gente estar cá.
3: Aliás, a rádio está sempre pronta para promover a cultura portuguesa.
2: Muito
3: que todos possam saber,
2: senhor.
3: A WJFT está sempre pronta, de braços abertos, com o microfone aberto, tudo o que for cultura, nós estamos sempre aqui.
2: A gente agradece muito essa oportunidade para nos ajudar a espalhar a palavra. E só para acabar, mais uma surpresazinha.
3: Uhum.
2: E já está nos cartões, já está no Facebook, já está por aí fora. Uma surpresa para a gente e a gente ficou muito contente que vá haver uma banda, a gente diz uma banda de fora, mas são amigos, são irmãos de música, que vá haver uma banda de New Jersey para cá. Que é a banda Sura de
3: Fato. Já são 9.
2: Até já se espalhou para lá.
3: Já são 9 bandas.
5: Não, faz parte das 8.
2: Essa faz parte das 8.
3: Já está nas 8. Sim, muito bem. Pronto, peço desculpa. Maestro, foi um gosto imenso falar consigo. Espero que possamos falar mais vezes. Eu vou tentar passar por lá e colher algumas imagens e conversar consigo. Meu jovem amigo, parabéns também por estar envolvido nisso. Palavras finais, 10 segundos.
5: Só queria agradecer a malta toda que esteve envolvida e para saber que tem até malta na nossa comunidade com idade ainda boa para querer continuar nas nossas culturas e as nossas raízes açorianas.
3: Muito bem, Maura, that was nice talking to you. And I was thinking to myself, I'm gonna go Saturday just because to see you.
4: Oh, perfect.
3: Because you're not Portuguese, you love Portuguese, you like Portuguese music. Congratulations for that.
4: Thank you so much.
3: Boa noite para todos e
5: obrigado, boa noite.
3: Até o dia 3. Boa noite.
5: Sim, sim.
4: Good night.
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0: sempre a subir. 4,5 cêntimos na gasolina, 7,1 cêntimos no gasóleo a partir de segunda-feira. A retirada dos sem-abrigo das ruas passa por um acompanhamento personalizado e também pela autonomização das pessoas. São soluções apresentadas no Funchal pela vereadora da Câmara de Lisboa. Em 2025, os madeirenses doaram mais produtos alimentares que no ano anterior e mais que a média nacional. Sempre a subir, segunda-feira há novo aumento do preço dos combustíveis na região. Mais 7,1 cêntimos no gasóleo, mais 4,5 cêntimos na gasolina. A gasolina super sem chumbo vai passar a ter um preço máximo de 2 euros e 2 por litro. O gasóleo rodoviário de 2 euros e 14 por litro. Quanto ao gasóleo colorido e marcado, passa para 1,70 €. A retirada dos sem-abrigo das ruas passa pelo acompanhamento personalizado e pela aposta na autonomização das pessoas. São soluções apresentadas na Madeira pela vereadora da Câmara de Lisboa, apontadas como fórmulas para um maior sucesso na retirada destes cidadãos das ruas. Maria Luísa Aldim explica algumas das intervenções que têm sido realizadas pela Câmara de Lisboa.
1: A estabilidade emocional, naturalmente, é o primeiro passo. E, portanto, este acompanhamento, esta capacidade de encontrar respostas mais personalizadas e que deem essa mesma estabilidade, nomeadamente pelo programa Housing First, por exemplo, em que através da casa, digamos assim, através do conforto de poder ter o seu próprio espaço, conseguimos acompanhar depois com apoio psicossocial para que consigamos acompanhar mediante cada uma das circunstâncias, porque existem várias circunstâncias diferentes, desde doença mental, desde problemas de consumos, desde simplesmente problemas também naturalmente familiares, portanto existem várias vulnerabilidades, mas o programa aquilo que pressupõe é que a casa seja o estabilizador e que a partir daí em conjunto exista um acompanhamento psicossocial para encontrar e dar a estabilidade e autonomização possível a estas pessoas.
0: Declarações registadas durante o segundo dia do Congresso Mais Social, um evento organizado pela Casa São José. Catarina Reis, da Mensagem Lisboa, foi outra das oradoras presentes para a jornalista relatar episódios de superação do sem-abrigo. É também uma forma de combater o problema.
2: Aprovemos falar de uma história muito particular e muito especial, que é a história do Jorge Costa. O Jorge Costa foi um homem que esteve em situação de sem-abrigo e que acabou por entrar na história da Mensagem e se cruzar connosco, tornou cronista e contando a sua história na primeira pessoa. Portanto, é sobre essa passagem e sobre esse livro, que depois isto deu um livro, sobre essas crónicas que nós vamos falar hoje, contextualizando aqui um bocadinho também com o trabalho que é o trabalho da Mensagem de Lisboa, porque para existir isto tem que existir uma Mensagem de Lisboa que tem como métrica o impacto, por exemplo, não é? Portanto, é um órgão de comunicação social que tem como métrica o impacto e muito comunitário.
0: O Congresso Mais Social está a decorrer até ao final do dia de hoje no Museu da Imprensa em Câmara de Lobos. Outubro é o mês rosa, o mês dedicado à prevenção do cancro. A Liga na Madeira vai promover diversas iniciativas. A 3 e 4 de outubro há uma arruada na Ribeira Brava para iniciar o mês de prevenção.
3: A arruada vai começar por volta das 16h30, vamos seguir as artérias da Ribeira Brava e ao passar no pé da igreja da Ribeira Brava vamos fazer uma paragem, onde vamos ter uma missa com a presença do seu bispo e com a presença onde vamos benzer a chama da vida. Após a missa vamos continuar a arruada até ao recinto que é na frente mar da Ribeira Brava, onde durante as 24 horas vamos ter momentos altos. O primeiro é logo a seguir com a caminhada da vida, onde vamos convidar num espaço em que vai a primeira volta vai ser com os vencedores. A segunda volta os vencedores juntamente com os cuidadores e depois a terceira volta vem toda a comunidade.
0: Ricardo Sousa é o responsável pela Direção Regional da Liga Portuguesa contra o Cancro. Em 2025, os madeirenses doaram mais que no ano anterior e mais que a média nacional. Análise feita pela Direção Regional de Estatística às entregas no Banco Alimentar permite aferir que o rácio entre as doações alimentares e o número de habitantes situou-se em 3,58 na região, enquanto a média nacional era de 2,21. doações alimentares na Madeira, que aumentaram 31,5% face a 2024, atingindo as 949 toneladas. Os frutos e os produtos hortícolas constituíram a principal categoria de produtos doados. O pão e os cereais assumiram a segunda posição. Os grandes contribuintes para estas doações foram os supermercados, pastelarias e outros estabelecimentos de distribuição, a restauração e também a hotelaria. Em 2025 foi também articulada a canalização de excedentes de estabelecimentos de takeaway para instituições de solidariedade social. Desde 2023, a SEMEAR, a Estratégia Alimentar do município do Funchal, já chegou a 25 mil pessoas. Através de ações de literacia alimentar, show cookings, o município procura melhorar os hábitos de consumo da população. Hoje foi dia de sopa comunitária para os cerca de 900 utentes da Sociohabita Funchal e do Centro Comunitário. Marco António Sousa.
4: Esta manhã foi momento de assinalar a Semana da Alimentação do Funchal com a confecção de uma sopa comunitária para cerca de 900 utentes da Sociohabita Funchal e do Centro Comunitário do Funchal. São Aguiar foi uma das participantes.
5: E hoje ficámos a apoiar aqui na comida. Já ontem fomos ajudar a descascar as batatas, a preparar tudo, e hoje estamos aqui para apoiar no que for preciso.
4: O que é que acha deste tipo de iniciativa, desta sopa assim para toda a gente?
5: Eu acho uma boa iniciativa. Isto é bonito e o estrangeiro dá muito valor a isto.
4: Aldina Barbosa também participa nesta e noutras atividades promovidas pelo Centro Comunitário do Funchal.
6: Fazemos trabalho manual, fazemos almoço uma vez por semana e outras ginástica e outras atividades.
4: É uma maneira de estar sempre ativa, não é?
6: Sim, sim.
4: E de aproveitar também a reforma de outra maneira.
6: Sim, sim. E além disso, vou à ginástica da Barreirinha já há muitos anos.
4: Maria Salomé vê nas atividades e no centro comunitário uma segunda família.
7: E vamos já passeios. Olha, amanhã vamos para a Cruz da Banana, para a Ponta de Sola. Vamos lá, um pouquinho. Já fui lá ver, já fui duas vezes. Mas não, nunca é demais. E gosto de passeio também, para a gente conviver com as pessoas e assim.
4: Desde 2023, a SEMEAR, Estratégia Alimentar do Município do Funchal, já chegou a 25 mil pessoas. Laura Camacho, chefe de divisão de Educação da Câmara, descreve o trabalho desenvolvido junto dos munícipes.
8: O que nós fazemos é, ao longo de todo o ano, promover ações que promovam uma alimentação mais saudável, mais sustentável e mais inclusiva. Além das semanas temáticas, como a Semana das Leguminosas, o Fórum do Pão e esta Semana da Alimentação, que decorre até amanhã, nós também temos ações educativas nas escolas, nos bairros sociais, instituições, atividades educativas, show cookings, temos também visitas à horta, à nossa horta pedagógica e também ao nosso Fun Lab, que é o nosso centro de ciências experimentais.
4: A sopa comunitária está inserida na 6ª Semana da Alimentação do Funchal, iniciativa que acontece no Largo da Restauração.
0: Mais de 400 atletas, 26 países, vão participar no Ultra Madeira, uma prova de trail composta por 5 distâncias distintas, uma competição que decorre entre a Ponta do Pargo e o Caniçal. Nélio Parreira, o diretor de prova, descreve a participação.
9: No total das distâncias, estamos um pouco acima dos 400 inscritos. A nível de estrangeiros, temos um acréscimo no número de nacionalidades. Estamos este ano com 26 nacionalidades diferentes, com cerca de 80 atletas estrangeiros inscritos nas diferentes provas, o que representa sensivelmente 20% do total de inscritos. De estrangeiros, o número está mais ou menos estável, ou se calhar em percentagem até aumentou em relação aos anos anteriores. A nível de locais, perdemos algumas inscrições.
0: Uma prova de trail que vai desenrolar-se nos dias 3 e 4 de outubro. 5 distâncias distintas, 92, 55, 30, 17 e 8 quilómetros. Confrontar os moradores dos bairros residenciais com a arte pública. É este o objetivo do Festival Fractal, que decorre entre os Barreiros e a Nazaré e que cria intervenções artísticas de dimensões consideráveis. Carolina Caldeira, responsável do evento, assume que o objetivo é o confronto com a arte.
10: A ideia principal do Fractal é que as pessoas se deparem com a arte pública no seu dia-a-dia. A ideia da arte pública é a arte com que as pessoas se confrontam. Quando se confrontam com coisas, elas normalmente são grandes. E nós gostamos de desafiar os artistas que trabalham connosco a pensar como é que podemos surpreender as pessoas. E então, além destas peças, por exemplo, vamos ter um artista que está a trabalhar com as pessoas no Jardim da Nazaré, que está a trabalhar a ideia do cuidado do jardim, que é de todos. Temos a Luísa Ramirez, que é uma artista incrível, que trabalha têxtil, que fez umas peças de têxteis com 3 metros. Temos um arquiteto que criou literalmente uma nuvem num descampado nas Virtudes. Todas estas peças têm uma escala considerável, daquelas coisas que fazem as pessoas olhar e o que é que está ali?
0: O projeto Trégua, que trabalha com a reinserção social e com pessoas privadas de liberdade através de arte, foi convidada para participar também. Catarina Claro explica que foi criada uma instalação artística intitulada Uma Ideia de Abrigo.
11: Nós trouxemos uma instalação artística que se chama Uma Ideia de Abrigo, construída entre pessoas privadas de liberdade e estudantes universitários da licenciatura em Design da Universidade da Madeira. Uma Ideia de Abrigo porquê? Porque o Trégua é efetivamente essa ideia de abrigo que é tecida entre as relações humanas que estabelecemos dentro e fora da prisão, sempre com um objetivo principal, é que através da arte possamos contribuir para a reintegração social das pessoas privadas de liberdade e também desconstruir o preconceito que está associado à ideia de reclusão. Portanto, no espaço público, juntamos pessoas diferentes a trabalhar para um mesmo fim, o do sentido de comunidade e que todos podemos tecer lugares para habitarmos juntos.
0: Esta edição do Fractal decorre no eixo Nazaré-Barreiros. Mais uma morte na estrada. Na semana que está a terminar, a polícia registrou 99 acidentes de viação. Num deles há uma morte. Foram também registados 4 feridos graves e 25 feridos ligeiros. As operações de fiscalização da polícia levaram à detenção de 7 condutores em estado de embriaguez, 4 sem carta e 4 pelo crime de desobediência, que inclui a recusa em fazer o teste de álcool e o teste para as drogas.
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16: E nós estamos de volta, 7:15, entramos na segunda hora do espaço de hoje, assim, paralelo 18:21. Quanto ao tempo para esta noite? Chuva em toda a região, vento de nordeste com rajadas entre 30 e 40 milhas por hora, mínima 55 graus. Para amanhã, sábado, vamos ter perigo de chuva forte, a possibilidade de inundações costeiras, especialmente na Maré Alta, a possibilidade também de cortes de energia isolados devido à queda de árvores que poderá ocorrer, vento forte com rajadas entre 45 e 60 milhas por hora, mais intensas junto à costa, máxima 61 e mínima 53 no domingo, céu encoberto com aguaceiros e perigo de chuva forte uma vez mais, forte agitação marítima e possibilidades de inundações, vento forte, rajadas que poderão ir até às 45 milhas por hora, no domingo máxima 63 e mínima nos 57.
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16: Umidade relativa do ar neste momento, aliás, mas para já antes nós temos a informação cambial. O dólar vale na zona euro 87 cêntimos, no Brasil 5 reais 18 centavos, Cabo Verde com 96 escudos.
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16: E agora sim, Marés, para hoje, a Maré Altira estar connosco dentro de alguns minutos, ou seja, às 7h45, a umidade relativa do ar mantém-se nos 83% e as temperaturas nas principais cidades são as seguintes: Fortaleza com 60 graus, 63 em Lowell, 63 também na cidade de Peabody e Boston, 69 em Newark, New Jersey, 66 em Hartford, Connecticut, Quebec, Canadá e Toronto, no Canadá, 58 graus em New Bedford, 61 em Providence, 60 graus em Taunton e na cidade de Peabody, 62 graus.
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21: Partilho consigo mais uma receita tradicional portuguesa, perfeita para um jantar reconfortante. Pernas de frango com batatas no forno. Aqueça o forno a 400 graus Fahrenheit. Tempere 2 libras de pernas de frango com sal, pimenta, 4 dentes de alho, páprica, louro e 3 onças de azeite. Coloque num tabuleiro com 1 libra de batatas em pedaços e regue com 4 onças de vinho branco. Leve ao forno por cerca de 50 minutos, virando o frango e mexendo as batatas a meio da cozedura. Uma refeição caseira, muito saborosa. Bom apetite.
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E nós olhamos o relógio, 7 horas 25 minutos, ainda bem que está connosco desse lado. Estamos a rodar música em promoção aqui na sua WGFD, a música que chegou recentemente do nosso país, Portugal. É o caso do Gustavo Reinas no tema Rota de Colisão. Se o nosso evento está na estrada, boa viagem, esteja onde tiver cuidado, porque em algumas zonas está a chover com muita intensidade, o vento também está forte e quando é assim, condução perfeita e muito segura. Virgulho com Maninho, juntos não está fácil. Um abraço, boa noite. Está na estrada, boa viagem, como disse há pouco, cuidado.

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7: Estamos de volta e uma vez mais, muito obrigado por estar connosco aí desse lado. Para os fãs da banda The Gift, fica a saber que eles vão atuar no Narrows Center em Fall River no dia 4 de outubro. E nos próximos dias 3 e 4 de outubro, entre as 8 da manhã e as 4 da tarde, realizamos um yacht sale em 20 Aspen Ave, em North Dartmouth. Este evento tem um propósito muito especial. Todo o resultado obtido será destinado à compra de bens de primeira necessidade para apoiar famílias e pessoas em situação de maior necessidade. Com distribuição prevista para a altura do Thanksgiving, uma época de partilha e solidariedade que rapidamente se aproxima, tudo isto é uma iniciativa da Casa dos Açores da Nova Inglaterra na cidade de Fall River. E já agora, se que tem carga para o Natal, fica a saber que Oliveira Shipping está a receber carga para o Natal para os Açores até o dia 30 deste mês de setembro. Ficamos agora com música suave, vai ser assim até às 8 da noite, para ouvirmos uma voz local, o Martinho, Martinho Batista, que é um veterano já nas músicas locais, um tema que ele gravou há muitos anos. Atenção que esta canção foi até gravada em Portugal. Vamos ouvir a nova versão do tema Sara.

Assim foi, alguns minutos, a ouvir o Martinho. Martinho neste tema Sara, como já disse, um tema muito popular na voz deste artista. Um veterano na música, mas veterano também é o José Augusto Garcia, que gravou isto muito recentemente, e nós vamos ficar com ele, a criança do mundo. Um tema bonito e uma letra que dá para ouvir com atenção.

0: José Augusto Garcia, um tema lindíssimo. Nós vamos ter aqui uma curta pausa na música. Quando regressarmos, fica atento. Temos um tema espetacular com o Tony Carreira e também dueto com a Susana a dizer-nos o nosso primeiro grande amor.
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7: A voz que o acompanha, agora na rádio, Dionísio Garcia.

Foi esta balada bonita com o Tony Carreira e a Susana Pregosa, o meu primeiro grande amor. Se não sou bem está na estrada, tenha uma ótima viagem com muita segurança, muito cuidado, porque a temperatura já desceu, neste momento nos 52 graus, mas não é só isso. O problema é o vento que está a superar muito forte em algumas zonas, chove com intensidade e com assim, a visibilidade também é menor na estrada, por isso tudo o cuidado é pouco. Ficamos agora com a voz que nos deixou na passada terça-feira, vai deixar saudades. Portugal, a nossa música em Portugal fica mais pobre, obviamente, com a partida de Jorge Palma, e um dos meus temas favoritos do Jorge é precisamente Encosta-te a mim. Boa noite.

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Assim foi, alguns minutos com a voz de Cambridge, a Yvette Marie, o tema Louque para te amar. Isto foi um tema gravado precisamente muito perto dos 30 anos e quem nos leva até às 8 horas, na altura das notícias dos Açores, vamos ficar com a Júlia Graciela e sem você eu não tenho nada.